0: Pablo chorando na chuva, o Adalto lá de Barreiros que pediu para nós. O nosso boa noite a os amigos lá de Barreiros sintonizando. A nossa Agreste FM que volta com mais pedidos daqui a pouquinho, depois de um breve intervalo comercial.
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Segundona, hoje apenas, ou já são 31 do mês de agosto, o último dia, está se despedindo, né? Do mês de agosto, aproveita bastante ainda. Ah, tá aniversariando hoje, parabéns, tudo de bom. Ah, tá valendo o carinho da sintonia também ao nosso programa da noite. Planet Music. Me deixa mandar aqui um boa noite especial para a nossa ouvinte, a Nathalie. Natalia, da biblioteca lá do município de Agrestina, sempre nossa ouvinte. Felicidades para ela, para a família, e um feliz início de semana e finalzinho de mês também. Está valendo o carinho da audiência ao nosso programa da noite. Ah, deixa só verificar aqui, essa foi a outra indicação para gente. Silvano Salles, vamos tocar Anjo Bom de presente, valendo o nosso boa noite especial aos nossos ouvintes do outro lado, acompanhando o nosso programa da noite.

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1: Seguindo com você, nosso programador, você pode pedir a sua música, mandar para quem você está afim, dá tempo ainda. Olha que legal, está aqui em off, pedidos para nós. Ah, só verificando aqui, boa noite, Josias. Eu sou o Clebson, daqui de Cupira. Sempre escuto o seu programa, quero mandar um abraço especial para a esposa que está aqui ao lado. É que legal, para todos do sítio Santa Cruz de Panelas. E para todos na escuta da rádio e para você também. Tá bom, toca aí a música do Túlio Duarte. Eu amo essa mulher. Não esqueça, vamos procurar o Túlio e mandaremos de presente, valendo o carinho da sintonia, chegando mais.
2: Boa noite, aqui é Geisiane, tô falando de Cupira. Geisiane, eu quero pedir a música Nossa Balada é a 2, do compositor Antônio Júlio. Boa noite para todo mundo.
1: Boa noite para você também.
3: Josias, que é Jânio. Josias, gostaria de ouvir uma música de Nados Ferinha para oferecer para Galego de Pau Velho, para Vando de Laje de São José, para Demi, o motorista da ambulância, e todos que estiver ouvindo. Tchau, Josias, uma boa noite. Boa noite, Josias, que é Jânio. Josias, gostaria de ouvir uma música de Nados Ferinha para oferecer para Galego de Pau Velho.

0: Boa noite, gato da noite. Josias, por favor, gostaria de ouvir parabéns com Teixeirinha. Oferecer especialmente para Buiú, o filho da nossa amiga Zéza de Panelas, que está de idade nova hoje, completando 37 anos de vida. E desejo uma ótima noite para você, sua linda e abençoada família, para toda a equipe top da Agreste, Tia Laide, Aie, Zé China, no Rio de Janeiro, seu Martins, em Agrestina, Lila do Cruzeiro, Laércio de Altinho, José do Cita Manduai Família, Jeva Dionísio, Aldemir, Lenil de Helenivaldo, Graça Paula, Marisângela, Edilson Morená, Zezinho Morená, Desta Funerária Carvalho, Germano de Jurema, Paulo da Igreja, Cláudio Cito Cocão, Tião do Chalé, o Seguindo Vialejo em Garanhuns, o Poeta Vera, meu primo Tita, Rosa do Bar, Nath Zeza, Juninho Ingerinho, Edmilson Vigia, Zé das Novinhas em Panelas, Naldo da Goma, o Hélio de Laje Grande, Pati Águas Preta, Alexandre Atacarejo, Padre Suíço, toda a equipe, Dal da Água, seu ouvinte fiel e família, e para todos os ouvintes, que o Altíssimo nos abençoe.
1: Uhul! Tá valendo, Tequinha, ela pediu os parabéns para o Boiú, que é o filho da Zeza, aniversariante de hoje, 31 do mês de agosto.

0: 9h24, ainda dá tempo para você pedir a sua música. Boa noite.
1: Prazer, Nelson. Rosete, eu tenho gostado de ouvir uma música com Amaro Batista. Princesa, para oferecer para você, para sua família, para todos que estão ouvindo a Rádio Agreste FM de Cupira. Boa noite, fica com Deus. Deus abençoe.
0: Boa noite para você também, daqui a pouquinho sua música.
2: Boa noite, Josias. Gostaria de ouvir a música de Limão com Mel, acústico. Quero oferecer para toda a minha irmã Anivaldo, minha irmã Genil, minha padre Luzinete, minha sobrinha Luísa e Laís, para Anderson, bonequinho, Justo, filho, Adara, neto, para a velhinha e família, para a Terezinha da Guaravita, as três irmãs da Coab, para a Tânia Bebida, para o padrinho, para a Neve, sua mãe, Jurema, para meu avalinho, com o Gaelson, para o Jaime Mariano, Sítio das Panelas, para seu pai, Ana Nilda, do Sítio São Marcos, e todo do Sítio São Marcos, para você e todo que está assistindo esse programa, José. Valeu, um grande abraço.
0: Para você também, tentei te esquecer, Limão com Mel na versão acústica, de presente aí ao Lenildo na sintonia. 9h24, boa noite.

0: Amado Batista, Princesa na Saudade.
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2: Frente Popular de Pernambuco, PSB, Republicanos, Federação Brasil da Esperança, Fé Brasil, PT, PV, IPCdoB, PDT, MDB, Federação Renovação Solidária, PRD, Solidariedade e DC. JC, AC01, primeiro, segundo e terceiro blocos. Duração do áudio, 30 segundos.
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0: conferindo, 9 horas 34 minutinhos.
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0: Essa também foi a pedido do Guilherme Silva, participação especial, Nando Moreno. Meu cavalo sabe, é o título da música.

0: Hora certa e as últimas indicações do programa de hoje, 9 horas 38 minutinhos. Boa noite.
1: Boa noite, Josia.
0: Opa,
1: Josia. Boa noite. Opa. Um abraço para você, para Roseane, para seu filho. Hoje eu quero parabenizar, né, meu filho Buiú,
0: Que
1: o menino Jesus
0: derrame
1: de

0: Agradecer a Deus pelo auxílio que Deus me deu.
1: Muito bem.
0: Então, Boiô, Deus te abençoe, meu filho. Passa uma música aí, Josia, de Padre Marcelo, Deus amou pra ele. Uhum. Quero agradecer ao Cid Seno, Tiago, Tomás, a Galega, todos que foram figurifo, né, de Tomás. Eu só tenho a agradecer a Júnior, né, Juninho da Movelaria, da Silena, aos filhos dela e todos os amiguinhos dele. E eu agradeço a todos de me ajudar a tomar conta de Buiú. Terezinha, muito obrigada, viu, de você dar os parabéns para Buiú. Só tenho a agradecer, minha filha, por tudo, por tudo. Jane de Paula.
1: Amar como Jesus amou, do Padre Marcelo Ross. Presente ao Buiú, da mamãe Zéza, lá de Panelas. Com todo carinho e amigos, e todos nós aqui da Agreste FM.

0: 9 horas 45 minutinhos, tocamos de presente o padre Marcelo Rossi, Amar como Jesus amou, às 9h44, mais 30 segundos e alguns segundos de informações comerciais, mais pedidos, boa noite.
1: Frente Popular de Pernambuco, PSB, Republicanos, Federação Brasil da Esperança, Fé Brasil, PT, PV, IPCdoB, PDT, MDB, Federação Renovação Solidária, PRD, Solidariedade e DC, JCT 02, primeiro, segundo e terceiro blocos. Duração do áudio 30 segundos. 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
1: Às 9h46, já temos mais pedidos. Alô, você, boa noite.
2: Boa noite, Josias Leal.
1: Boa noite. Eu
2: ouvi uma música aí do Bartô Galeno, Toca a Ficha do Meu Carro.
1: Essa eu ofereço
2: para um colega meu, Zequinha. Zeca de Primaveras. Trabalha para um colega da gente, Moisés. A música pra ele aí, que ele disse que essa música relembra muito o passado que ele passou, sofrimento com essa mulher, e disse que de vez em quando tava um pouco triste, mandava qualquer uma pessoa tocar essa música, tipo assim, ele tá no barzinho e tal, tocar essa música. Ele disse que gosta muito dessa música. Apoio, Josias, toca essa música aí pra ele, por favor, e pode falar o nome dele, é Zequinha de Primaveras. Adoro essa música, diz que é a recordação dele. E pronto, aí ele mandou pedir, eu tô pedindo aqui pra você colocar, por favor, aí.
1: Tá certo.
2: Boa noite aí. É Jefferson de São Caetano, mandando a música diretamente pra meu colega Zeca. Tá morando em Primaveras. É daqui de São Caetano, mas mora em Primaveras. Valeu,
1: Jefferson.
2: Obrigado.
1: Jefferson. Bartô Galeno em som da gente, coisa nossa. Participação do Agnaldo Timóteo. O toca-fita do meu carro.

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1: 9:54, boa noite.
2: Nove horas, 53 minutinhos, sintonizando o nosso programa da noite, distante um pouco mais, os amigos do outro lado da nossa cidade, de cidades distantes, valendo o carinho da audiência ao nosso programa da noite. Ah, tá aqui o Boa Noite Josias, toca aí a música do Zezo Potiguar, Boate Azul. Tô cuidando aqui, o proclamar aqui de Casa Nova, Bahia, olha só. Doda de Zé Menezes, Dida e Pedro, curtindo a programação, pediu o Zezo Potiguar, Boate Azul. Encontramos na versão karaokê, tá aqui de presente. Só verificando se dá pra gente mandar essa mesma aqui de presente a eles.

0: Frente Popular de Pernambuco, PSB, Republicanos, Federação Brasil da Esperança, Fé Brasil, PT, PV e PCdoB, PDT, MDB, Federação Renovação Solidária, PRD, Solidariedade e DC, JCT 03, primeiro, segundo e terceiros blocos. Duração do áudio 30 segundos.
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1: Nosso boa noite a você sintonizando e participando do nosso programa de final de mês.
2: Boa noite, meu amigo Josias Leal.
1: Boa noite.
2: Quem fala aqui é Cosmo Autotáfico de Bonito.
1: Muito bem, Cosmo.
2: É, quero ver a música com Tairano Cigone. Edilene. Para oferecer a seu Antônio, Dona Genilda, Zé Café, seu Zé, o meu vizinho, a Joia Esposa, a Graça do Sítio Mucuri, a Zé de Joga Sítio Mucuri, a Marinara Sítio Mucuri, a meu irmão Valdeci Sítio Mucuri, e a minha mãe Lindalva Regina, e ao Edício de Morenar, aqui em Bonito, e para todos que estão na escuta.
1: Tá valendo, daqui a pouquinho a sua música também.
3: Boa noite, Josias, aqui é que tá a Lagoa dos Gatos.
1: Agora
3: eu quero pedir uma música com Paulo e Paulinho, Nada Mudou.
1: Certo.
3: Ofereço para minha ex-cunhada, Quitéria, para minha amiga Nelly, Chilene, Carol, e pra você, e pra minha amiga Nelly.
1: Olha aí, que felicidade. Seguindo
3: Josias,
1: com mais.
3: Aqui é Cleide Barra do Chata.
1: O
3: gostaria
1: Cleide.
3: Que você colocasse uma música pra minha comadre e amiga, Maria Helena,
1: uhum.
3: A mãe de Maria José.
1: Tá ótimo.
3: De Alto Bonito.
1: Então, a próxima de presente a ela, valendo o carinho da sintonia. Ah, tá ótimo, aqui mandando os abraços para quem agora, boa noite, meu amigo aqui, quem está na sintonia é o Renato da cidade de Garanhuns, gostaria de ouvir a música Eu Naveguei com Frei Gilson, oferecendo para você e todos os ouvintes. Vamos ver se dá tempo ainda pra gente mandar de presente essa música aí. Então tá valendo aí o nosso abraço especial para todos que estão curtindo nossa programação, esse outro a pedido aqui.
4: Oi, Josias,
1: repetindo aqui pra gente.
4: Toca de Caruaru. Toca aí, se possível, amiguinho do Core. Joelma, com a participação de João Gomes. Passe de mágica. Mando pra vocês aí da Agreste, pra Jeová, pra Júnior, pra Ana e pra todos os meus amiguinhos do Core. Uma ótima noite.
1: Pra você também.

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Agreste, agora são 10 horas 15 minutinhos. O Boa Noite Final daqui, ó, dos pedidos de hoje. Eu gostaria muito de ouvir o Matheus e Cauã, amando sem parar. Vai de presente a todos que estão, deixa eu ver. Todos, está aqui dos ovinhos da Glécia, são os meus amigos em São Paulo. Ovinhos da Glécia, é isso mesmo? Então tá bom. Amigos da Neves, lá de São Paulo, abraço. A amiga de hoje, aqui da Rádio de Pernambuco, tá bom. Deve ser a Neves que está com a gente, ouvindo a programação, rapaz, que legal. Abraço grande, tudo de bom, tá valendo o carinho da sintonia. Ainda a Sabrina, Ana Laura, enfim, para todos que estão ouvindo a programação da noite. É que legal, abraço especial para todos que estão. É a Nete, rapaz, lá de São Paulo, Interlagos, São Paulo. Tá bom, Nete, é Nete, rapaz, tá bom. Nete sintonizando a gente. Ela pediu essa música aqui bastante legal, do Matheus e Cauã, Amando Sem Parar. A gente já manda de presente agradecendo o carinho da sintonia. 10:17, boa noite.

0: Matheus e Cauã. A Nete que pediu lá de Interlagos, São Paulo, Amando Sem Parar, em cores e ao vivo em nossa programação da noite. Então, vai seguindo, vamos fazer ainda as últimas indicações. Está aqui preparadinho para gente, tudo ok? Boa noite.
1: Boa noite, Josias.
0: Opa,
1: tudo bom?
0: Tudo ótimo.
1: Não poderia deixar, né, terminar o mês.
0: Eita,
1: sem ouvir sua voz.
0: Muito bem.
1: Tô aqui na sintonia, tá?
0: Tá ótimo.
1: Como sempre. Eu gostaria de pedir uma música com Zezé de Camargo e Luciano.
0: Uhum.
1: Ofereço especialmente para você, para o meu irmão Valdo, que está na sintonia, meu pai Vicente, e todos os ouvintes, todos os meus irmãos e minhas irmãs, tá bom?
0: Tá
1: um
0: ótimo.
1: Abraço.
0: Outro para você também, Edivânia, ouvindo a nossa programação, sintonizadinha com a gente, na capital pernambucana de sintonia, sempre com a nossa programação. Vamos deixar o Zezé de Camargo e Luciano de presente a ela. Deixa só linkar esse outro ouvinte nosso.
2: Boa noite, meu amigo José Léo, sou Jéssimar Francisco de Bonito, Pernambuco.
0: Jéssimar, agora.
2: Queria, por gentileza, sempre transformar de Carlos Alexandre, qualquer música de Carlos Alexandre.
0: Uhum.
2: Vem ser meus amigos daqui de Bonito, Ronaldo do Brega, Ronaldo Segurança, Edício do Morená, João Cinho de lá do Frei Damião da Rua 5, Zito Safoneiro, Silo Cantor, que mora aqui também no Mutirão, todo que está curtindo, e para você também, toda a sua família, que Deus proteja você e toda a sua família.
0: Ótima noite, Jéssimar.
3: Boa noite, José, aliás, eu já vou dedicar a você. Quero uma música com Legião Urbana, Tempos Perdidos.
0: Uhum.
3: Vou afilar tudo para você, para todos os ouvintes. Uma boa noite.
0: Tempos Perdidos do Legião Urbana, de presente
4: a instantes. Boa noite, meu amigo José Reais. Quero pedir uma música para minha mãe, Maria Helena, que está fazendo aniversário hoje.
0: Parabéns para ela.
4: Estou falando aqui de Barra do Chata.
0: Ok.
4: Eu falei isso para minha mãe, viu?
0: Só não disse o nome da mamãe, mas parabéns à mamãe da nossa ouvinte de sintonia, Sivonei de Barros, né? Fez a indicação aqui pra gente, não falou o nome da mamãe, mas agradecemos o carinho da sintonia e parabéns pra mamãe da Sivoneide Barros, aniversariante de Barra do Chata. Nossa programação da noite vai seguindo. A Cosma do Ceasa, nosso boa noite também, felicidades, tudo de bom, felicidades para todos que estão aniversariando hoje também. Opa!
5: Boa noite, Josias Leal, Josias Leal, boa noite. Eu quero que toque uma música aí, Metamorfose, na voz de Aldeci Bessa. Eu ofereço a Terezinha da Guaravita, aqui é Martins de Agrestina. Deus ajuda vocês aí da Agreste FM, a líder de audiência.
0: Ah, tá bom, verdade. A gente vai procurar sua música. Oi.
6: Boa noite, né? Boa noite, Josias.
0: Boa noite.
6: Eu quero pedir uma música aí para você rodar.

0: Teixeirinha, de Milão, a minha esposa, Helena, fazendo aniversário hoje.
1: Parabéns pra ela.
0: José João de Barros. Quem tá falando é José João de Barros.
1: Grande José João de Barros, na sintonia de Barra do Chata, nosso abraço, nosso boa noite. Vamos ver se dá tempo pra gente passar a música dele, se não, a gente agradece pelo carinho da sintonia. Ficamos felizes em poder contar com o carinho da audiência de muitas pessoas da região inteira de sintonia com a nossa programação.
2: Boa noite, Josias, que é Jane, novamente. Josias, gostaria de ouvir uma música de Roberta Miranda, Vai Com Deus, para oferecer para Vando, para Galego, para Demi da Ambulância. Josias, eu queria que você gravasse, por favor, gentileza.
1: A música da Roberta Miranda, Vai Com Deus, ele pediu pra gente. Tá surgindo pra nós? Então, boa noite.

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Então, com esse toque da Bonnie Tyler, a gente vai ficando por aqui. Final de mês, né? Último programa desse mês. Amanhã a gente já volta, se Deus quiser, na abertura de mais um mês. O setembro, né? O mês cívico. Então, a gente agradece a você pelo carinho da sintonia. Amigos dos quatro cantos da nossa região, de outros estados também, os nossos internautas atentos, ouvindo a nossa programação. Felicidades para todos. Valeu o encontro de hoje, feliz início de semana para todo mundo. Amanhã a gente volta com mais uma edição do nosso Planeta Música, feito para você com o máximo de carinho. Grande abraço, tudo de bom e feliz restantezinho de mês de agosto, que agora está indo embora de verdade. Que possamos, nesse mês que está se aproximando, né? Que seja tranquilo, promissor e de grandes expectativas boas para todo mundo. Abraço, valeu o encontro, até lá, se Deus quiser.

É preciso pensar um pouco nas pessoas que ainda vêm, nas crianças. 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

Namorar. Namorar é um estado de amor. Bom, fora que namorar é o maior barato, né? Começa aquela coisa assim, mão naquilo, aquilo na.

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apenas 3 minutos aqui no Agreste, vem raiar um novo dia e a chegada de setembro. Não é assim? É, rapaz. Chegada de setembro, terça-feira, 1º de setembro de 2026. Tá vendo aí, ó? Chegou o mês da primavera, semana da pátria também, né? É, mas é 7 de setembro já vem aí. Tá vendo só? Meu amigo. Foi ontem, né? Os desfiles aí foram ontem, os desfiles. Rapaz. O tempo tá voando mesmo, né? O tempo tá voando. Hoje é o dia do profissional de educação física também. É, dia do profissional de educação física, dia do agricultor. Tá bom, né? Hoje é o dia também em fatos históricos, jornalísticos. Lembra aí, vai ao ar pela Rede Globo de televisão, a primeira edição do Jornal Nacional. É, rapaz, está vendo aí nessa data, 1º de setembro. Hilton Gomes e Cid Moreira mandaram. A primeira edição do Jornal Nacional foi 1º de setembro de 1969. Eu tinha 6 anos de idade. 6 anos. Sérgio Chapelein substituiu o... Eu vi a pessoa chamar, Hilton Gomes. Hilton Gomes, na apresentação do JN, formando com Cid Moreira, a dupla que mais demorou, apresentou o jornal, o telejornal, né? Mais demorou foi o Sérgio e o Cid Moreira. Por aí vai, né? São muitos anos de história e é os dias atuais. 5 horas, 5 minutos, 21 graus aqui em Cupira, já uma garoa, né? Eu saí de casa, começou aquela chuvinha, mas, né, a chuvinha mesmo, só o sereninho. Setembro é o mês da primavera, o inverno está se despedindo. Um abraço, minha gente. Pensamento positivo, fé em Deus acima de tudo para poder vencermos na vida, né? Fé em Deus acima de tudo para poder vencermos na vida. Somente com Deus a gente vence. Vamos lá, Alcimar Monteiro.

5:15 aqui no Agreste, para o José Leandro, tá lá em São Paulo. Sair Tolira aqui em Barueri, tá chovendo muito. Eita, rapaz, aqui tá estiado, né? Agora pela madrugada vindo para cá, chuvinha aquele sereninho, mas tá estiado o momento. Um abraço, meu amigo. Muito obrigado aí pela audiência lá em São Paulo, curtindo a nossa rádio. Paulo Fidelis também, curtindo a nossa programação. Muito obrigado mesmo. Bom dia para Neide da Barra, lá em Belém de Maria, toda a família aí, muito obrigado pela audiência, pessoal que está acompanhando todos os dias aqui, a nossa Rádio Alegre Despertar, 5:16.

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5h20 aqui no Agreste, 5h20, abraçando todo mundo que está aqui comigo, viu? Muito obrigado, que eu não estou falando porque o nosso horário está reduzido agora por conta do período eleitoral, né? O guia eleitoral, então nosso programa termina mais cedo um pouquinho, terminando às 6 da manhã, né? Então, as mensagens estão chegando aqui, eu não estou lendo, o pessoal vai entender. Passa a eleição, depois a gente atualiza todo mundo aqui, com certeza. Mas muito obrigado mesmo, né? Olha, minha gente, uma forte chuva com ventos deixou estragos na noite de ontem em vários pontos de Varginha, Minas Gerais. A força dos ventos derrubou galhos de árvores, arrastou estruturas e deixou parte da população sem energia elétrica. O centro da cidade foi um dos locais mais afetados. Galhos caíram e impediram vias, além de muita sujeira que ficou espalhado pelas ruas ou espalhada. Se é muita sujeira, a sujeira ficou espalhada, né? Então, próximo ao Colégio Brasil, a estrutura metálica caiu sobre a fiação elétrica e impediu a via. Conforme relatos das redes sociais, a queda de galhos e árvores na pista também impediu o trânsito na MG-167, na saída para Três Pontas. Rapaz, foi um movimento pesado lá em Minas, hein? Eu tenho minhas primas que moram lá, né? Lá em Minas. E ontem à noite o negócio não foi de brincadeira, né? Forte chuva mesmo, com ventos, deixando estragos aí em Minas Gerais. Olha, 5h22 da Varginha. 5h22, Luiz Gonzaga. Olha a cão aí, ó.

0: 5 horas, 29 minutos do dia do padre, como a gente conhece. Estava aqui visitando a família, os amigos, está viajando, né? Já estava no estado da Bahia, está no estado da Bahia já. Uma areia do dia e o clima por aí, Dudinha. Está chovendo, está estiado, me diz aí, Dudinha, como é que está? Está viajando agora, né? A estrada está boa. Como é que está aí, Dudinha? Um abraço, boa viagem. 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

5h35 do dia, está neblinando na Bahia, né? Tá um clima, tá fechado o tempo do dia. Tá neblinando, ele tem até uma foto aqui, ó. Até uma foto mandou pra mim aqui. Tá bom, Dudinho, um abraço. Tá no estado da Bahia já. Boa viagem aí pra São Paulo. Urbano, eita, Urbano. Corinthians, 116 anos de história, né? É, Urbano que é torcedor do Corinthians. É, parabéns aqui, Corinthians, ele colocou aqui, 116 anos de história. 5h36, já, rapaz. Meu amigo, o tempo tá indo muito depressa, tá indo muito rápido, hein? 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Manda um abraço aqui a Bill Pedreiro, conversei com o Bill ontem, um abraço, Bill, muito obrigado aí pela audiência, Bill Pedreiro lá em Biruçu, Socorro, toda a família, muito obrigado, Ramon aqui em Cupira, esposa, todo mundo aí, né? Cedinho, curtindo aqui a nossa rádio, um abraço, Bill. Aí Bill disse, tá me lembrando, né? Pra mim lá mais tarde. Aí Bill tá dizendo, tá me lembrando pra mim lá mais tarde. Esse abraço é isso, né, não, Bill? Eu mandava um abraço independente, viu? Eu acertei com o Bill Machado pra gente se encontrar, né? Dar uma passadinha lá em casa pra ver um serviço. Bill disse, olha, vou ver o que é que eu faço. Um abraço, Bill. Manda um abraço aqui, Pedro. É Pedro, se eu não me engano, é Pedro. Eu conversei com ele sexta-feira, aqui em Cupira, acho que foi na sexta. Pedro, lá em Riachão de Dentro da Lagoa dos Gatos. Ele mora no Rio Grande do Sul, quer dizer, é daqui, né? Morou lá um bom tempo. Um abraço aí para Severino Marinho, pessoal, muito obrigado, viu? É o Pedro Marinho, se eu não me engano é Pedro. Eu conversei com ele, a conversa foi rápida e de repente a gente vai. E o meu juiz é assim, eu converso depois esqueço o nome da pessoa. Mas eu acho que é Pedro mesmo. Seu Domingo, um abraço, seu amigo. Muito obrigado aí pela audiência. Ele disse, eita, muito tempo que eu escuto você, né? E faz muitos anos que eu tinha visto você. Ele me encontrou e fez aquela alegria aqui em Cupira, né? 5h38. Vamos em música, né? Vamos lá, Eliane.

Quase não termina, viu? Quase não termina. Viu, Joel? Quase não termina. Música ao vivo e... Olha, eu não gosto de música ao vivo no rádio, não. Viu? É raro eu gostar de uma música, é muito raro. Mas aí é o grande Jorge Aldin, né? Jorge é indispensável. Não, Jorge. Agora eu tô falando da música ao vivo, né? A questão técnica aqui, né? Mas Jorge é Jorge, né? Toda a voz de Jorge eu acho bonita demais. Não é porque é meu amigo, eu conheço há muitos anos, mas é porque eu acho bonita a voz de Jorge. Olha, 5:46, 5:46, aqui no Alegre Despertar. Daqui a pouquinho tem o Rádio Patrulha com João Edson Silva. 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

5h51 minutos aqui no Agreste, 5h51. Olha, continua, né? Continua. 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Pessoal, abraço. Manoel, todo mundo aí, um abraço. Cupira. E a gente chama de setembro. Hoje é o primeiro do mês, João Edson Silva. Primeiro de setembro, rapaz. Tá vendo que é? Não é o que eu digo a você, rapaz? Hoje é o primeiro de setembro. Semana da Pátria. Desse jeito, né? Chegando aí já o desfile, 7 de setembro. Ou não é? Desse jeito. Meu amigo, tempo vai embora rapidinho. Vamos lá. Seu Olhar Não Mente, Flávio José. 5h53. Daqui a pouquinho, às 6 da manhã, tem o Rádio Patrulha.

0: 5:56 aqui no Agreste. Severino Noel, um abraço, Severino. Tá o pessoal aí curtindo aqui a nossa rádio. Valeu, Severino Noel, um abraço. Olha, deixa eu lembrar que toda terça-feira pela manhã, hoje é terça, né? Hoje é terça. 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A satisfação dos que fazem a Top Lux é você ver bem. 5:57, não dá mais tempo pra nada. Tô indo embora, fica aí com o Joelson Silva.
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0: 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Jorgson
1: Silva. Bom dia. Minha gente querida, boa terça-feira para você ouvinte, um beijo no seu coração. Estamos iniciando mais um mês, hoje é dia 1º de setembro, ano 2026, e está no ar o programa jornalístico de maior audiência do rádio no horário, é o programa Rádio Patrulha. Você acompanha na TV Agreste Mais, no aplicativo, no site, em todas as plataformas digitais. Um beijo no seu coração. Você que está em casa, no trabalho, onde estiver, receba o abraço especial. E vamos agora detalhar tudo o que aconteceu durante as últimas 24 horas no mundo da polícia. É o Rádio Patrulha patrulhando as cidades. 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São 6:03.
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1: Vamos iniciar o Rádio Patrulha com informação agora. Também na TV Agreste Mais você vai poder estar acompanhando. E é o caso que aconteceu na cidade de Lagoa do Ouro. Adolescente morreu e vizinho ficou gravemente ferido em uma colisão de trânsito. A violência no trânsito, infelizmente, deixando mais uma pessoa fatal, né, em óbito. E Adielson Galvão tem os detalhes agora.
2: Durante a tarde do sábado, foi encontrado morto dentro de casa, na Vila do Joá, que fica na área rural, aqui de Caruaru, o agricultor Josué Ferreira da Silva, de 62 anos de idade. Ele foi encontrado, inclusive estava deitado na cama, né?
1: Gente, são 6:05 agora, 6:05 na Rádio Agreste. Vamos fazer o seguinte, atualizar essa reportagem aqui do Adielson Galvão. E agora sim, o Adielson tem a informação, tá? 6:05, vamos acompanhar no rádio e na TV.
2: Um rapaz morreu e um adolescente, infelizmente, acabou perdendo a vida numa colisão entre duas motocicletas, caso que aconteceu no início da noite deste domingo, foi no sítio Caboclo, na área rural de Lagoa do Ouro.
3: Perfil Tubos.
2: A vítima fatal, o José Guilherme Sabino Pereira, era morador lá dessa região onde, infelizmente, acabou perdendo a vida, né? Eu tô aqui com o Ricardo, que é o pai da vítima, Ricardo. Eles acabaram colidindo moto com moto. Infelizmente, o seu menino acabou falecendo, amigo?
3: Sim, meu amigo, sim. Foi uma colisão que não deu para... Foi uma fatalidade, né?
2: O teu menino, ele tava indo para onde?
3: Meu rapaz, ele foi... Ele saiu umas 3 horas de casa com a moto, pegou a moto, a chave da moto escondida da mãe. E saiu pra jogar mais os amigos, acostumado, né?
2: Jogar futebol?
3: O joguinho dele, mais os amigos dele. Aí na volta teve esse acidente.
2: Dá pra saber quem provocou o acidente, Ricardo?
3: O acidente, os dois colisiram, foi Rafael Peixoto e José Guilherme Sabino Pereira, que é meu filho.
2: Certo, mas certo. Dá para saber quem provocou o acidente? A gente tá falando ali de uma zona rural, né?
3: Não dá, por causa que era noite e teve uma filmação na hora que as motos tiraram a colisão, certo? Aí a gente não podemos afirmar quem tava contra mão, quem tava em mão positiva ou negativa.
2: Pois é, e assim, a gente tá falando ali de uma estrada de chão batido, né? Certo. Não tem sinalização, nada disso?
3: Não tem, sinalização não tem.
2: É você guiando lá o seu veículo, saber que a sua faixa é a do lado direito e, enfim, tentar evitar um acidente. Mas vez ou outra, você pode, por exemplo, livrar um buraco na estrada, né?
3: É, isso.
2: E aí, nesse livrar um buraco, você pode bater no veículo que vem no sentido contrário.
3: Certamente eles tiveram essa colisão devido o atrito dos farol, que eles não se deram conta quando vinha um com o outro.
2: Talvez um, eles...
3: Eu que dirijo moto, eu tenho essa... Eu vejo que a nitidez do farol de noite naquele canto escuro, né?
2: Uhum. Aí talvez um deles tenha se encandeado.
3: Encandeado um com o outro e ter provocado esse acidente fatal aí.
2: Você disse que o Rafael Peixoto é a outra vítima, né?
3: Ele também foi encaminhado pelo familiar para o hospital e ele se encontra em observação dos médicos também.
2: Ele está internado lá no Hospital de Lagoa do Ouro mesmo?
3: Ele veio para cá, não sei afirmar direito, né? Se foi para cá, para Caruaru, ou foi para Recife, não sei não, viu?
2: Mas se veio para cá, para Caruaru, se foi encaminhado para Recife, é porque o estado clínico dele é grave.
3: Ele foi fazer uma cirurgia também.
2: Meu nobre Ricardo, teu menino, ele sabia guiar moto há muito tempo, amigo?
3: Ele sabia, já tá com 2 anos que ele guiava moto, certo?
2: E aí a gente sabe da realidade hoje, as pessoas que moram na zona rural, é o único meio de poderem se locomover, é através de um transporte, né? Você é proprietário dessa motocicleta e era a forma também dos seus filhos poderem se locomover lá na região. Então, teu menino talvez tenha aproveitado ali que a mãe foi dar um cochilo depois do almoço, isso. Pegou a chave da moto, foi pro campeão lá brincar com os amigos.
3: Foi, ele tinha esse costume de sair para brincar com os seus amigos lá, com os amiguinhos dele, né?
2: Mas tua esposa tá se culpando pelo que aconteceu?
3: Não.
2: E não tem culpa alguma, né?
3: Sofrendo pela perda, né?
2: Pois é, cara, um menino, né?
3: É.
2: 16 anos apenas.
3: O cara não pode... Eu não posso ter muita... Falar o tanto que nós estamos sentindo, né?
2: A dor é muito grande.
3: Nós sentimos profundamente.
2: Ô, Ricardo, e...
3: Familiares.
2: A propósito, ele tava de capacete, tava sem...
3: Ele tava sem capacete no momento.
2: Pois é, infelizmente, gente, tá aí, menino novo, né?
3: E a fatalidade provocada foi observado pelos peritos que foi na cabeça dele.
2: A porrada foi todinha na cabeça.
3: Foi no ombro dele.
2: É, e talvez se tivesse de capacete teria escapado?
3: É, eu acho que teria.
2: E o Rafael, ele tava de capacete também?
3: O Rafael, eu encontrei ele no chão, já ele tava inconsciente, mas ele tava vivo, né? Ele tava vivo.
2: Tava se mexendo.
3: Ele tava se mexendo. O meu, eu socorri ele, botei no carro imediatamente, que eu sou o pai, botei mais o secretário de lá que ele tava, que ele mora lá perto, Júnior Félix, que é um grande amigo, que eu agradeço pela força que ele me deu no momento, e ele foi e nos deu uma força até lá no hospital para iniciar o procedimento do meu filho.
2: Ou seja, tudo que estava ao alcance do secretário, ele fez, mas infelizmente a porrada foi muito forte, né?
3: Isso mesmo, meu amigo.
2: Pois é, gente, o corpo da vítima, do José Guilherme Sabino Pereira, apenas 16 anos de idade, que morreu neste trágico acidente, uma colisão entre duas motocicletas, sítio Caboclos, zona rural. Pode falar, Ricardo.
3: Só vou dizer uma verdade. Se fosse para ser eu preferia ser eu e meu filho ficasse.
2: Se você pudesse escolher entre você e era o seu filho, você preferia, para mantê-lo vivo, você preferia você?
3: Com toda certeza.
2: Morrer, né?
3: Eu com toda certeza, eu garantia que era... Podia ser eu e ele ficasse, porque eu tinha um privilégio com meu filho.
2: Se você tivesse a oportunidade, né?
3: É, e a perda é muito dolorida, meu amigo.
2: Tu só tem ele de filho?
3: Eu tenho outra menina, Rafaela.
2: Pois é, gente, o corpo da vítima, né, que morreu neste acidente, essa tragédia que aconteceu lá no sítio Caboclo, zona rural de Lagoa do Ouro, corpo encaminhado aqui para o IML de Caruaru.
1: 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A hora certa, 6:14 no Rádio Patrulha.
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1: Uma mulher foi encontrada sem vida, jovem de 19 anos. Foi encontrada morta um dia após desaparecer lá no bairro do Pina, na zona sul do Recife. Maria Luísa da Silva Cabral foi localizada às margens da BR-101, no bairro de Passarinho. Ela havia sido vista pela última vez por familiares. Inclusive, chegou a entrar em contato com a família e depois acabou desaparecendo. A família verificou que ela entrou em um veículo antes de sumir, né? E disparos de arma de fogo, golpes de faca, sinais de queimadura, o corpo parcialmente carbonizado. A Delegacia de Homicídios esteve no local e apura as circunstâncias deste assassinato. Homem é preso, não pagou a pensão alimentícia. O mandado de prisão foi cumprido pela equipe de policiais militares. O débito é mais de R$1.000. O homem de 35 anos foi preso no engenho Lagedo, na cidade de Palmares, na Mata Sul. A equipe da GT Maria da Penha tomou conhecimento da ordem de prisão e o homem foi localizado. O mandado é da 3ª Vara Civil e Regional da Infância e Juventude da 6ª circunscrição de Palmares, R$ 1.008,63. Após ser localizado, o homem foi levado para a audiência de custódia, confirmada a sua prisão, foi encaminhado para o presídio Rorenildo da Rocha Leão, lá na cidade de Palmares. Agora, 6:16.
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1: 6:17, programa Rádio Patrulha, começando cedinho agora, a partir das 6 horas, devido à propaganda eleitoral, minha gente. Vamos trazer um crime de morte que aconteceu lá na terra dos Papangus, cidade de Bezerros. Roberto Silva tem os detalhes deste homicídio, inclusive era o aniversário desse cara que teve a vida ceifada no dia do aniversário. Vamos ouvir.
4: Pois é, foi na noite deste domingo que este crime de morte aconteceu aqui na cidade de Bezerros. Foi na 4ª travessa Talmartum Sobrinho, frente ao numeral 5, a vítima Gleidson Marcos de Lira. Ele tinha 24 anos de idade, inclusive hoje seria a comemoração do seu aniversário, mas infelizmente acabou em tragédia, né? Ele foi assassinado a facadas. Doutor Bruno Vital está aqui no local desta ocorrência. Doutor Bruno, o que é que se sabe até o presente momento acerca deste crime de morte?
5: Bom, as informações foram dadas por

0: Essa discussão se iniciou num posto de gasolina aqui na cidade de Bezerros. E logo em seguida, a vítima estava indo para casa quando foi aí abordado aí pelo autor, né? Para ter a satisfação da confusão que teve lá no posto. E logo em seguida houveram o ataque, né, com arma branca. O autor também foi ajudado aí pela companheira e subtraiu depois a arma branca, né, que foi usada no crime. Também tanto ele quanto a esposa aí podem e serão responsabilizados por esse crime. Nesse momento, a equipe da Polícia Civil e da Polícia Militar estão em busca desses suspeitos, né, e caso sejam presos, serão autuados em flagrante.
1: O Gleitz, também conhecido por Queca, ele já havia sofrido uma tentativa de homicídio aqui há uns 3 anos, lá no bairro do Cruzeiro, né? Ele não tem ligação, não. A questão de hoje foi uma discussão com outra pessoa, né?
0: Justamente, né? Os indicativos, né, aparentes, até porque a investigação está só começando, é que realmente foi algo de momento, né? Houve uma confusão, o autor se armou com arma branca e assassinou ele aqui, né, bem próximo à residência. Então, leva a crer que foi algo de discussão realmente de momento, né? Porém, a gente não pode afirmar que essa tentativa que você acabou de citar, essa tentativa anterior, com semanas atrás, tem relação com o fato de hoje, né? Também não podemos afastar essa possibilidade. Algo precisa ser melhor investigado. Por hora, a gente tem informações, imagens de câmeras, certo? Os dois estavam ocupando, né, motocicletas na hora da discussão. Logo em seguida houve, né, a luta corporal, né, onde o acusado desferiu o golpe de arma branca no autor, e a esposa auxiliou a companheira, né, depois sumindo com essa arma do crime.
1: Então, o autor já identificado, é só uma questão do momento agora para que ou ele se apresente ou seja preso em flagrante.
0: Não só ele, como também a mulher que ajudou, né? Então, é um crime cometido por duas pessoas, um auxiliou o outro.
1: Agora, doutor, alguma informação de qual seria o motivo, né, dessa encrenca, dessa confusão lá no posto? O posto de combustível fica do outro lado da BR, né, e eles moravam aqui na rua Talmartuco Sobrinho, né? Então, há alguma informação sobre essa perseguição, o motivo realmente verdadeiro dessa discórdia?
0: O de sempre. Domingo à noite, em vez de estar descansando, estão se embriagando, às vezes até usando droga, e termina em discussão e algumas vezes, né, briga e facada. Então, é o de sempre, é algo hoje em dia inadmissível, é um horário que é para quem é cidadão, quem é trabalhador, está descansando, repousando para a segunda-feira estar trabalhando. Infelizmente, a gente ainda tem que lidar com situações desse tipo, ocupando não só a polícia, também ocupando o sistema de saúde com discussões banais.
1: Verdade. Então, tá aí, é o Queca, né, apenas aniversariando hoje, né? Fazendo 30 anos, é isso? Não, 24 anos. Muito jovem, 24 anos. Ao invés de estar comemorando com sua família, né? Infelizmente, estava em um local onde foi gerada uma discussão e acabando falecendo aqui em via pública, né? Por conta dessas discussões, por conta, sabe lá o que que rolou nessa discussão para que ele viesse a ser esfaqueado, né? Agora, esperar que a qualquer momento o acusado seja preso, né? E a mulher também que contribuiu.
0: A gente lamenta, né? Foi uma fatalidade, uma tragédia, porém a polícia vai fazer seu papel e agora apurar o crime, né, para entender as verdadeiras razões disso, juntar os autos das provas e efetuar o mais rápido possível a prisão desse indivíduo, né, dele e da coautora, né, da PASP do crime.
1: Muito obrigado, doutor. Obrigado, Bruno Vital, aqui na cidade de Bezerros, juntamente com a equipe da Polícia Militar, o pessoal fazendo o levantamento cadavérico, o pessoal do ICER também, né? E o corpo daqui a pouquinho será levado para o IML de Caruaru e a qualquer momento a gente traz mais novidades sobre este fato. Bezerros, Roberto Silva.
2: Obrigado, Roberto Silva. Agora no Rádio Patrulha, 6:21. 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
2: É o programa Rádio Patrulha. 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Agora 6h23 no Rádio Patrulha. Aconteceu na cidade de Bodocó uma confusão envolvendo três mulheres e uma morreu. Uma gari faleceu, vítima de golpes de faca peixeira. A Reginalda não resistiu. Ela, com 36 anos, foi morta a facadas durante a confusão envolvendo as três mulheres na madrugada de domingo em um bar no bairro da Coab, em Bodocó, no Sertão. A vítima, Reginalda Maria de Oliveira Bezerra, conhecida como Régia, trabalhava como gari e, segundo as informações da polícia, as três se envolveram em discussão, ameaças verbais. Durante confusão, uma mulher de 26 anos teria atingido a Regivalda por golpes de arma branca. E ainda conforme o relato policial, Reginalda, ela acabou sendo atingida por várias perfurações. E a suspeita apontada pela polícia como responsável pelos golpes, ela foi identificada. Francisca Luana da Silva, 26 anos. A Reginalda foi socorrida para o hospital, mas já chegou na unidade médica em óbito. Luana foi presa por feminicídio. A suspeita também, ela foi encaminhada para a Delegacia de Polícia Civil para adoção de medidas cabíveis. E segundo o que a polícia apurou, as três mulheres mantinham um relacionamento amoroso. Então, por isto, o crime foi registrado como feminicídio. Um inquérito policial foi instaurado pela Delegacia de Bodocó para investigação. Agora no Rádio Patrulha, 6h25.
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2: Aconteceu um crime de morte, jovem assassinado durante um assalto. E esse crime lamentável aconteceu aqui no Agreste de Pernambuco. Vamos acompanhar Adielson Galvão, detalha.
4: Na noite deste sábado, um rapaz foi vítima de latrocínio, crime que aconteceu na cidade de Casinhas. A vítima, o servente de pedreiro Alex Barbosa da Silva, tinha 26 anos de idade. Ele pegou a motocicleta, estava indo buscar a esposa no trabalho, né? Ela trabalha no mercado e no trajeto, indivíduos anunciaram o assalto. Ele fugiu dos assaltantes, no entanto, acabou sendo seguido por eles, tomou dois tiros, caiu em um barranco. Chegou a ser socorrido pelo SAMU, foi levado para o hospital local, mas infelizmente não resistiu e acabou falecendo. Eu tô aqui com o Adelino, que é irmão da vítima, né? Adelino, você mora em Aliança, vocês são de lá, e seu irmão, ele estava residindo lá em Casinhas, porque casou com a moça de lá?
5: Casou com a moça em Casinhas e veio morar aqui por causa de emprego também. E, infelizmente, aconteceu isso. Tiraram a vida do meu irmão.
4: Ele tomou dois tiros, pegaram onde nele?
5: Pegou um no ombro e outro no braço. De um lado pegou do ombro e do outro lado pegou no braço.
4: Ô amigo, as autoridades estão sempre aconselhando o cidadão a jamais reagir a assalto, porque infelizmente, né, o cidadão está prestes a perder a vida numa reação, né, a um assalto. Infelizmente foi o que aconteceu com teu irmão, mas é algo muito rápido, né? Você não tem sequer tempo de pensar.
5: É, e a gente nem sabe se ele reagiu, né? A gente só sabe que ele levou os tiros e veio a óbito. Isso é que a gente tem a certeza.
4: É, mas o fato de você fugir dos assaltantes já é considerado uma reação, né?
5: É, Mas foi assim, ninguém sabe se ele percebeu que teve o assalto ou não. Só sei que ele levou o tiro e esses assaltantes tirou a vida do meu irmão.
6: Pô, cara, e eu soube que depois dele ter sido baleado, ele sofreu um acidente feio.
5: Foi a queda, né? Não sei se ele estava em alta velocidade ou não. Ele teve várias fraturas no corpo. Foi o que foi constatado no hospital.
6: A esposa dele pode dizer que nasceu de novo, né? Porque se ela tivesse com ele, claro, ele foi buscar ela no trabalho. Justamente na ida foi quando ele sofreu este ataque, que poderia ter sofrido quando estava voltando com ela para casa.
5: Isso, ele estava sozinho. Se tivesse com ela, teria sido pior a desgraça, a tragédia, né?
6: O cara, ele morava, era casado com ela há pouco tempo?
5: Era uns 5 anos, não tenho certeza não, mas acho que uns 5 anos.
6: O Adeline, como foi que vocês souberam do ocorrido?
5: Foi a sogra dele que me ligou, porque a esposa dele não aguentava nem falar. Foi a sogra dele que me ligou dizendo que ele tinha sofrido um acidente e estava no hospital. E depois de uma meia hora ela ligou de novo dizendo que constataram os tiros, que tinha levado 2 tiros e que tinha sido vítima de um assalto. E depois, mais meia hora depois, ela ligou dizendo que ele não tinha resistido.
6: E, inclusive, inicialmente, né, as pessoas imaginavam que ele só teria sofrido o acidente. Só no hospital é que os médicos encontraram as perfurações da bala.
5: Isso foi. Só no hospital que foi constatado que ele tinha levado os tiros.
6: Amigo, revolta muito grande da família, né?
5: Espero que esses ladrão...
6: Vagabundo.
5: Sejam pego e pague pelo que fizeram com meu irmão, para que não venha fazer com outro pai de família.
6: Pois é. Ele deixou filho?
5: Não. Era sonho dele, mas não deixou.
6: Eu soube, inclusive, quando você fala em sonho, ele já tinha adquirido um terreno para construir a casinha dele.
5: Tava, a gente já tava nos planos, a família se reunindo todo para vir cavar a base da casa dele e construir, que era o sonho dele também ter a casa e morar com a esposa e ter os filhos deles.
6: Vocês são naturais lá de Aliança. Tupaoca, Aliança. Que é o distrito lá de Aliança.
5: Isso. A gente nasceu lá e depois saiu para trabalhar, mas a gente sempre tá lá, porque a família da gente foi lá, a gente nasceu lá, só que ele veio para aqui passar, se casar com a esposa dele e tá esse tempo aqui e aconteceu isso.
6: O corpo encaminhado aqui pro IML de Caruaru, daqui a pouco vai estar sendo liberado, onde ocorrerão os procedimentos funerais, lá em Aliança mesmo, lá em Tupaoca ou lá em Casinhas?
5: Em Tupaoca, onde a família dele tá lá toda esperando ele, e o pessoal de Casinha vai para lá também.
6: Pois é, gente, tá aí, né? Um cidadão que acabou perdendo a vida, rapaz que tava indo para o mercado buscar a esposa, né? E no trajeto acabou sendo baleado, sofreu um acidente e acabou perdendo a vida, o Alex Barbosa da Silva, de 26 anos de idade. As imagens são de Luiz Henrique, repórter Adielson Galvão.
2: 6:30 na Rádio Agreste, a Rádio Emissora do Povo. E você que está na melhor sintonia, claro, né? Sabendo de tudo, aos amigos loteiros, um grande abraço para você que está viajando, né? Está circulando aqui nessa região e sintonizado na Agreste FM. Valeu, viu? Muito obrigado pelo carinho da audiência. Vamos trazer os detalhes no Rádio Patrulha de mais um caso que repercutiu, minha gente. Lamentavelmente, um vereador lá da cidade de Paranatama, ele morreu no Recife após ser atropelado. Esse vereador foi vítima de atropelamento, o Josa da Moita, Josemar Luiz de Melo, de 63 anos, faleceu no Hospital da Restauração, no Recife. Não resistiu ao atropelamento que aconteceu no último sábado, dia 29. O acidente ocorreu nas dependências de um posto de combustíveis que fica às margens da BR-423, nas proximidades do trevo de acesso a Paranatama. De acordo com a Polícia Civil, as circunstâncias do atropelamento estão sendo investigadas. Após o acidente, o Josa foi socorrido, levado para o Dom Moura de Garanhuns e, devido à gravidade dos ferimentos, ele precisou ser transferido para o Hospital da Restauração, onde recebeu atendimento médico especializado. E, apesar dos esforços da equipe médica, o vereador não resistiu, faleceu ontem pela manhã. Causou comoção lá na cidade. Ele exercia o mandato de vereador, né? Então era uma figura pública, muito conhecido lá em Paranatama. E agora, claro, a polícia vai seguir com o trabalho investigativo. São 6h33. Olha a dupla dinâmica aqui, dupla da bagaceira, viu? Mãe e filho são conduzidos à delegacia com a rapadura do capeta. Foi uma ação de policiais do GAT na Travessa Araci de Almeida, bairro Parque Fênix, na cidade de Garanhuns. A mãe e o filho traficando drogas. De acordo com a PM, a mãe foi localizada inicialmente e o adolescente, ele estava no interior da residência e, ao perceber a presença do policiamento, ele tentou correr, mas foi alcançado. Durante as buscas, a polícia localizou o entorpecente, dinheiro, e aí os dois foram encaminhados para o plantão policial para serem adotadas as medidas necessárias. 6h35 agora. Mais uma reportagem no Rádio Patrulha. Vamos acompanhar, minha gente, todos os detalhes com relação a dois jovens que morreram numa colisão de trânsito. Aconteceu lá na cidade de Jataúba e você acompanha no rádio e na TV Agreste Mais. Vamos ouvir. 6h35 agora na Rádio Agreste FM.
6: As vítimas, o Matheus Leandro de Almeida Lira, que era conhecido como Checha, de apenas 21 anos de idade, e João Neto Lima de Freitas, de apenas 15 anos, eles acabaram falecendo, né? O Matheus morreu no local, o outro rapaz, João Neto, ainda chegou a ser socorrido, foi levado para o hospital de Jataúba, mas infelizmente não resistiu e acabou falecendo. Eles estavam voltando ali, na verdade, esse acidente foi uma colisão frontal entre duas motocicletas e foi na estrada que dá acesso ao sítio Jundiá, fica na área rural lá da cidade de Jataúba. Estava havendo lá um torneio de futebol quando eles acabaram se envolvendo neste acidente. Tô aqui com o Osório, né? Que é padrasto do Checha. Osório, ele estava voltando lá do torneio e acabou colidindo neste adolescente, amigo?
7: Isso, segundo as informações, ele vinha desse jogo lá, desse torneio. Aí chegou no caminho e disse colidir, né? Um com o outro. Infelizmente, morreu os dois, né? O Matheus morreu no local, o outro foi socorrido. E resta só lamentar, né? Dois jovens, né?
6: Os dois estavam sem capacete?
7: Pelo menos o Matheus estava sem capacete. Agora o outro não sei lhe dizer, não.
6: Poxa, mas acontece muito isso, é estrada de terra, então as pessoas não têm o cuidado de colocar um item de alta importância, né? O capacete, que pode salvar a vida, né, irmão? Pode
7: salvar a vida, né? Capacete é obrigatório, né?
6: Ô, Osório, e tu és padrasto dele há quantos anos, amigo?
7: 5 anos.
6: E vocês tinham uma relação boa, ele te tratava de uma forma respeitosa?
7: Muito boa, viu? Tive muita pena dele, tô partido. Um menino muito bom, muito educado, trabalhador. Só tristeza, né?
6: Vocês são lá de Jataúba mesmo?
7: São de Jataúba mesmo.
6: Eu soube que o outro rapaz, ele era lá do Brejo da Madre de Deus.
7: Não, o Matheus, quem era do Brejo da Madre de Deus? Ah, só Mateus, que faz, aí faz um bom tempo que ele mora em Jataúba já.
6: No caso, ele... Isso. Há algum tempo vocês foram morar lá em Jataúba, isso, né? E talvez até devido ao relacionamento seu com a mãe dele.
7: Isso mesmo, é. A avó dele também mora em Jataúba, né? Uhum. Aí eles acharam melhor vir tudo morar tudo pertinho do outro, né?
6: Ô amigo, e o Matheus, ele fez a ingestão de bebida alcoólica? É do teu conhecimento?
7: Não é do meu conhecimento, não. Eu tava dormindo. Inclusive, não moro nem na rua, moro no sítio mineiro. Já fica um pouco distante de onde aconteceu.
6: E como foi que vocês souberam da morte do teu enteado e que o outro rapaz teria ficado gravemente ferido?
7: Assim, nós soubemos por telefone, que a esposa do tio dele ligou pra minha mulher. Só, Matheus sofreu um acidente. Aí, sofreu um acidente, tá no hospital. Não, pensou que saíram no hospital de Jataúba, né? Infelizmente, quando chegou em Jataúba, nós já ficamos sabendo que ele já tinha falecido. E tava lá no local do acidente. Aí eu fui lá, junto com o tio dele, que tava prestando um documento, a polícia tava lá, fizeram o levantamento e trouxeram pra cá, pro ML.
8: Você conhece o outro rapaz?
7: Não, conheço o pai dele, agora o outro não conheço, não. O pai dele eu conheço, gente boa.
8: Inclusive, acaba de sair aqui do IML, né? O pai do outro menino, conhecido como João Neto, apenas 15 anos de idade. Dois rapazes na flor da idade que, infelizmente, acabaram morrendo, né? Neste acidente, uma colisão frontal entre duas motocicletas, caso que aconteceu na estrada que dá acesso ao sítio Jundiá, área rural lá da cidade de Jataúba, corpos encaminhados aqui para o IML de Caruaru.
2: 6:39 agora no Rádio Patrulha. Minha gente, tem muitas ocorrências das últimas 24 horas, também do fim de semana. São muitas informações, viu? E temos o acidente fatal que aconteceu lá na cidade de Altinho. Infelizmente, Altinho com registro dessa fatalidade. Adielson Galvão volta para trazer os detalhes. Agora, 6:39.
4: Durante a noite deste domingo, um homem morreu num trágico acidente que aconteceu no bairro Boa Vista, em Altinho. A vítima, João Bosco da Silva, era conhecido como Bosquinho, tinha 48 anos de idade. Tô aqui com o Juan, que é sobrinho da vítima, né? Veio para cá pro IML de Caruaru para aguardar a liberação do corpo do tio. Ô Juan, como foi que tudo aconteceu, amigo?
9: Eu tava aqui em Caruaru, aí recebi uma ligação da minha mãe, chorando. Imediato ela falou que tinha matado ele. Aí eu peguei, assim que soube, desci para lá, para realmente saber se realmente tinha matado ou se tinha sido acidente. Aí chegando no local, a perícia, aí falou que não tinha matado ele, tinha sido de acidente. Ele caiu da moto, bateu a cabeça e faleceu no local.
8: Ô cara, aí, inclusive eu tô em vários grupos de WhatsApp e nesses grupos a informação é de que realmente ele teria sido assassinado.
9: Isso é verdade, mas não foi. É porque assim, infelizmente, às vezes as pessoas não sabem do certo e já começa a espalhar as notícias. Disseram que tinha sido 6 tiros, depois disseram que tinha dado um tiro de 12 nele, mas só que nenhuma dessas informações é verdade.
8: Ele tava bicado?
9: Tava, ele sempre gostava de mão.
8: Mas estava voltando de um bairro, né?
9: Acredito que sim. Ele teve uma cavalgada durante a noite, passou a noite bebendo. Era para ele ter ido para casa descansar, né? Assim eu penso, e foi beber mais, e durante a noite, eu acho que quando estava voltando para casa, caiu da moto e morreu.
8: Pois é, uma pena, né, meu irmão, o que aconteceu. E casado, tinha filhos?
9: Não, ele não estava casado, mas deixou duas meninas.
8: Esse caso aconteceu no bairro Boa Vista, lá em Altinho. Ele estava de capacete?
9: Não, estava sem capacete.
8: É o que acontece muitas vezes, né? Cidade pequena, as pessoas, como a fiscalização não é tão rígida como cidades grandes e tal, então as pessoas relaxam, se andam de carro não colocam o cinto de segurança, se andam de moto não colocam o capacete, muitas vezes até entregam a motocicleta a crianças ou adolescentes, né?
9: É verdade.
8: Pois é, a pena, gente, isso que aconteceu. O João Bosco da Silva, né, conhecido como Bosquinho, ele trabalhava em que ele?
9: Ele trabalhava com cavalo, sempre gostou, desde criança, cuidar de cavalo, cubaia.
8: Era tratador?
9: Isso.
8: E morava lá no bairro Boa Vista mesmo?
9: Isso, morava lá com um colega dele.
8: Pois é, tá aí um cidadão que acabou perdendo a vida, né, neste trágico acidente que aconteceu em Altinho. A vítima, João Bosco da Silva, 48 anos de idade, corpo foi periciado no local, posteriormente encaminhado aqui para o IML de Caruaru.
2: São 6:42 agora. 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
0: Aconteceu na cidade de Belo Jardim um acidente. 6 pessoas ficaram feridas neste acidente grave, envolvendo um caminhão e um ônibus do TFD, tratamento fora do domicílio. 6 passageiros ficaram feridos no quilômetro 176 da BR-232. Aconteceu esse acidente. O caminhão estaria parado no acostamento da rodovia e, ao tentar atravessar a pista para acessar uma via local, acabou se envolvendo na colisão transversal com o ônibus. Com o impacto, os passageiros feridos foram socorridos para o Hospital de Belo Jardim e receberam atendimento médico. Os 2 motoristas envolvidos realizaram o teste do bafômetro e o resultado foi considerado normal. Agora, 6:46. Um homem que sofreu atentado à bala, ele pede providências para que os elementos sejam presos. Vamos ouvir agora essa reportagem com o Adielson Galvão, vai detalhar tudo a respeito do caso, e o homem está pedindo justiça, viu? Procurou a reportagem para fazer esse pedido. Vamos acompanhar. 6:46.
2: Olha, nos procurou o David, que no dia 1º de novembro do ano passado sofreu uma tentativa de assassinato no bairro do Cedro, aqui em Caruaru. Ele tomou 4 tiros, né? Inclusive um dos disparos atingiu o capacete dele, né? Inclusive chegou a perfurar a parte da estrutura aqui do acolchoado do capacete. Pois bem, né? Escapou da morte. A polícia prendeu a mandante deste crime ou desta tentativa de assassinato, Rayane França da Silva. Ela está já há alguns meses presa lá em Maceió, capital alagoana. Ô, David, você foi vítima deste atentado porque ela acredita que você e a sua esposa, vocês deram apoio à ex-companheira dela, que ela não aceita a separação?
3: Isso, ela não aceitava a separação. Aí, por conta disso, ela achava que a gente estava dando apoio na minha casa. E ela mandou os assassinos invadir a casa da gente, a qual eu reagi para defender a minha esposa, a minha família, que estava uma criança de 2 anos, e a outra maiorzinha. E acabou sofrendo 5 disparos de arma de fogo, né? 4 me atingiu, atingiu na minha coluna, 2 no meu rosto. Eu escapei pelo milagre de Deus. Eu quero providência, estou procurando justiça, porque até agora só foi pedida a transferência dela, nada de resolver. E eu peço à justiça que me ajudem, porque eu vivo assustado, não sei quem é os bandidos que invadiram a minha casa. Eu fui parar na restauração em Recife, passei pelo Vale da Sombra da Morte. Então eu espero que a justiça da terra seja feita, e eu espero que tenha compreensão do que, o que eu estou passando, né? O que minha família passou, o trauma que eu estou tendo, psiquiatra, psicólogo. 4 disparos foi em mim, não foi brincadeira, não estou impossibilitado de trabalhar. Tudo isso juntou e até agora eu estou nessa situação, com depressão, ansiedade. E com medo, né? Que eu não sei quem é os algozes que ela mandou, né?
2: Faz 10 meses que você sofreu este atentado. Passou quanto tempo no leito hospitalar?
3: Eu passei 20 dias na restauração em Recife.
2: E aqui em Caruaru?
3: Aqui não. Em Caruaru eu cheguei, fui direto pro regional e fui transferido.
2: De pronto já foi transferido.
3: Pra lá, que não tinha como dar o suporte aqui.
2: É do teu conhecimento, David, se a polícia já identificou os executores?
3: Não, a polícia não identificou ainda não, porque tá esperando o depoimento dela. Tá esperando ela vir pra Buíque, para ela poder responder aqui a tentativa.
2: Para ela prestar depoimento e dizer quem foram esses caras que ela mandou, né, que ela pagou para lhe matar.
3: Isso, correto. Tem áudio, tem print, tem tudo. Tem todas as provas que foi ela.
2: Pois aí você, como disse, né, assombrado, sem saber, você pode estar convivendo com os indivíduos que tentaram lhe matar e sem saber, né?
3: É, sem saber. Então, eu peço justiça.

0: Espero que a justiça ela seja feita. Porque isso aí, eu sou um pai de família, dependo de tudo. Ó. Me possibilitou 50% da minha saúde, eu não tenho mais, porque eu fiquei imobilizado de algumas coisas. E eu preciso de ajuda das autoridades competentes, né?
1: Ô, David, e esses caras, como foi a ação? Eles chegaram lá da tua casa?
0: Foi 6:30 da manhã, quando eu tenho um comércio na feira. Quando foi 6:30 da manhã que eu abri a porta para ir trabalhar, eles me abordaram com um revólver na minha cara, mandando eu subir o primeiro andar junto, subiu. Aí o alvo era matar minha esposa primeiro e depois me matar.
1: Vocês são naturais lá de Panelas?
0: É isso. A minha esposa é da família toda, é de Panelas. Eu sou daqui de Caruaru.
1: No caso, a sua esposa, ela é parente da mulher que conviveu com a Rayane, né?
0: É. Minha esposa é a irmã da Ana Paula, aqui é convivente com a Rayane.
1: É que, inclusive, acredito que foi a Rayane que me procurou, concedeu uma entrevista. Foi a Ana Paula, né?
0: Ana Paula que ele procurou.
1: É que justamente assombrada porque estava querendo matar ela também,
0: isso,
1: né?
0: Isso. E nesse trâmite todinho ela mandou matar 3 pessoas, né? Ela mandou me matar, mandou matar a Paula e mandou matar a minha esposa.
1: Mas a Paula, como é que ela tá?
0: A Paula, ela tá bem, né? Não tá muito bem porque, infelizmente, a gente tá esperando alguma coisa que a justiça resolva.
1: É, que a polícia identifique também esses indivíduos, que eles sejam punidos, que sejam presos, né?
0: É verdade. A gente estamos aqui não para fazer justiça com a nossa mão, mas com o poder de Deus e com a justiça aqui na terra.
1: Ou seja, que tudo seja devidamente, né? Que a polícia chegue em todos os autores para que vocês voltem a ter uma vida normal.
0: A delegada é muito competente, a delegada que está à frente do caso. Tenho muito prazer em gratificar ela, ela tem nos ajudado muito, a delegada Carolina, é quem está tomando conta desse caso.
1: Pois é, gente, está aí. É uma tentativa de assassinato, né? O rapaz assombrado, não é para menos. A tua esposa também foi baleada?
0: Não, eu não deixei, não. Ele sabe, eu me agarrei.
1: Tomou à frente?
0: Eu tomei à frente para ele não fazer nada com ela.
1: Passou de morrer?
0: Foi. Eu tomei os tiros para salvar a minha própria família.
1: Pois é, gente, tá aí tudo isso acontecendo naquele cenário com uma criança de apenas 2 anos de idade. Como é que tá a tua menina hoje?
0: Minha menina, às vezes, quando ela fala, papai caiu o sangue.
1: Ou seja, ficou com trauma que eu imagino que vai levar pro resto da vida.
0: É isso, ela tem que procurar ajuda psicóloga, né? Se ela tiver maiorzinha, se ela continuar desse jeito, a gente tem que procurar
1: ajuda psicológica. Ajuda
0: psicológica pela minha filha, né?
1: Pois é, gente, tá aí o David, né? Assombrado, e a Rayane França da Silva, ela continua presa, né? Acusada desta tentativa de assassinato, ela está no sistema penitenciário lá de Maceió, capital alagoana. As imagens são de Luiz Henrique, repórter Adielson Galvão.
2: 6:52, minha gente, daqui a pouco a propaganda eleitoral no rádio, a partir das 7 horas você acompanha, viu? Então, vamos até às 6:59 com o programa Rádio Patrulha, abraçando a nossa audiência que acompanha a programação da emissora mais ouvida da região. Um beijo no coração, viu? Você que está na sintonia, está agora ligando o seu rádio na 89,5. Então, aquele abraço, gente. 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Agora a hora certa, 6:53.
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2: Aconteceu um crime de morte numa vaquejada. Durante essa vaquejada, um rapaz assassinado. Adielson Galvão vai trazer agora a informação. Ele vai voltar ao Rádio Patrulha para detalhar esse crime. 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
4: Por volta das 5 horas da manhã deste domingo, um rapaz foi esfaqueado durante uma vaquejada lá na cidade de São João. A vítima, João Felipe da Silva, tinha 26 anos de idade. Ele ainda chegou a ser socorrido, né? Foi levado para o hospital local, mas infelizmente faleceu minutos após dar entrada. Estou aqui com a Rosimeire Félix, que é tia da vítima, né? Veio para cá, pro IML de Caruaru, para aguardar a liberação do corpo do sobrinho. Ô, Rosimeire, esse jovem, né, acabou tendo a vida ceifada. Eu soube que ele gostava muito de vaquejada.
5: Sim, ele gostava de pasfarra, mas também era um jovem responsável, né, com a sua família, com o seu filho, essas coisas. Mas ele gostava.
4: Ele ia para vaquejada para participar do evento, para derrubar boi, ou ia apenas para farra? Pra...
5: Não, ia
4: pra beber, se divertir.
5: É, ia curtir.
4: E aí acabou tendo esse fim trágico, né? Acabou sendo assassinado. A polícia já sabe quem matou seu sobrinho?
5: A gente tem suspeita, mas não se sabe ainda se é o certo.
4: Ô, Rosimeire, e por que esse cara matou teu sobrinho?
5: Não sei, informa.
4: E como era o João Felipe no dia a dia? Era um rapaz calmo, ou era jogado quando tomava uma, não, ficava violento?
5: Não, ele era um menino calmo. É, tipo, final de semana gostava de sim, de tomar uma cerveja, tivesse uma farrazinha, ele gostava de ir. Mas era uma pessoa responsável, trabalhador, tinha um salãozinho que cortava cabelo, essas coisas.
4: Era um barbeiro, né, muito querido lá na região?
5: Sim.
4: Pois é, e como foi que vocês tomaram conhecimento do assassinato dele?
5: Eu tomei conhecimento, eu tava indo fazer caminhada e voltando para casa me ligaram falando que ele tinha sido saqueado e tinha sido socorrido para o hospital. E chegando lá tinha perdido a vida, não tinha resistido aos ferimentos.
4: Tomou quantas facadas?
5: Eu acho que eu não tenho conhecimento, mas pelo que a gente tá sabendo só foi um.
4: O Rosimeire, é revolta acima de tudo, né, da família, e esse cara é um miserável, né? O cara vai para um evento, para, enfim, no que é pelo menos o intuito das pessoas que vão para um evento como esse é se divertir, e o cara vai para um evento já com a faca na cintura.
5: Pois é, já sai desse jeito, já sai com mal intenção, né?
4: Pois é, e acabou tirando a vida do seu sobrinho, menino bom, como você disse, pai de um garotinho.
5: É, três filhos ele tinha. Três garotinhos. E, infelizmente, perdeu a vida.
4: Pois é. A pena, né, gente? Mas que a polícia, o quanto antes, chegue neste criminoso, né, que tirou a vida do João Felipe da Silva, 26 anos de idade, assassinado durante essa vaquejada lá em São João, o corpo encaminhado aqui para o IML de Caruaru. A reportagem é de Adielson Galvão.
2: Obrigado, Adielson Galvão. Agora, 6:56. 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Valeu, Manuel Roque, abraço, meu irmão, bom dia. 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
2: Vamos agora para a hora do ouvinte abraçar a nossa audiência, porque chegamos ao final, viu, da edição do Rádio e Patrulha desta terça-feira. Vem aí a propaganda eleitoral no rádio. Bom dia para os nossos ouvintes interagindo aqui na TV Agreste Mais, Benedita, Lúcia, também está aqui, Neide da Barra, minha amiga Neide, o Erivaldo Heleno, está sintonizado também na Rádio Agreste. Bom dia para você, Erivaldo. Valeu, meu amigo Van Van, lá de Agrestina, o rei da carne de porco, está acompanhando o programa. Deus te abençoe, viu, querido amigo. Van Van é nosso ouvinte de todas as manhãs, está sempre na audiência. E quando tem um tempinho, vou lá no Van Van, rapaz. A gente toma um café e tem aquele papo legal lá por trás da rodoviária de Agrestina. Meu amigo Júnior, cabeleireiro de Cupira, também está aqui, está interagindo. Maria José, a dona Maria José, ela é ali da... Está bem pertinho ali da Barragem do Prata, lá na cidade de Bonito. Está acompanhando também a nossa rádio. Abraço para ela. O Jacaré está aqui também, está já enviando bom dia. Josivan está na audiência também, abraço para ele. O Josivan, conhecido por Tarzan aqui de Cupira, irmão do meu amigo Joedson Batista, abraço para ele também, é o Joedson, nosso ouvinte. Agora, 7 horas, vem aí a propaganda eleitoral.

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15: 7:29.

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0: Agora são 7 horas e 31 minutos. Alô, você, alô de casa, do volante, do trabalho. Bom dia, vovô, vovó. Bom dia, mamãe, papai, ô, abençoados. Também um dia muito, muito abençoado para vocês, viu? Crianças, juventude desse meu Brasil, senhoras donas de casa, umas indo para o trabalho, outras já estão lá, outras em casa, né, como domésticas que são, cuidando aí da alimentação e o cuidado com os filhinhos. Deus abençoe também o dia de vocês, viu? Trabalhadores, já falei, onde vocês estiverem, onde você estiver, vila, sítio, fazenda, povoado, na sede dos municípios, você que está na lavoura cuidando do nosso alimento, bom dia, abençoado também o dia de vocês, viu? Ei, motorista, para você, onde você estiver, cuidado, devagar se vai ao longe, coloca Deus aí na tua cabine e vai em paz, não é? Você sabe que alguém em casa...
1: E sempre tem alguém em casa esperando por você.
0: Pode ter certeza disso e lembre-se disso, viu? Minha gente, sob as graças de Deus, nós vamos começando mais um programa Visão Política, ou Visão Política desta segunda-feira, terça-feira, já 1º de setembro. Misericórdia, Pai.
1: 1º de setembro.
0: É, 1º de setembro. De 2026, que também é ano da graça do nosso Senhor e Salvador Jesus Cristo. E é sempre com Ele, por Ele, para Ele, por todos nós, que aqui estamos para mais esse programa Líder de Audiência, sempre no oferecimento dos produtos Natubio e Natuville, que são os produtos naturais mais vendidos do Brasil. E eu começo já, aliás, mandando um abraço aí em nome do laboratório, nosso patrocinador Master, né, ao Rogério, querido, bom dia. Bom dia aí, né? A nossa querida amiga, a esposa dele, né? Também Isabel. Nossa diretora, que é a Maria Isabel, doutora Maria Isabel, bom dia, viu, né? E a todos os funcionários aí. Gente, o programa Visão Política começa apresentando a equipe, claro, na direção do programa, da emissora, da TV e do blog, não é? O Ilamar Júnior, no painel de controle, sempre ele, Naldo, o bom, é o pequeno príncipe. Aqui à minha esquerda, ele, o jornalista Edgar Fendt. Aqui à minha direita, o prodígio Abelardo Ribeiro Godói, o comentarista, e daqui a pouquinho o doutor Galberi Lopes, vai completar esse time de craques e esse velho amigo de vocês aqui, em bancadas de programas, né, em várias emissoras, há 8 décadas, misericórdia. Homem, me ajude. Vai fazer o quê? Graças a Deus mil vezes. Minha gente, o programa Visão Política começa, tem muita matéria que hoje está recheado. Uba! 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
0: Eu acho que quando tu nascesse, o Chacrinha já tinha acabado o programa, já tinha até morrido, era Abelardo?
1: Eu acho que sim, 94. Aquele
0: Abelardo Barbosa.
1: Era Abelardo Barbosa. Grande Chacrinha.
0: É o grande Chacrinha. Pois bem. 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

0: Vai ser o Edgar, mas isso...
1: Daqui a pouco a gente tem um doutor
0: aumenta
1: aqui na bancada,
0: o salário, mestrado aumenta o salário?
1: Com certeza.
0: Miserável, homem, me ajude.
1: Qualificação profissional gera, né, esse bônus para...
0: Mas já é para pagar só quando ele terminar o mestrado. Mestrado é quanto tempo? É um ano, é, Bela?
2: Depende do curso, depende da bolsa, né? Tem bolsa que é um ano, dois anos, depende muito. É
0: misericórdia, mas tu tá muito novo ainda. 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
0: Ô Edgar, querido, depois de um bom dia e suposto, não podemos começar o programa, não é? Sem os nossos internautas, ou a internauta, não é? Que todo dia dá oportunidade de você reciclar a sua vida, não é? Fazendo, ouvindo essas mensagens lindas para você ter um dia ou dias melhores, né? Vamos a eles então. Edgar, querido, quem é que manda a mensagem hoje e de onde?
1: Muito bom dia, companheiro Ilamar Alves, bom dia Abelardo Ribeiro Godói, Ilamaju, Naldo Ferreira, bom dia para todo mundo acompanhando o programa, bom dia especial aos amigos e amigas de Agrestina, de onde vem a mensagem de hoje? A Mirella tá lá em Agrestina, tá interagindo com a gente e olha a mensagem que ela nos envia para começarmos bem esta terça-feira. A energia que você espalha é a mesma que você recebe. Bom dia a todos do Visão Política.
0: Simples e objetiva demais. Essa foi forte. Como é, Edgar?
1: A Mirella lá de Agrestina, que traz a mensagem. A energia que você espalha é a mesma que você recebe.
0: Ô, Glória.
1: Bom dia a todos do Visão Política.
0: Ô, Glória, Belardo.
2: É muito simples, espalhe o bem que você vai receber o bem. Quem planta vento, colhe tempestade. Então depende do que você fazer. Toda ação gera uma reação. Se você agir para o bem, levar o bem para as pessoas, energia boa, o que é que você vai receber de volta? Linda mensagem.
0: Ô, Belardo, será que é daquele jeito, por exemplo, eu encontro você depois de muito tempo? Belardo, meu amigo, quanto que alegria, tempo, que prazer, e abraço e coisa. É do mesmo jeito que eu sou recebido de você.
2: Claro.
0: Eita, Mirella, que nome bonito, né?
2: Mirella.
0: Será que é a Mirella que eu conheço, porque é casada com um primo da minha senhora, é de Agrestina, empresária, inclusive, que será que é ela? Bom, mas Mirella, querida, Deus abençoe você e sua linda família, viu? Deus está na sua vida, como está na vida de todos aqueles que o querem, que invocam por ele, que já acordam pensando, meu Deus, me dê um dia abençoado, senta na mesa e diz, Senhor, obrigado por esse alimento que fortalece o nosso corpo, e eu ainda acrescento que nunca nos deixe faltar, nem a mim, nem a minha família, nem a todo o povo nessa terra, porque ninguém merece, né, passar fome. Não, perfeitamente. De jeito, então, minha gente querida, nós vamos com isso começando mais um programa. Obrigado, viu, Mirella? Deus abençoe mais uma vez. Bom, minha gente querida, olha aqui, o Pité, alô Pité, agora vamos até a cidade de Quipapá. Após dias, depois de vários dias, tá no blog do Ilamar Júnior, você só encontra lá, de intensas articulações políticas, o prefeito de Quipapá, Pité, selou em definitivo o desenho de suas alianças majoritárias e proporcionais para as próximas eleições. Eita, finalmente, não é? Porque o Pité é muito criterioso, ele, não é? Pois bem, o anúncio oficial lá do Pité de Quipapá ocorreu na capital pernambucana, lá no Recife, né? Diretamente do escritório do senador Humberto Costa, onde o Pité, né, o gestor quipapaense, formalizou seu apoio à recondução do parlamentar ao Congresso. Com o fechamento desse último

0: Com acordo, o grupo político liderado por Pité definiu a sua bancada completa. A chapa terá uma composição mista, unindo diferentes forças políticas do estado, tanto na disputa majoritária quanto na proporcional. Edgar Fênix, o jornalista amigo, o Pité, não é? Finalmente fechou a chapa completa e oficializa Humberto Costa para o Senado, e foi isso o escritório lá do senador Humberto Costa, lá no Recife.
1: Pois é, Lomar. Prefeito Pité de Quipapá apresentando então na sua chapa completa para essa eleição lá no município de Quipapá. O Pité, ele está na reeleição, todo mundo lembra da trajetória, né, do prefeito Pité, e agora ele terá aquilo que a gente pode chamar que é uma das eleições mais importantes, né, de sua trajetória na vida pública. O prefeito Pité tem como seu deputado estadual, deputado Jobson Almeida, que é irmão do Josafá Almeida, prefeito lá da cidade de São Caetano. Tem como deputado federal o Anderson Ferreira, que é o irmão do André Ferreira, todo mundo conhece também o Anderson Ferreira, e aí segue fechando, né, a sua chapa e esse compromisso apresentando o seu mais novo candidato. Aquilo que as especulações já apontavam, né, que o prefeito Pité poderia mesmo declarar apoio a Humberto Costa. A governadora de Pernambuco é a Raquel Lira, e aí o Pité segue com essa chapa apresentada junto ao eleitorado pernambucano. É importante deixar claro que Papá, este ano, terá uma eleição bastante interessante de ser acompanhada. Verdade. Porque do outro lado, nós temos os grupos opositores, né? O prefeito Pitec também já apresentaram os seus candidatos. Campanhas já nas ruas, e o eleitor de Quipapá terá a oportunidade de escolher os seus representantes para os próximos 4 anos.
0: O companheiro, no meu entender, Belardo, fala sobre Quipapá, o prefeito Pité, que oficializou a chapa. Demorou um pouco, porque, como eu disse, ele é muito criterioso, ele é muito pé no chão. É aquela tal história, o cara tem que assinar um compromisso, esse candidato, um compromisso com o município, porque ele ainda tem 2 anos e 5 meses, por aí assim, então, e ele está mais do que correto. E o Pité, muito simpático, com aquele altíssimo índice de Abelardo, de aprovação do seu governo. Eu acho que o opositor ali vai sofrer para tirar um votinho, né, dos candidatos de Pité.
2: Muito bom dia, Ilamar. Bom dia, Edgar Fênix, Ilamar Júnior, Naldo Ferreira. Bom dia a toda a nossa audiência. Deus abençoe ricamente e grandemente o dia de cada um de vocês, nossos queridos ouvintes. Ilamar, pois é, o Pité, ele tem um alto índice de aprovação. E como o Edgar colocou, eu acho que vai ser bem interessante lá em Quipapá, realmente, porque o Pité, ele vai para um enfrentamento com o grupo do Álvaro Porto. Após aquele rompimento, né, público entre os dois, troca de farpas entre os dois, hoje a gente vai ter uma eleição disputada lá em Quipapá. Mas o Pité, ele monta um time de peso. O Jobson Almeida, ele vem sendo apontado aí por várias pessoas como um dos candidatos favoritos a ocupar uma vaga na Alep. O Anderson Ferreira também é considerado como um dos favoritos a representar Pernambuco lá em Brasília. E além disso, ele conta com Humberto Costa, que já é um senador que detém ali vários prefeitos. O Pité ontem foi anunciar esse apoio que ele obteve junto a Humberto Costa, junto com a prefeita de Sertânia, Poliana Abreu, e o de Brejo da Mata de Deus, o Roberto Asfora. Então mostra o poder de articulação do Pité, mostra o trabalho que o Pité vem fazendo, e com isso, que Papá só tem a crescer, são bons candidatos, e o prefeito Pité pode ter certeza que vai e deve fazer bonito nas próximas eleições aí, devido à confiança que o povo quipapaense vem demonstrando em seu trabalho.
1: Só para trazer aqui, companheiros, né? O outro senador do prefeito Pité é o Mendonça Filho.
2: Pronto, já montou o time, então.
1: Falou sobre essa declaração de apoio, né? O prefeito Pité esteve no gabinete também lá do Mendonça Filho. Então, só recapitulando, nós temos o Jobson Almeida para deputado estadual, o Anderson Ferreira para deputado federal, o Mendonça Filho senador, Humberto Costa também senador, Pité vai como a governadora Raquel Lira para a presidência da República. O prefeito Pité deixa os eleitores quipapaenses bem à vontade, né? Quem tiver preferência pelo Flávio ou pelo Lula, o eleitor quipapá vai exatamente seguir aí o seu caminho.
0: Bom, continuando cumprimentando aqui, eu falei aquilo, mas hoje chegou muito adiantado.
2: Chegou.
0: eu digo, doutor Gomeri, parece que aqui em Cupira é o único, né? pontualidade britânica, não é? E a gente chama-se responsabilidade em tudo que faz. Muito bom dia, meu bom doutor Gouberi Lopes, professor também, Gouberi Lopes, palestrante, várias palestras, daqui a pouco começam, né? Eu recomeço as palestras, né, doutor? Convido o doutor Gouberi para falar, houve alguma mudança nas eleições, essas eleições, porque sempre tem alguma coisa. Bom dia, meu doutor.
3: Bom dia, Ilamar, bom dia, Edgar Fênix, Abelardo, Naldo, Ilamar Júnior, todos que estão nos ouvindo. O Ilamar, recente não, né? Na Justiça Eleitoral, as mudanças, elas têm que acontecer até um ano antes das eleições. Então, as que aconteceram até 4 de outubro do ano passado, são as mudanças que podem ser utilizadas nessas eleições agora. Tiveram algumas, né? Em relação às fake news, em relação a deepfake, em relação a todas essas situações de redes sociais. As outras não, as outras continuam praticamente todas as regras das eleições passadas. O que a gente vê, Ilamar, o que está acontecendo agora em Pernambuco, é o que a gente já se preocupava há muito tempo atrás, né? A gente falava muito aqui em relação a esse tipo de campanha que baixa muito nível.
0: Pelo amor de Deus, doutor.
3: Com a divulgação de fotografias sem identificação.
0: Sem coisa nenhuma. Né?
3: Isso,
0: doutor,
3: aí é muito ruim na campanha eleitoral, doutor, porque tira o foco.
0: O senhor está se referindo exatamente aquilo que nós divulgamos aqui ontem, aquele absurdo, isso, rapaz. E, doutor Gouberi, o senhor que é um homem que faz valer a lei como advogado, não é? Juntamente com os juízes, doutor. Aquele absurdo, a pessoa, eu acho que aquilo é chegar ao extremo, doutor. Eu não sei se é isso que o senhor quer se referir.
3: Exatamente.
0: Que aquilo é uma coisa monstruosa, não precisa aquilo não, rapaz. Quer dizer, é querer acusar para ganhar uma eleição, se é que aconteceu esse fato assim, dessa maneira como nós pensamos, como foi divulgado. Querer acusar a atual governadora de que ligar ela à morte do seu marido é não respeitar a dor, é não respeitar o ente que se foi, é não respeitar. E tudo isso para ganhar uma eleição, doutor, está sendo apurado e provado isso da cadeia, não, doutor?
3: Dá sim, Ilamar. Inclusive, já foi nomeado um delegado da Polícia Civil que vai ficar à frente dessas investigações. É muito triste quando acontece isso nas eleições. Ilamar, eu trabalhei em 17 campanhas eleitorais municipais, como advogado. Como político, a gente vê tudo de forma diferente, né? O político, ele sofre mais, ele está ali à frente. Eu já fui alvo várias vezes de várias calúnias, injúrias, difamação. Mas essa chegou ao limite, né? O que aconteceu, doutor, com a governadora Raquel Lira. Você fazer cartazes de forma apócrifa, mencionando que ela teria matado o marido para ganhar as eleições.
0: Misericórdia.
3: Colocando foto dela com duas pessoas, com duas mulheres que foram condenadas pela morte dos seus maridos, e dizer que a governadora foi responsável pela morte do marido. Isso é muito triste, né? Isso faz com que a política, ela saia daquele campo das ideias, daquele campo das propostas, para levar para o campo mais rasteiro que existe, né? O campo da mentira, o campo das fake news. Eu acho que isso não pode existir. Quem fez isso tem que ser responsabilizado. A polícia, quando quer, ela encontra. E eu não tenho dúvida nenhuma que as pessoas que fizeram esses cartazes, essas pessoas vão ser localizadas e vão ser responsabilizadas exemplarmente. Porque se não for, Ilamar, sabe o que é que vai acontecer?
0: Sim.
3: Daqui a pouco a gente vai ver mais. Oxe. Vai ver mais, vai ver mais. E as famílias, elas ficam destruídas. O que é que o filho de Raquel Lira tem a ver com isso? Os filhos. O que é que a família dela tem a ver com isso? O que é que o marido, a memória do marido dela que faleceu, tem a ver com isso, com essa política suja? Eu acho que isso aí, ninguém deve concordar com isso. Isso tem que ser extirpado da política e as pessoas têm que ser responsabilizadas o mais rápido possível.
0: De cadeia, da cadeia.
3: Sem dúvida nenhuma.
0: Com certeza absoluta. Bom, mas tem mais aqui, doutor. Hoje está cheio pro senhor. Ô Abelardo.
1: Duas pesquisas, né, de intenção de votos para a presidência da República divulgadas nas últimas horas.
0: Opa, essa é boa. Mas, doutor Gouberi, deixa eu viver, viu, Edgar? Eu vou aqui com o doutor Gouberi, porque já que ele está no assunto, não é? E é um homem da lei, doutor Gouberi, o presidente Lula, não é? ele inclusive, ele acionou antes de ontem, domingo passado, o Tribunal Superior Eleitoral e pediu direito de resposta por declarações do adversário Flávio Bolsonaro, né, do PL, durante a sabatina da TV Globo. Segundo o PT, o senador disse mentiras em série, né, em relação a temas como urnas eletrônicas, o PIX e os atos golpistas de 8 de janeiro de 2023, perdão. A campanha do petista afirma que o senador veiculou diversas afirmações falsas e gravemente descontextualizadas. Isso é um nome danado de...
3: Isso é um trava-língua.
2: Vamos dizer assim, fora de contexto.
0: Fora do contexto. Pronto, foi bom. Muito obrigado. Muito obrigado. Foi bem. Acerca de fatos diretamente relacionados ao processo eleitoral e à candidatura de Lula. Certamente o senhor, como todo bom brasileiro, querendo acompanhar principalmente os dois, agora vão ser os três, porque tem mais um aí que está na corrida, né? É, o cavalinho parece que passou selado, ele já montou e já disparou. Pois bem, mas por enquanto esses dois, doutor, é o mesmo caso, não, um pouco diferente, porque ele não chegou a tanto. Isso. Mas me parece que realmente as mentiras foram comprovadas. Me fale sobre isso, doutor, e o que é Lula aciona o TSE por supostos fatos, não é? Fora de contexto e inverídicos ditos por Flávio Bolsonaro em entrevista à Globo. O senhor já falava, nós já falamos que isso ia acontecer muito, mas parece que estão chegando ao extremo. O que é que o Lula fez? A equipe dele entrou com ação? Pois não,
3: doutor? Lamar, o direito de resposta é bem mais comum do que outras situações, né? Ele surgiu há muito tempo, inclusive quando a gente nem tinha, né, guia eleitoral, só eram propaganda no rádio, aliás, nos jornais já existia. Guias, já existia o direito de resposta. O direito de resposta é o seguinte: o candidato, em qualquer entrevista ou debate, ou até mesmo no guia eleitoral, ele faz uma divulgação de um fato que verdadeiramente não existe aquele fato. O que é que acontece? O adversário, ele pede à justiça que seja dado a ele o direito de resposta. Ele vai naquele mesmo espaço que foi ocupado pelo seu adversário e no mesmo tempo ele vai lá naquele espaço e vai falar o que realmente aconteceu, que não era verdade, que aqueles fatos eram diferentes do que foram falados. Isso é bastante comum em campanha eleitoral. Existia inclusive em carro de som, quando a gente tinha propaganda eleitoral através de carro de som que ele passava pela rua com aqueles textos, com aquelas informações.
0: Fiz muito isso.
3: Se houvesse informação inverídica, o adversário ele poderia pedir direito de resposta no próprio carro de som do adversário.
0: Me lembro.
3: Isso é bastante comum. Isso não quer dizer que a justiça ela vai deferir esse pedido do presidente Lula. Ele apenas provocou a justiça, fez o pedido de direito de resposta. A justiça vai analisar se existem fundamentos legais. Se existir, a justiça ela defere o direito de resposta e vai ser dado ao presidente Lula no mesmo local. Seria no Jornal Nacional,
0: pois não,
3: naquele mesmo horário e no mesmo tempo que foi utilizado pelo Flávio Bolsonaro.
0: Perfeitamente. Mentira tem perna curta, né, doutor?
3: Eu sinceramente acho difícil a justiça deferir isso aí.
0: É verdade. Mas são 8 horas e 1 minuto. Tem mais coisa aqui, misericórdia. Olha, é uma. O Edgar, você tem sempre a prioridade como jornalista, não é? Principalmente do programa. Pois bem, a mais recente pesquisa eleitoral, já que você falou, você tem ela aí, Edgar.
1: Temos duas.
0: Preste atenção, minha gente, preste atenção. A mais recente, porque agora começou a ficar interessante, não é, Abelá?
2: Agora
0: ficou interessante. Pois bem, a mais recente pesquisa eleitoral, que foi registrada no Tribunal Superior Eleitoral, aponta uma mudança significativa no cenário político nacional. Ô Edgar, olha, doutor Gouberi, essa é boa, minha gente, presta atenção, tá aqui no blog, eu vou repetir.
3: Até presta atenção. Uma notícia nova, né?
0: Presta atenção, perfeito. A mais recente pesquisa eleitoral registrada no Tribunal Superior Eleitoral aponta uma mudança significativa no cenário político nacional. Ô Edgar, será o que é que nós estamos pensando? Por favor, vamos a essa pesquisa. Quem foi que fez? Já se diz que está registrada, mas doutor quer saber, doutor Gomeri, né? Doutor quer saber o número do registro. Pois não, Edgar?
1: Vamos trazer. São duas, na verdade, viu, Ilamar? Nós trouxemos ontem o levantamento realizado pelo Instituto Nexus, o BTG Nexus, né? E esse instituto apontou um crescimento, né? De 450% do candidato Augusto Cury. Outras duas pesquisas foram divulgadas de ontem para hoje. Essas duas que nós vamos trazer esse levantamento agora, né? Exatamente pontuando, trazendo esses números, né? Antes, mandar um abraço aqui, o vereador Zé do Gás está abraçando toda a bancada da Visão Política, está ouvindo a gente.
3: Lá um abraço para ele também.
1: Né? Grande vereador Zé do Gás.
0: O Belardi já o conhece? Já, o Zé do Gás é doutor Gomeri, amigo de ano, né?
3: Isso, com certeza.
0: Um abraço, Zé do Gás, querido. Ô, Zé do Gás, presta atenção nessa pesquisa, viu? Você é muito interessado e é político, né? Vamos a ela, então.
1: Grande Zé do Gás. E aproveitar também para registrar aqui, né? Tá viajando a trabalho, tá indo para Alagoas fazer as entregas da Puro Integral, o Emerson da Puro Integral.
0: Opa!
1: Acorda cedinho,
0: vai com
1: tá
0: Deus.
1: Trabalhando. Tá
0: vai
1: ouvindo,
0: com Deus.
1: Tá seguindo viagem e ouvindo Visão Política, né? Ficando bem informado, claro, dos bastidores da política da região também.
0: Tá. Grande obrigado, Emerson, grande empresário. Vai visitar, né? Ele tá aí.
1: A trabalho, ele tem clientes
0: aquela
1: lá em Alagoas.
0: Loja, ele tá tentando, inclusive, abrir uma loja lá, expandindo.
1: Muito em breve, quem sabe, né? Mas enfim, o Emerson tem uma clientela muito boa aqui em Pernambuco e fora do nosso estado também. E está hoje em deslocamento, né? Para fazer as entregas da Puro Integral, ouvindo a gente, audiência qualificada, a gente fica muito feliz.
0: Deus abençoe, boa viagem, querido.
1: Vamos então aos números. A pesquisa Atlas Intel, divulgada ontem, ouviu 5.014 eleitores em todo o território nacional. O levantamento foi realizado entre os dias 25 e 30 de agosto. A margem de erro, segundo o Instituto, é de apenas 1 ponto percentual, pois, para mais ou para menos.
0: Belardo, doutor Gomeri, não é 2%?
3: Isso ouviu muito mais gente, Ilamar. Aí a margem diminui um pouco.
0: Ah, entendi. É mesmo. É a primeira, doutor, eu acho que esse ano, desde o
3: primeira,
0: ano passado,
3: é
0: com mais de 5 mil pessoas
3: ouvidas.
0: É a primeira. Opa, essa deve ser mais precisa. Mas, o Edgar, não faz suspense não, Edgar. Essa foi a Atlas, foi?
1: Isso, Atlas Intel.
0: É muito conceituada, não é, Belardo?
2: Sim, sim. A Atlas faz levantamentos por todo o Brasil.
0: Opa, então vamos a ela. Pois não.
1: E
0: agora,
1: segundo o Instituto,
0: tá registrada,
1: né? Tudo segundo o Instituto, 95% é o grau de confiança. O estudo foi devidamente registrado no Tribunal Superior Eleitoral sobre o protocolo BR-07972/2026. Custou R$75 mil, foi pago com recursos próprios. É um levantamento, é uma pesquisa feita através de meios digitais.
0: Ô, doutor Gomeri, ainda em relação a essas pesquisas, né? É bom que se diga, ela depois de registrada foi dado um tempo para que alguém pudesse contestar. Como é que as pessoas sabem? Quer dizer, todos os partidos sabem que se fazem essas pesquisas, né? Quais são? Eles são avisados que saiu uma pesquisa pelo tribunal, se alguém tem direito, é os advogados, né? Tem direito ao acesso, como foi feita a pesquisa, aí quando não tem nada, quantos dias? São 5 dias?
3: 5 dias, Ilamar. Fica no mural eletrônico do Tribunal Superior Eleitoral. Eles publicam o edital.
0: Sim.
3: Todo partido político, todo candidato, ele pode, de alguma forma, verificar a pesquisa que foi registrada, não o resultado, né, mas a forma que ela foi realizada, e se alguém encontrar alguma irregularidade, alguma ilegalidade, ele pode contestar aquela pesquisa.
0: Como já aconteceu.
3: Exatamente, e a Justiça Eleitoral, ela vai deferir ou não aquela contestação. Se deferir, ela não vai ser divulgada, se não, ela vai ser divulgada normalmente.
0: Quer dizer, quando ela é divulgada é porque todos já, se quiserem, poderiam ter tomado.
3: Exatamente.
0: Tá certo? Então
3: exatamente.
0: Não tem nenhum problema aí,
3: exatamente.
0: Já divulga. Pois não, agora sim.
1: Vamos aos números. Presidente Lula do PT, candidato à reeleição, aparece com 43,4%. Estes são os números do primeiro turno. Flávio Bolsonaro, senador e candidato à presidência pelo PL, 33,7%. Augusto Cury do Avante, 7,8%. Renan Santos do Missão, 7,6%. Ronaldo Caiado do PSD tem 3.3, Pablo Massão do PRTB 1.9, Romeu Zema do Novo 1%, os demais candidatos não alcançam 1%. Brancos, nulos, não sabem ou não responderam neste levantamento do Atlas Intel, somam pouco menos de 0,5%.
0: É, a novidade para a gente aí é porque ontem nós divulgamos aqui uma pesquisa quando o Augusto Cury já tinha chegou a 2 dígitos, 11%, né? E nessa agora ele caiu para 7%. Cada um tem uma forma de fazer a pesquisa, mas me parece que a surpresa aí, me parece que é a diferença, Belardo, de Lula pro Bolsonaro, pro Lula em relação a Bolsonaro, né? Foi quantos por cento?
2: Vamos arredondar aqui, né? 10 pontos percentuais.
0: 10 pontos percentuais, doutor Guberi, já é muita coisa, né? Com a proximidade das eleições, eu não sei o que é que tá vendo, o pessoal tá se conscientizando. Rapaz, hoje eu tô danado da vida. Eu fico querendo dizer as coisas para antecipar, aquela rapidez com que a gente quer dar a notícia, mas o véio encaducou. Doutor Guberi, como é que o senhor viu exatamente essa tá vendo, tá ouvindo aí essa pesquisa em relação a ontem, não é? E essa diferença de 10 pontos percentuais, o que é que tá acontecendo? É o bloco na rua, o pessoal tá levando tudo em consideração, porque outro cientista político, eu vi, diz, rapaz, o eleitor hoje ele tá levando tudo em consideração, os mínimos detalhes, isso é bom ou é ruim, doutor?
3: É um momento, Wilamar, o momento da campanha eleitoral é exatamente esse, a gente entra no mês de setembro, né, que é um mês crucial para as campanhas eleitorais, é a reta final, né, a gente vai dar o sprint final a partir do dia 10 de setembro, passou a festa de independência do Brasil, 7 de setembro, os candidatos, eles começam a dar aquela carga final nas campanhas eleitorais. E é isso que vem acontecendo, né? O presidente Lula, ele vem a todo momento aí divulgando atos do governo, e a gente sabe, Lama, eu sempre friso isso aqui. Quem está na máquina pública leva vantagem. Por quê? Porque além de fazer a campanha eleitoral, ele está ali fazendo entregas à população.
0: Verdade.
3: E isso faz uma diferença muito grande. Em relação ao Augusto Cury, que na última pesquisa teve 11% e essa 7%, tudo é um momento. Tudo é um momento que a pesquisa é realizada, é a metodologia. A semana passada, o Augusto Cury, ele teve uma exposição muito grande, né? Tanto no debate da Band, quanto na entrevista da Rede Globo. E isso fez com que as pessoas tivessem uma maior curiosidade em relação a ele. Né? É, ele foi o político, o presidenciável que mais foi buscado na internet, no Google. E isso aí fez com que as pessoas começassem a visualizá-lo como candidato. Mas isso não quer dizer que ele ia disparar.
0: Perfeito.
3: Né? Ele já está numa posição bastante confortável, né? 7 pontos, já está em terceiro colocado.
0: É verdade.
3: Uma pessoa que não era político, não tinha participado de uma pré-campanha bem ativa, ele já está ali tentando furar essa bolha aí da polarização. Talvez ele seja o único que consiga fazer isso.
0: É.
3: Os outros, a gente vê Romeu Zema já desce ali para pouco mais de 1%. Né? Ele não conseguiu de forma alguma, né, viabilizar sua candidatura. Renan Santos, ele está bem colado com Augusto Cury, mas ontem teve uma decisão do Tribunal Superior Eleitoral
0: que
3: prejudicou e vai prejudicar muito a campanha dele.
0: É, verdade.
3: Mas, Wilamar, agora é a hora, né? Lula, ele começa aí a despontar, por quê? Porque para a campanha do Lula é bem mais interessante que ele vença no primeiro turno.
0: Perfeito.
3: Porque segundo turno é outra eleição, aí começa tudo do zero novamente.
0: É como a gente diz, o senhor não diz essas coisas não, mas eu digo, é como quando o bicho pega.
3: Exatamente.
0: Ô, Abelardo, querido, não é? Antes de ter o segundo turno, né?
1: Temos sim.
0: Antes do segundo turno.
1: E a rejeição
0: turno,
1: também dos candidatos.
0: Pois é. Aí deixa eu só falar dessa. Porque está aqui no blog, né? Com uma campanha focada em propostas e sem ataques aos adversários, o Cury, o Augusto Cury, ele surge como o candidato que mais cresce no Brasil. Inclusive, ele atrai o eleitorado desgastado pela histórica polarização entre o presidente Lula e o ex-presidente Bolsonaro. Inclusive, Abelardo, analistas políticos apontam que o crescimento do doutor Augusto Cury está diretamente ligado à sua postura pública. Enquanto as campanhas tradicionais concentram esforços em ataques mútuos, não é? Essa coisa vergonhosa, sem propostas, o candidato, o Cury, ele tem pautado seus discursos na saúde mental da população, educação emocional e pacificação nacional. Pois não, Abelardo?
2: Olha, Ilamar, o Cury, ele parte com enorme vantagem nessa eleição, que é que ninguém tem nada para falar dele. O Cury construiu seu patrimônio de forma privada, o Cury é escritor, é médico. Então, como é que você ataca um candidato desse? Não tem. Então, numa eleição onde a gente está vendo ataque para lá, ataque para cá, reagindo daqui, Flávio, Lula reagindo lá, o Cury parte com essa enorme vantagem que ninguém pode falar nada dele. O que é que você pode falar do Cury? Você pode contestar as propostas, se ele realmente está preparado, a equipe que ele desejaria colocar, porque sabe, a gente sabe que o presidente não governa sozinho, como é que o Cury iria montar sua equipe. O Cury até mencionou, né, no debate da Bandeirantes, que ele disse que quando fosse eleito presidente, claro, palavras do Augusto Cury, ele disse que colocaria o Ronaldo Caiado para ser o ministro da Segurança. O Caiado até brincou e disse: não, eu que vou ser, e eu vou lhe chamar, Cury, para integrar a minha equipe. Então, eu acho que o Cury, ele vai ter esses 30 dias aí, mais ou menos, 33 dias, para a gente ser mais exato, para mostrar o que é que ele pode fazer. Porque ser atacado, ele não tem como atacar ele. E a população brasileira, você vê ali, Caiado e Zema tomaram um prejuízo com a candidatura do Cury, que não é brincadeira, porque eles caíram muito, e o Cury acabou pensando também os votinhos de Lula e Flávio Bolsonaro. Então, pode ser que o Cury, talvez ele nessa eleição não consiga furar a bolha por conta do tempo, muito pouco tempo, 30 dias. Mas mostra que a população brasileira está em busca de uma alternativa. Talvez se o Cury tivesse se apresentado antes, começado a rodar o Brasil antes, se apresentado definitivamente como candidato, como pré-candidato, talvez ele tivesse conseguido furar a bolha. Porque eu acho que isso é um claro movimento do povo brasileiro ao dizer: olha, não tem carreira política, mas também não tem sujeira, tem bons projetos, a gente poderia votar. Mas talvez o tempo seja inimigo do Augusto Cury nessa eleição.
0: Ainda sobre o assunto, antes de o companheiro citar aí o segundo turno, que a gente sabe que por enquanto, é entre os dois candidatos que polarizaram a política desse país, não é isso mesmo, companheiro?
1: Exatamente.
0: Então, muito mais interessante é mostrar exatamente por que esse crescimento. O doutor Gomery, outro forte, ativo eleitoral do Cury, não é? É o seu histórico pessoal e profissional, livre de escândalos políticos ou investigações de corrupção, porque ele não tem, nunca teve. Essa imagem de ficha limpíssima, não é nem limpa, é limpíssima, não é? O Cury tem uma vida pública considerada exemplar, tem funcionado como um forte atrativo para os eleitores indecisos e para aqueles que rejeitam atualmente esses extremos políticos, não é? Esses extremos políticos. Para uma parcela significativa do eleitorado, ele vem despontando como a nova esperança para o futuro do Brasil. Quer dizer, isso também conta, né, doutor?
3: A regra virou exceção na política brasileira. Né? A regra deveria ser isso aí. Né? Deveríamos ter políticos limpos, políticos que não tivessem escândalos de corrupção.
0: Isso.
3: Né? Políticos probos, que estivessem preocupados com o bem-estar da população. E a gente não tem. Né? O que a gente tem são escândalos, são políticos um acusando o outro, né? Sem propostas. E o Augusto Cury mostra algo diferente, né? E que deveria ser regra na política brasileira. Um político que fez a sua vida baseada no trabalho, baseada no, na forma limpa, né? Trabalhou a vida toda. É o escritor brasileiro mais lido no mundo inteiro.
0: É verdade.
3: Né? E ele mostra que entrar na política não é fácil. Né? Ele está sendo atacado aí de algumas formas, não tem muito o que atacar ele. Como o Abelardo falou, mas as pessoas atacam a forma que ele apresenta os projetos dele, né? A gente viu a Fátima, a jornalista da Rede Globo,
2: a Renata Vasconcelos,
3: né? Ela fazer perguntas a ele em relação ao drone, até tentando ridicularizá-lo.
0: Perfeito.
3: Né? E isso aí, William, eu acho que não deveria ser feito. Eu acho que a regra da política deveria ser isso. Ele vem com um discurso de pacificação nacional, porque a gente tem uma polarização muito ruim, isso só prejudica o cenário político do Brasil. E ele tenta pacificar, e ele traz uma nova ideia à política brasileira, e as pessoas começam a ver que aquilo ali deveria sempre ter existido.
0: Perfeito.
3: A gente provavelmente não vai ter tempo dele passar o que realmente ele pensa na política.
0: 35 segundos na
3: exatamente, rádio, mas pelo menos a gente começa a ter uma esperança na política nacional.
0: É
3: porque
0: verdade.
3: É o que o povo quer. O povo está esperando isso. O povo quer acabar com essa polarização. O povo quer políticos que não fiquem jogando um contra o outro.
0: Exato.
3: O que eles fizeram de ruim na vida, mas o que eles fizeram de bom. Porque eu entendo, Wilamar, que a política, ela não deve ser meio de vida. O político, ele não deve usar a política como se fosse uma profissão. Você tem que ter sua profissão e ir para a política ajudar,
0: correto,
3: fazer a sua parte e depois voltar.
0: Correto.
3: Mas as pessoas não, as pessoas querem viver exclusivamente de política. E Augusto Cury, pelo menos, ele está demonstrando isso à população brasileira. Uma pessoa que nunca precisou de política para sobreviver, é dentre os políticos, é dentre os candidatos, o que tem mais condições econômicas, o que trabalhou para isso, e a gente espera que a população brasileira comece a acordar em relação à política brasileira.
0: Entender, Belardo, como é que realmente se faz política, ou como se deveria fazer, sem ataques, não é?
3: Exatamente.
0: E apresentando propostas. E outra coisa, se ele pudesse chegar lá, o tempo desse, já pensou que honra para nós ter uma das figuras mais cultas que já assumiu, teve assumido a presidência da República? É isso mesmo, doutor?
3: Exatamente.
0: Uma das figuras mais cultas, não é? E altamente representativa lá fora, porque ele é altamente conhecido, não é? Rapaz, olha, eu não sei não.
2: Prova, só pra gente fechar esse assunto do Cury, uma prova do que o Cury tá fazendo, tentando fazer furar a bolha da polarização, é o lema da campanha do Cury. O lema da campanha do Cury é mente capitalista, coração social. Com esse lema, ele atende os dois lados, né, da política brasileira.
0: Ele
2: atende os empresários, ele atende o capital social também, aquele da população mais pobre. Isso. Então, ele está tentando furar a bolha de tudo quanto é jeito. Você pode ver
0: verdade.
2: Pelo lema da campanha dele.
0: Você vê até o slogan da campanha.
2: Isso.
0: É uma coisa altamente culta, né? Isso nos dá uma alegria, né? Finalmente, bom, mas vamos finalmente, Edgar, pedimos desculpa, viu? Mas vamos ao segundo turno, né? Dessa pesquisa da foi a Atlas.
1: Vamos trazer
0: segundo
1: sim.
0: Turno, né? Porque a polarização ainda, né?
1: Vamos trazer sim. Aproveitar e abraçar o companheiro Josval Ricardo, né? Tá na estrada.
0: Opa,
1: né,
0: o Josival.
1: Josval, Daiane e Patrícia, forte abraço para eles também, acompanhando a política,
0: famoso,
1: né?
0: Famoso da televisão.
1: E fazendo falta aqui também, né? O Josval, um grande comentarista.
0: Tá famoso demais, ele nos esqueceu.
3: Faz tempo abandonou. Que o Josival não vem aqui, né, William, no programa.
0: Faz tempo. A dona Patrícia não, a esposa dele não. Simpatia aqui, claro, traz um bolinho pra gente, umas lembrancinhas e tal, né? E gosta muito. Mas é o Josval, já que eu não posso fazer, a minha senhora faz. Ô, casal lindo, Deus abençoe grandemente, não é? Homem famoso da TV. A gente tem um orgulho dele danado, né, rapaz? É quando a pessoa fala em Josval, rapaz, Josval do trabalho da rádio, eu digo, não, porque é o mais famoso homem da TV. E é verdade, né? Culto, não é? Um abraço, Deus abençoe, Deus o leve, Deus o traga. Você e a dona Patrícia, viu? Mas, pois não, segundo turno.
1: Vamos trazer o segundo turno, companheiros. Antes, trazer a rejeição dos candidatos, né? Segundo Atlas Intel, Flávio Bolsonaro do PL tem 52,7% de rejeição. Presidente Lula tem 52% de rejeição.
2: Empatado.
1: Renan Santos do Missão, 43,1%. Nós temos ainda o Jair Bolsonaro, não está disputando, né?
0: Nem,
1: Pablo Massal, 40% de rejeição. Pode. Zema, 33%. Ronaldo Caiado, 28%. De rejeição. Vamos direto ao segundo turno.
0: Vamos lá.
1: Esse levantamento apontado pelo Instituto Atlas Intel, segundo Atlas, e aí o Atlas já vai colocando aqui, né? Eu acredito, companheiros, que os institutos foram pegos de surpresa. Nenhum instituto até agora, né? Quando eles lançam a pesquisa na rua, eles já lançam com um planejamento, né? E esse planejamento não incluía o crescimento do Cury, por isso nenhum instituto que divulgou até agora botou o Cury no segundo turno, né? Então a gente não tem também no Atlas um cenário de segundo turno, incluindo o escritor Augusto Cury.
0: Mas só interessa pra gente os dois, porque os outros nem votam.
1: É, mas o Cury interessava.
4: Ele tá em terceiro, né?
1: Mas aí o
0: Não, mas aí ele ganhava pros dois, se fosse pro segundo turno.
4: Mas eu acho que nas próximas ele já deve vir.
0: Eu tenho quase certeza disso.
1: Saber, ficou na curiosidade, né? No segundo turno, primeiro cenário, entre Lula do PT e Flávio Bolsonaro do PL, Lula aparece com 47.1. Flávio Bolsonaro, 42.6. Brancos, nulos, não sabem ou não responderam, somam 10.3%. Lembrando que a margem de erro é de apenas 1%. Se confirmado esse resultado, o presidente Lula, Lula seria reeleito.
0: Reeleito no primeiro turno.
2: Segundo.
0: No segundo turno. Bom,
1: temos
0: sem
1: mais
0: nada.
1: Uma pesquisa, né?
0: Não, eu aquele...
1: Real Time Big Data acabou de divulgar seu levantamento nacional.
0: Pois é, exatamente essa que a gente quer agora, porque essas coisas é que demais está interessante, porque está ficando interessante agora sim. Essas pesquisas estão ficando interessantes com o Cury, né? Pois não, ele aparece aí, já aparece, Edgar. Essa pesquisa agora é da...
2: Real Time Big Data, acabou de sair, às 7 da manhã.
0: Real Time Big Data
2: saiu às 7 da manhã.
0: É uma das mais conceituadas, isso, né, Abelardo?
2: Isso. Perfeita. É bom a gente salientar que tanto o Atlas Intel quanto o Real Time Big Data fizeram recrutamento digital, tá? Então, é o futuro realmente das pesquisas. A gente tá vendo os institutos avançarem nesse segmento. Eu acho que só o Quest e a Datafolha de institutos nacionais... Né? Que fazem hoje entrevista presencial. Todos os outros estão fazendo ou telefone ou inteligência artificial.
0: É, tá curioso, doutor?
3: Bastante.
0: Eu acho que agora as pesquisas, o pessoal tomou gosto de ouvi-las. Presta atenção, com exclusividade aqui, né, como rádio, Agreste FM em primeira mão. Pois não, Edgar?
1: Vamos trazer os números. Levantamento do Real Time Big Data acabou de ser divulgado. Levantamento ouviu 2.000 pessoas entre os dias 27 e 31. Até ontem. O levantamento do Atlas Intel acabou exatamente no dia 30. Então, o sentimento das ruas colhido pelo Real Time Big Data já muda. Teve mais um dia de exposição dos candidatos. O Instituto ouviu 2.000 pessoas, né, entre os dias 27 e 31 de agosto. A margem de erro é de 2 pontos percentuais para mais ou para menos. Índice de confiança é de 95%. A pesquisa devidamente registrada no Tribunal Superior Eleitoral, sob o protocolo BR-03490/2026, pago com recursos próprios do próprio Instituto. E vamos então trazer os números desse levantamento, incluindo inicialmente o levantamento de primeiro turno. Segundo o Real Time Big Data, em um primeiro turno sem o Marçal, que continua inelegível, Lula do PT, 38%, Flávio Bolsonaro do PL, 30%, Augusto Cury do Avante, 11%, Renan Santos do Missão, tem 7%, Ronaldo Caiado do PSD, tem 4%, Romeu Zema do Novo, tem 2%, não sabem, não responderam ou não vão votar neste pleito eleitoral, somam 6%.
0: Doutor Goberi Lopes, Abelardo Ribeiro Godói. Bom, ontem teve uma outra pesquisa que foi divulgada aqui.
2: Anexos.
0: O Cury também aparece com 11%. E agora essa... A Atlas Intel.
1: Essa é a Real Time Big Data.
0: Real Time Big Data, doutor Goberi, é 11% Cury. Isso vai pegar. Já pegou, né, doutor? Pois não.
3: Isso aí, Willamar, faz com que os outros candidatos repensem as suas candidaturas. Né, o Caiado, ele poderia ter levantado essa bandeira aí da pacificação também, ao invés de querer entrar na briga. Estão duas pessoas brigando. Se você entrar na briga, você vai levar desvantagem.
0: Com certeza.
3: Né? Então, a gente está provado aí. O Romeu Zema, né, começou a sua campanha eleitoral. Já na pré-campanha, né, ele fez aquela pré-campanha também, entrando nesse jogo aí da polarização, tentando polarizar de alguma forma. E tentou polarizar com uma instituição que é bem complicada, que é o Supremo Tribunal Federal. Né? Ele começou com aqueles quadrinhos dele, aquelas animações... dos intocáveis, né, teve uma visibilidade e depois ele caiu bastante. Porque, Wilamar, sinceramente, não é muito bom você brigar com o Poder Judiciário. Quem fizer isso sempre vai levar desvantagem. O Augusto Cury não. O Augusto Cury, ele partiu para pacificação, partiu para as propostas, tentando pacificar os dois lados, dizendo que essa polarização adoeceu o Brasil, as pessoas estão doentes. E isso fez com que ele chegasse a esses 11 pontos, por enquanto, viu?
0: Por enquanto.
3: A gente está no dia 1º de setembro. Se a visibilidade dele aumentar, a tendência é que ele comece a crescer.
0: É verdade.
3: Se ele começar a crescer, o Ilamar vai preocupar.
0: Pode ter certeza
3: aí um dos dois
0: disso.
3: E a gente pode até ter uma surpresa. Política é assim. Política nunca começa do jeito
0: de surpresa.
3: Que a gente viu com o Bolsonaro lá em 2018. Ele começou lá atrás, fazendo o movimento dele, no final ele cresceu e foi para um segundo turno. Imagine se o Augusto Cury, ele for para o segundo turno. Aí a gente vai ter uma campanha totalmente nova, sem saber o que pode acontecer. E o brasileiro, ele está querendo algo novo. Está aí provado, né? Já são 11%, eu acho que isso aí faz muita diferença. Em relação ao Lula e o Flávio Bolsonaro, essa diferença de 8 pontos é uma diferença
0: tá começando a subir,
3: que aumenta, né, também bastante. O Flávio começa a diminuir, né? O Augusto Cury, ele começa a tirar a intenção de votos de todo mundo.
0: De todo mundo. Né?
3: Um pouco de Lula, um pouco de Flávio, um pouco de Zema. Zema já é mais um pouquinho. Né? E um pouco de todo mundo. Daqui a pouco a gente vai ver o que é que vai acontecer nas forças. Eu já tô... Todo mundo já fica curioso para saber o que é que vai acontecer.
0: Não, e se o Cury chegar a empatar, pode ter certeza que aí o pessoal, quem for a favor da coisa boa no Brasil, né, já vai começar a botar o bloco da vitória. Tá na rua.
2: E só lembrar a questão do segundo turno, tá, doutor? O Cury hoje, ele tem 35 segundos de propaganda. Segundo turno equaliza tudo, começa do zero. Se o Lula tem 5 minutos, o Cury vai ter 5 minutos. Se vai ter uma sabatina com o Lula de determinado tempo, o Cury vai ter a mesma coisa. Segundo turno é um jogo do zero, totalmente diferente.
3: São 20 dias.
2: São 20
0: aí,
2: dias.
0: Aí, meu amigo, eu tenho uma impressão, isso é a minha impressão, e com essa subida do Cury de 2 pontos percentuais para 11, mais de 400%, né, Edgar?
1: 450%.
0: Só numa semana, o senhor imagine, doutor Gouberi, daqui até o final do mês, é quando encerra as campanhas?
3: Encerra no dia 3 de outubro.
0: As campanhas?
3: As campanhas.
2: Dia 4 é a eleição. Dia 1 acho que encerra o guia.
3: O guia, exatamente. Mas até o dia 3 pode fazer propaganda nas redes sociais.
0: Perfeitamente. Agora, Abelardo, como é que, antes do companheiro divulgar também o segundo turno,
2: isso,
0: não é? Como é que o Cury, com 35 segundos, ele poderia crescer? É a internet, Me parece que ele já adquiriu mais de 2 milhões e meio, já só em uma semana, de pessoas, né? Não é? Como é que chama aqui?
1: Seguidores.
0: Seguidores, não é? E isso é muito Abelardo.
2: É demais. E 35 segundos, Ilamar, o que é que os candidatos que têm 35 segundos, a gente tem o Ivan Moraes também aqui em Pernambuco, que tem exatamente esse mesmo tempo. O que é que os candidatos buscam? Direcionar para as suas redes sociais. Porque como não tem tempo de TV de inserção, o que é que você pode fazer? Olha, para você conhecer minhas propostas, acesse as minhas redes sociais. A gente viu esse movimento começar com Jair Bolsonaro. A gente lembra que o Jair Bolsonaro entrou pelo PSL, que era um partido nanico, não tinha tempo de TV para nada, e o Bolsonaro pautou basicamente no primeiro turno suas campanhas em redes sociais. Aí quando chega no segundo, como eu falei, equilibra tempo de TV, tempo de rádio, tudo é equilibrado. Então eu acho que o Cury vai ter que caminhar por esse caminho. Como o partido dele, o Avante, tá sozinho, não tem coligação, não tem tempo de TV, os 35 segundos é: oi, eu sou Augusto Cury, quiser conhecer minhas propostas, vá para minhas redes sociais. É isso que dá para fazer.
3: Eu tava assistindo, Ilamar, uns dias atrás, uma entrevista do Augusto Cury, e ele tava reclamando muito do algoritmo das redes sociais. O algoritmo, né, ele funciona, é algo interno das empresas que controlam as redes sociais, e a gente não sabe como é que funciona. Ele dizia que na época ele tinha, eu acho que era 8 milhões de seguidores, e apenas 2% dos seguidores dele sabiam que ele era candidato a presidente da República. Por quê? Porque o algoritmo ele não funcionava, não estava funcionando em relação a ele. Por exemplo, né, você tem suas redes sociais,
4: você posta um vídeo. Não é todo mundo que vai assistir o vídeo. Depende quem faz a entrega do seu vídeo.
0: Pois não.
4: É a empresa que administra as redes sociais, a Meta.
0: Correto.
4: Né, que ela faz através do algoritmo. Quando as pessoas começam a procurar o candidato por alguma curiosidade, começam a curtir, a comentar, aí o algoritmo dele vai aumentar e vai entregar a mais pessoas e mais pessoas e mais pessoas. Por isso que ele cresceu mais de 2 milhões de seguidores. Por quê? Porque quando ele foi, eu acho que o pontapé dele foi naquele debate da Rede Bandeirantes, né? Que o Flávio não foi, Lula não foi e o Zema também não foi. E o destaque do debate foi exatamente o Augusto Cury, com aquela palavra de pacificação, quando o Renan Santos, ele era agressivo, ele disse: olha, Renan, eu me assusto com suas agressões, do seu jeito de agredir. Aí ele começou a dar uma aula dizendo que não era assim que fazia política. E isso aí gerou nas pessoas que estavam assistindo uma curiosidade em relação a ele.
0: É.
4: Aí o pessoal foi para onde? Redes sociais. Começou a curtir,
0: compartilhar.
4: E o algoritmo dele começou a funcionar como não estava funcionando. Porque funcionava mais para Flávio e para Lula.
0: Correto.
4: E o dele, se você for ver, ele cresceu, a procura dele no Google, nas redes sociais.
0: Correto.
4: Cresceu mais do que todo mundo. As pessoas começaram a conhecê-lo e aí o reflexo é exatamente esse. O crescimento nas pesquisas eleitorais.
0: O doutor Gomeri, Abelardo e companheiro jornalista Edgar, eu também, muita curiosidade, eu fiz exatamente o que o senhor disse. Quem é essa figura e por que entrou na política? E fui procurar também, só que eu procuro de outro meio, porque eu não tenho a cultura nem a inteligência de vocês. Então eu fui no Google.
4: Exatamente.
0: Né? Quem é Augusto Cury? Meu amigo, eu fiquei encantado com o currículo dele. Meu amigo, aquele cara tem mais de 20 diplomas de tudo quanto é coisa, é culto e é conhecido no mundo inteiro, doutor Gomeri.
4: Ele dá treinamento, Ilamar, para a Polícia Federal, para o CNJ, para todos os juízes do Brasil, para os Ministério Público. Ele faz treinamento para todas essas carreiras públicas, um treinamento mental, para que eles no dia a dia eles absorvam e possam trabalhar com a mente tranquila.
0: Exato.
4: Né? Ele faz gratuitamente.
0: Eita, rapaz.
2: Olha, sabe o que o Cury postou há 35 minutos?
0: Augusto Cury.
2: O Cury postou há 36 minutos, eu acho que já reflexo da pesquisa Real Time Big Data, postou dessa forma: gostaria de conversar seriamente com o Lula no segundo turno. Então, o homem tá confiante, viu?
0: Tá confiante. Também pudera. Ô companheiro, tem o segundo turno, não é?
1: Temos sim, Vilmar, o segundo turno.
0: É o Time Big Data.
1: Trazer aqui, antes propriamente dos números, né, do segundo turno, né, os quatro candidatos que estão melhores posicionados nas pesquisas: patrimônio declarado do Augusto Cury, 242.281.162,52 reais.
0: Me parece que foi não quero aqui dizer não. Mas pelo que os outros declararam, me parece que esse realmente usou de honestidade. Esse Cury, ele não se encontra uma falha dessa. É um perfeito, o Cury, porque até nisso ele foi decente. Eu tenho isso aqui e vou declarar, e daí?
1: Eu não sei se os companheiros tiveram acesso a um depoimento da filha do Augusto Cury, né?
0: Não.
1: Com muita honestidade, ela conversa com o eleitorado brasileiro exatamente falando, né, sobre a trajetória do pai, mas acima de tudo dizendo que a família vem tentando segurar o Augusto Cury para que ele não entrasse na política desde 2010.
0: Olha.
1: Mas ela é muito sincera em dizer: esse ano a gente não conseguiu. Ele disse que tem e que vai mudar a história do Brasil. Então, restou para nossa família apoiá-lo nesse projeto, porque meu pai não precisa de política, né? Meu pai é um multimilionário, né? A gente percebe aqui, né? Um cara com um patrimônio desse aí. Ele não precisa de política para viver.
0: De jeito nenhum.
1: Uma vida muito organizada fora da política. Mas é um desejo dele, e aí cabe a gente agora abraçá-lo e seguir firme, né? Um depoimento, inclusive, quem ainda não viu,
4: eu assisti,
1: dá uma procurada.
4: Muito bom.
1: O senhor assistiu?
4: Assisti.
0: Perfeitamente.
4: Assisti.
0: Eu acho que esqueceram, doutor Gomeri. Qual é o nome dessa filha do Cury? Que
4: ela, com certeza. Eu não lembro o nome dela, mas ela também é médica, psiquiatra.
0: Olha aí.
4: Né? Ela trabalha junto com o pai.
0: É uma família.
4: E ela disse que se espelha muito no pai. Ilamar, eu acho que isso que a Abelardo falou é muito interessante, né? Porque as pessoas muitas vezes elas votam dizendo, vou votar nessa pessoa porque ela não tem condições, o outro não precisa da política porque já é rico.
0: Correto.
4: Eu acho que deveria ser ao contrário.
0: Ser ao contrário.
4: Né? Quem já tem sua vida garantida, tranquila.
0: Como Cury.
4: Como Cury, ele não vai para a política para enriquecer.
0: Para enganar,
4: para poder... é rico. Porque eu ouvi um dia um depoimento de uma senadora, eu esqueci o nome dela, ela disse, olha, quem enriquecer na política está roubando, porque política ela não é para enriquecer ninguém.
0: Correto, disse.
4: Porque
0: daí,
4: se você for viver do seu salário como político, Ilamar, não enriquecer.
0: Enriquecer não.
4: Não enriquecer. Você só
0: vive
4: enriquecer,
0: bem.
4: Vive bem,
0: vive
4: mas
0: bem.
4: Você só enriquecer se você desviar a verba, as verbas públicas em seu proveito.
0: Sem citar nomes, doutor, é o que mais se vê nesse país.
4: Infelizmente.
0: Você entra na política para ganhar. Diferente do Cury.
4: Exatamente. Não é?
0: Eu acho que se esqueceram de dizer a filha do Cury. Eles são tão discretos que acho que ninguém
1: são três filhas, né? Que ele tem, né?
0: Três,
1: a Camila Cury, Carol Cury e Cláudia Cury.
0: É tão interessante. Esqueceram de dizer a ela que as coisas de Deus, tudo é no seu tempo. Se ele não entrou antes, é porque ainda não era a hora, não era agora. Se é agora, eu não sei, né? Mas as coisas de Deus é no tempo dele. Vamos ao segundo turno,
1: então? Vamos ao segundo turno. Real Time, Big Datas, divulgando o cenário de segundo turno. E segundo o Instituto, atenção para os números, segundo o Instituto, se o segundo turno fosse até ontem, Lula do PT, 44%. Flávio Bolsonaro do PL, 44%, empate numérico, segundo o Instituto Real Time Big Datas. Se para o segundo turno passasse o Caiado, Lula teria 43 e o Caiado 45.
0: Ué.
1: Caiado,
0: Lula,
1: dois
0: já
1: pontos à frente
0: Caiado.
1: Do Lula, pela margem de erro, os dois candidatos tecnicamente empatados. Lula contra o Romeu Zema. Lula 43, Zema 40%. Embora numericamente à frente, o Lula também teríamos empate técnico. Lula contra o Renan Santos. Lula 44, Renan Santos 37. E o Real Time Big Datas foi mais um instituto que eu imagino que não contava com a ascensão do Cury e não levou no seu questionário aos eleitores essa possibilidade de Lula e Cury. Não temos também no Real Time Big Datas esse confronto entre Lula e Cury.
0: Bom, de empate a gente já falou tanto que não é bom nem comentar. Agora o Flávio na frente, foi o Flávio não,
2: o Caiado
0: ganhar do Cury, é porque aquela tal história do Lula. Eu acho que o povo está mais do que provado, é uma doideira. Doutor, o senhor não usa esses termos, não, até aí, mas eu uso porque eu sou do desafasto.
4: É que é isso mesmo.
0: Eu sou do desafasto. Essa doideira, para você ver tanto, está mais do que provado que o povo não quer nem Lula, nem Flávio Bolsonaro, rapaz. Isso tem que acabar, né? Aí está aí o Caiado, muito difícil chegar lá, mas o Cury, esse seria um orgulho maior para o povo brasileiro. Bom, e com isso aí, são 8 horas e 40 minutos, daqui a pouquinho, Cupira realiza 21º Enduro das Águas e Motocross da Independência com R$150 mil em premiação. E essa promoção, aliás, esse Enduro, né, vai de 18 a 20 de setembro. Eu acho que vai ter gente até internacionais aí participando, né? Astros internacionais.
1: Máquinas e pilotos, né? Do Brasil e do mundo aqui.
0: Perfeitamente,
1: Cupira, né?
0: Olha aí, daqui a pouquinho você vai ter aqui no programa Visão Política. E tem também uma matéria que foi colhida ontem com os nossos companheiros, pois não, Goiânia?
1: Pois é, lá em Panelas, né? Um projeto importante acontece. Nós temos duas ações importantíssimas, a Caravana O Futuro é a Gente que Faz, da Prefeitura de Panelas, e também o Saúde Mais Perto. Acompanhamos o prefeito Rubem no lançamento desses dois programas lá na cidade, vamos trazer todos os números daqui a pouquinho. Companheiros, rapidamente aqui, eu não sei se o Abelardo teria aí o perfil oficial do Flávio Bolsonaro. É que aparece uns 5 perfis verificados aqui do Flávio, a gente não tem exatamente a certeza qual seria a página Rampage oficial dele. Mas o Cury tem 10 milhões e 700 mil seguidores.
0: Eita.
1: Percebam, O Lula tem 14 milhões e 900 mil seguidores, mas aí o Lula tem uma trajetória de quantos anos?
0: Perfeitamente.
1: Na política. E o Flávio Bolsonaro, são alguns perfis aqui verificados, né? O que eu consigo visualizar aqui com mais seguidores seria 1 milhão e 900 mil. Não sei se o Godoy tem algo.
2: Eu estou com a mesma dificuldade que você, Edgar. São muitos perfis. São muitos perfis.
1: E verificados, né? Enfim, a gente fica naquela dúvida. Qual seria a página oficial do Flávio, só para que a gente pudesse exatamente levar para o eleitor que acompanha,
0: favor,
1: o programa, né, essa força do
0: aí. Doutor Bugurinha regalou os olhos. Repita aí, por favor, então, esses seguidores. Preste atenção. Vamos lá.
1: Vamos
0: começando
1: então
0: pelo o que mais tem.
4: Eu encontrei um aqui, de Flávio Bolsonaro, com 11 milhões de seguidores.
2: É isso, eu acho que é isso, doutor.
1: 11 milhões, né?
4: 11 milhões. Isso.
1: Pronto, então vamos lá. Percebam que o Flávio traz toda a trajetória do pai. Né? 11 milhões, né?
4: 11 milhões.
1: Pronto, então vamos lá. Percebam que o Flávio traz toda a trajetória.

0: pode até nem ganhar as eleições, que o tempo é curto, mas
1: é uma surpresa.
0: Uma grande surpresa e boa, né? Porque se não agora, mas agora ele certamente com mais 4 anos, se não chegar agora, que eu não duvido, viu? Não estou afirmando.
2: Pelo menos um susto ele vai dar.
0: Aguardem as próximas pesquisas. Se todo rádio e televisão que deve estar comentando sobre isso, né, essa ascensão dele, e até torcendo, quem sabe, né, para que a gente despolarize esse país no que se relaciona a eleições, né, pois não.
3: Companheiros, nós temos aqui a boa presença do Dr. Gobiri, né, nossas redes sociais aqui chovendo, né, de pessoas interagindo com a gente e querendo saber se não seria possível que a Rádio Agreste pudesse trazer esse depoimento dessa filha de Curi, que está todo mundo curioso, querendo saber, né? E nossa produção já está com tudo.
4: Ela não faz pedido de voto, né?
3: Esperando o aval.
4: Eu acho que não tem problema, não.
3: Um minuto e dez segundos, é isso?
0: Mas peraí, um momentinho. Doutor Gobiri, por favor.
4: Eu já assisti, né, esse depoimento dela, Ilamar. Não tem problema, não, porque ela não faz pedido.
0: Rádio e televisão pode?
4: Pode. Ela só fala ali da história do pai.
0: Como ele entrou. Olha que decência.
4: Mas ela não pede voto para o pai.
0: Que família. Presta atenção. Pode ser.
3: Então, no, mas vamos depois do comercial. Então, o autoriza, né? Enfim, tá tudo pronto aqui já.
0: E pela primeira vez, o pequeno filho levantou aquela placa 15 vezes. Se estivesse rendendo dinheiro ainda, como... Aí hoje a gente quebrava. Nós vamos ao breve intervalo que começa. Deixa eu falar do Ergo 30.
2: O turbinado.
3: Vamos trazer agora já?
0: Já pode trazer?
3: É um minuto e dez segundos.
0: Bom, manda quem pode, obedece, querido. Não posso perder esse emprego, viu, doutor? Pois não. Vamos então, prestem atenção ao depoimento, por favor. Agora faça como é que o Valdalim diz. Pare tudo para ouvir esse depoimento dessa filha do Curi, Augusto Curi, candidato à presidência da República. Vamos ver o que, que a filha dele diz.
5: Muito tem se falado sobre esse cara aqui, médico, escritor, candidato à presidência, mas hoje eu venho falar pra você sobre o meu pai. Em 2010 foi quando meu pai despertou o desejo de contar pra mim, pra minhas irmãs, pra minha mãe, que ele queria se candidatar à presidência porque ele amava o Brasil, ele queria mudar o cenário brasileiro, e nós somos totalmente contra. Foi a primeira experiência que eu tive, inclusive, com jejum, porque eu orei e jejuei pra que Deus tirasse isso do coração do meu pai. Passaram-se 20 anos, esse desejo só aumentou no coração dele. Meu pai estudou cada vez mais sobre política, geopolítica, sobre economia. Ele tem projetos maravilhosos, tem esse sonho de transformar o nosso país. Além disso, ele é um grande empresário, ele é um grande fazendeiro. E ele é uma pessoa incrível. Eu tenho 32 anos de idade, eu nunca vi meu pai mentir. Meu pai é a pessoa mais honesta que eu conheço. Tem um coração maior que eu conheço. Ele sempre nos ensinou a olhar pro próximo, a olhar a dor do outro, a olhar por trás de cada ser humano. Então, pra minha família, eu sei que isso seria... A gente só teria que perder, porque eu vou perder tempo de qualidade com meu pai. Mesmo nesse caos, tantos compromissos que ele tem na vida dele, ele sempre tirou um tempo pra almoçar ou jantar comigo e me perguntar, filha, o que se passa no seu coração, como é que eu posso te fazer mais feliz? Eu sei que minhas filhas vão ter menos tempo com o avô, se ele for eleito. Eu sei que nós vamos ter que reforçar a segurança, nós vamos ser mais visados, nós gostamos do anonimato. E então não tem nada a ver com a minha família. Mas eu, como brasileira, venho falar pra você que se meu pai for eleito presidente da República, seria a maior transformação que o nosso país poderia ter.
3: Pois é, tá aí. Mas, esse, rapaz, é o depoimento de uma das, né? O doutor Gobiri teve acesso a uma outra filha.
4: Tem outra filha dele também que faz um depoimento.
0: Que coisa elegante, não é, rapaz? Que coisa fina, que família, cada vez mais me encanta, não é?
3: E assim, mas na política a gente ouviu um depoimento desse, né? Ela dizer que o pai nunca mentiu, que nunca gritou, nunca alterou a voz para a mãe dela. Enfim, ela é mulher também,
0: coisa,
3: né? Ela
0: linda,
3: sabe,
0: rapaz.
3: Ela acompanha a trajetória.
0: Encanta, é um homem desse que o Brasil precisava.
4: Tanto é que ele declarou exatamente os bens que ele possui.
0: Perfeito,
4: ele não tirou nenhum bem para dizer que não tinha aquela
3: ou para não declarar
4: fortuna.
3: Impostos, né?
0: Doutor, um vídeo desse já viralizou ou vai viralizar?
4: Com certeza já viralizou.
0: Já viralizou, né?
4: Com certeza.
0: Se tu viu um depoimento desse de uma filha...
4: As redes sociais hoje, ela é muito forte.
0: Muito rápida.
4: Nas campanhas, né, eleitorais, muito rápida.
0: O senhor tem outro depoimento, é, doutor, dela?
4: Da outra filha dele.
0: Mas não
4: também
0: pediu voto, nada?
4: Também
0: contou
4: não.
0: Mais ou menos a mesma coisa,
4: mais
0: né?
4: Mais ou menos a mesma coisa.
0: Não queria, que coisa linda.

0: Ainda não é? Bom, mas vamos aos comerciais. 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
0: 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A gente volta num instante. Não sai daí, não. Agora é que tem coisa boa no programa.
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1: Agora em Panelas, lar da terra dos cabanos, são 8 horas e 52 minutos.
0: Tem um hino?
1: Tem um hino.

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4: São 9 horas e 1 minuto, programa Visão Política, não é? Eu falo agora do restaurante Parque Ambiental Bica da Serra. Alô, Toninho, bom dia, querido. Já deve estar na luta 9 horas, não é?
5: Com certeza.
4: Já dá tempo. Eu acho que ele já está ouvindo a gente agora. Disse, ô, meu amigo, faz tempo. Ele acorda cedinho, conhece com a palma da mão aquele estado quase tudo, aliás, o estado não, mas São Paulo, ele conhece, né? E tem aqueles bairros, né? Que ele, inclusive, trabalha por ali, um perto do outro, né? Cuidando dos seus negócios. 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
5: É sobrinho do Toninho, né? Mas está sempre junto lá da equipe do Bica da Serra, né?
4: É, perfeitamente, né? 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
6: Não, essa aqui é a verdade,
4: né?
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4: Doutor Guberi, começa, hein? Continua enrolando e só quer entrar. Não, não, não, tem nada aí. Isso é outra coisa, né? Bem, vamos começar. 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
4: Plim. Misericórdia. Tá muito sumido.
7: Plim foi comido.
4: O senhor tá muito sumido. Gente, essa alegria é de todos nós, é para falar exatamente da Casa do Alho, de Mundo das Embalagens. Não precisa dizer muito, porque eles estão lá. Passou lá, tem passado
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4: sempre?
5: Passei lá hoje cedinho, né? Voltamos já à rotina de caminhada, passei cedinho. Seu Antônio tava preparando tudo, né? 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Meu amigo, eu vi uma manga lá na Casa do Alho não hoje. Fale, que delícia. 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Eu aproveito e mando um abraço também pro seu Jotinha. Seu Jotinha é um vizinho lá da Casa do Alho. Diz que escuta o programa Visão Política todo dia.
4: É, seu Jotinha.
5: Isso é legal, olha, registra aí a audiência do seu Jotinha. Todo dia ele tá aqui com a gente.
4: É Jotinha ou Joquinha?
5: É Jota ou Jotinha, né? Ele teve a oportunidade de vir aqui na rádio outro dia com a esposa dele, né? Mas é uma figura
4: eu
5: muito tava querida.
4: Aqui, não?
5: O senhor tava, lhe deu um abraço, inclusive,
4: ah,
5: né?
4: Ah, me lembrei! Ô, oh, seu Jotinha, viu? Um abraço, querido amigo, oh, mas é uma figura, é um casal abençoado, lindo, Deus continue abençoando, seu Jotinha, que beleza, venha mais vezes aqui, querido. Bom, mas a Casa do Alho, Mundo das Embalagens, que é a Casa da Alegria, não precisa dizer mais nada, não é? Tá lá seu Antônio, dona Simone e logo, logo, não é? Não vai demorar muito não, o Antônio Filho, que é o herdeirinho, tá lá, com muita alegria. Que Deus abençoe, um forte abraço, viu, para todos vocês. O Edgar fala disso da Casa do Alho, quanto é lá um quilo de tomate, R$12, porque estão vendendo por 10, 12, ou baixou.
5: O tomate lá na Casa do Alho, meu amigo, olha, eu confesso, viu, a gente anda muito, né, nessas coberturas da nossa rádio, a gente anda por todo canto.
4: É porque toda fruta.
5: Agora, aquelas que vendem lá no seu Antônio, realmente são diferenciadas, né, diferenciadas.
4: Abelardo, é engraçado, tomate é fruta, né?
6: É fruta, muitas pessoas não sabem, mas
4: não
6: é
4: sabe.
6: Fruta.
4: Doutor Gomes, ele sabia, porque tem... Tu sabia, diga. Eu vim saber, eu acho que eu tinha... Eu já estava adulto, eu acho que eu aprendi na escola. Não, o fruto, qual é o fruto do tomateiro? Não, como foi? Qual é o fruto do tomateiro? Aí eu digo, oxê, tomate. Tomate é fruta? Foi, perguntei à professora. Ela disse, não sabia, porque eu sabia que para mim tomate era verdura. Senão, senhor, tomate é fruta. O fruto do tomateiro. Coisa interessante.
7: É verdade.
4: Quer dizer que de lá, os tomates de lá são diferenciados também. Ô, Edgar, eu vou dar pelo menos. Eu não sei, será que com R$20 compra 2 quilos? Não sei. Quanto é o quilo de tomate? Esses tomates devem ser mais caros.
5: Com R$20 vou trazer para o senhor uma minifeira lá da Casa do Alho. Pode ter certeza disso.
4: O quê?
5: Uma minifeira lá na Casa do Alho. Preço justo, aquilo que a gente costuma dizer. Sabe o preço pela qualidade? Lá na Casa do Alho.
4: Aí tu passa, porque se tu mata só quem vende lá, aliás, as frutas e verduras, eu acho só quem tem é o cuidado do seu, deles dois, não é? Ô, bênção de Deus, muito obrigado. Bom, mas vamos
5: aproveitar aqui e mandar um abraço, né, pra essa turma. Eu tive o prazer no final de semana de participar do aniversário de um cunhado meu, Lula do queijo. Lembra aquele queijo que ele trouxe aqui pra nossa bancada outro dia? E o Lula fez aniversário e comemorou lá no sítio Riachão do Veríssimo. Ele tem uma propriedade lá que aquilo é um paraíso, né? Uma chácara com piscina. Meu menino adora. Gabriel saiu lá dizendo, tio Lula, sexta-feira eu venho de novo. Digo, Gabriel, peraí. Eles adoram. E lá eu tive o prazer de encontrar o Lula, né? A esposa dele, a dona Áurea, as filhas, né? A Jéssica e também a Fabiana, o Genro Adonias, o Jeremias. O Jeremias e o Adonias adoram política, acompanham Visão Política. A gente falou tanto sobre política, eu disse, pronto, eu tô me vendo no Visão Política. Eu até brinquei com eles que o senhor ia convidar, né? Novos comentaristas virtuais e eles estariam na lista, né? Para fazer os comentários aqui no Visão Política.
4: Certamente.
5: E lá eu tive a oportunidade e o prazer também de abraçar o Cícero do Pastel, um outro ouvinte aqui da Rádio Agreste, acompanha todo dia o Visão Política. Cícero do Pastel ali do Novo Horizonte, né? Inclusive trabalha comercializando pastéis. Os melhores pastéis é lá do Cícero do Pastel. Cícero, muito obrigado, viu? Eu inventei de dizer a Cícero que eu queria comprar. E aí, gente, eu confesso, estava com dinheiro. Mas cheguei lá, Cícero, eu não vou receber. Eu digo, pronto, isso eu não posso aceitar. Ele disse, pronto, então o pastel vai ficar aí no meio da rua. Também nem você leva, nem eu recebo, é. E tá tudo certo. Mas abraçar, agradecer a ele.
4: O pastel daquele,
5: ao Cícero do pastel.
4: Foi o único que eu vi fazer o pastel melhor do que os teus.
5: E né? A variedade muito grande que ele trabalha, né? Então, Cícero do pastel. Aí lá na chácara do Cícero, que é a pegada do Lula, também é uma chácara com piscina. Ali em Riachão do Veríssimo, o doutor Guberini, imagina que conhece aquela região lá. Muitas chácaras ali, né? O pessoal investindo muito, verdade. Também com piscina. E chegando lá na chácara do Cícero, ele diz, pronto, aquele cacho de coco ali, você vai levar. Eu digo, Cícero, me ajuda, não faça isso não. Então um abraço aí ao Cícero do pastel, toda a sua família, Cida do pastel, toda a família aí do Lula também, um abraço especial, acompanham todo dia o Visão Política.
4: É uma forma carinhosa, né, que eles têm de com a gente, né, e ficam sem querer cobrar. Eu até me chatei um pouco, eu digo, homem, não faça isso não, mas é aquela tal história, é até difícil de você recusar, porque eles dão com tanto carinho, né, é forma de agradecer, porque nós é que temos que agradecer a eles, esse carinho com a emissora, que é a emissora que é do povo, né? A Rádio Agreste, né? E essa audiência deles. Ô Edgar, bom, você andou girando e você teve em Panelas ontem com aquele grande acontecimento, um evento para a saúde que nós tivemos. O que é que você conta dele? Tem áudio e vídeo também para mostrar?
5: Vamos trazer. Caravana o Futuro é a gente que faz da Prefeitura de Panelas e também o programa Saúde Mais Perto. Vamos acompanhar então. Esses dois programas que, sem dúvidas, garantem atendimento de qualidade para a população panelense.
0: Segunda-feira, dia 31 de agosto, dia de muito trabalho em Panelas. Aqui estamos ao lado do prefeito Rubem, vice-doutor Manuel Saraiva, das secretárias Joana Dark e também a Sara Quimerle, vereadores, lideranças. É que hoje acontece aqui na cidade, prefeito Rubem, dois programas importantes, né? Caravana, o futuro é a gente que faz, e saúde mais perto, descentralizando serviços importantes para a população.
7: Pois é, Edgar, satisfação muito grande a gente poder estar proporcionando isso aqui na sede, no nosso município, que não vai se resumir só à sede, a gente vai conseguir levar essas ações também para outras localidades. A ação da Caravana Futuro é aqui a gente que faz, nós estamos encerrando hoje e amanhã. Hoje aqui em Panelas e amanhã em Cruzes, junto com essa ação da Saúde Mais Perto, que acontece dentro de todo o município, a partir de Panelas, do Bola, de Cruzes, de São Lázaro, reunindo todas as outras unidades, todo o território do município nessas quatro localidades. Então a gente tem essa pretensão de chegar com 100% da área do território do município para poder oferecer esse serviço. E a ação da caravana O Futuro é a gente que faz, já rodou em todo o município. Então, fechar dentro dessas outras ações, junto com essas outras ações aqui em Cruz, é poder fechar com chave de ouro.
0: Pois é, serviço descentralizado, né? Importante. Serviços com profissionais especialistas também.
7: Pois é, são serviços que nós já oferecemos no dia a dia da administração. Alguns na cidade, alguns no município, outros através de marcações fora. E quando a gente traz esse serviço aqui para a cidade, a gente concentra, quando a gente leva os serviços da sede para a área rural, para os povoados, a gente tem esse intuito que é poder aproximar os serviços das pessoas, facilitando o acesso, sem gerar custo, considerando que existe uma locomoção, muitas vezes existe um custo para poder se locomover. E quando nós programamos e trazemos esse serviço nesse formato, a gente facilita, a gente traz para perto e evita o custo que normalmente tem.
0: Vice-prefeito doutor Manuel Saraiva também acompanha esse momento especial, mais trabalho chegando.
8: Com certeza, não poderia ser diferente, né? Mesmo, duas ações importantes da área social, da área da saúde, onde essas ações visam trazer benefício para a população como um todo, quer na área da saúde e na área da ação social. São serviços, como o prefeito Rubens já explicou, que aproxima a população da administração, facilita a vida do povo, e é isso que a gente tem que fazer. Trabalhar sempre para que isso aconteça com mais frequência dentro da possibilidade do nosso município. Enfim, é um prazer sempre participar e fazer esse tipo de dessas ações da natureza.
0: Pois é, prazer conversar com o senhor. Secretária Joana Dark, primeira-dama do município. Caravana, o futuro é a gente que faz. Tem a coordenação da sua secretaria, é verdade, com o apoio de outras secretarias, mas enfim, hoje fecha aqui em Panelas.
9: Fecha em Panelas com muito orgulho, com muito carinho, e assim é uma satisfação enorme pra gente da caravana, que já percorreu os quatro cantos do município, e hoje aqui em Panelas, levando CRAS, CREA, serviço convivência, entrega de enxoval, corte de cabelo, cadastro único e levando cidadania para a população panelense. A gente agradece a todos que participam dessa caravana e dessa grande ação, que é uma parceria, Secretaria de Desenvolvimento Social, Saúde, todos juntos, porque ninguém faz nada sozinho. Então a gente agradece a cada um que participa dessa ação.
0: Pois é, tá aí, secretário João. Amanhã é o último dia da caravana em Cruzes. Secretária Sara Kimerly, saúde mais perto, hoje aqui em Panelas, a bem da verdade, durante toda esta semana.
10: Exatamente, nós estamos aqui com a proposta de descentralizar serviços e ampliar o acesso para a nossa população. E o prefeito Rubem trouxe essa ação aqui para o município entre hoje, segunda-feira, dia 31, e até a sexta-feira, atendendo no Bola, atendendo em Cruzes, atendendo também em São Lázaro e todos os dias aqui na sede. São mais de 17 especialistas, são exames de uma complexidade maior que muitas vezes a gente não oferta no município, mas que agora consegue trazer uma endoscopia, um ecocardiograma, e aí toda a nossa população que estava nessas filas de espera, essa fila reprimida, consegue esse atendimento agora, com certeza muito satisfeitos, muito felizes por esse momento. E quem também ainda não estava na fila de espera, mas tem uma necessidade, está procurando o médico clínico que a gente está conseguindo atender. Então, uma movimentação muito boa, bastante cidadãos aqui procurando serviços e a gente só fica feliz em poder proporcionar isso.
0: Estrutura gigantesca montada aqui em frente à Sociedade Esportiva Panelense. Enfim, são estruturas com camarim, com ar-condicionado, do jeito que o cidadão merece para ter um atendimento com muito conforto. Aproveite para destacar para a gente as especialidades aqui hoje.
10: Exatamente, a gente tem uma estrutura que realmente acolhe o paciente, então ele não vai ser atendido de qualquer forma, ele está numa sala climatizada com o médico e com toda a estrutura que precisa para ter um atendimento digno. E aqui a gente está com pelo menos 17 especialidades distribuídas ao longo dos dias. A gente tem cardiologista, oftalmo, otorrino, gastro, endócrino, reumato, procto, a gente vai fazer endoscopia, mamografia, ultrassom, então realmente uma gama de serviços que a gente está trazendo, garantindo o nosso público acesso à saúde.
0: Aproveite e passe o cronograma, então, da zona rural, né? Hoje também tem no Bola.
10: Exato, hoje está acontecendo no Bola, dia 31. Amanhã, dia 1º, a gente vai com a ação para Cruzes, junto com a Caravana do Futuro, é a gente que faz. No terceiro dia, a gente vai estar lá em São Lázaro. E nos dois últimos dias, quinta e sexta, a gente vai estar só na sede, porque vai estar concentrado uma gama maior de serviços.
0: O vereador Orlando Alfaiate acompanha essa ação aqui em Panelas, vereador. Bom dia.
11: Bom dia, Edgar. Edgar, é um momento muito de felicidade, porque hoje eu faço parte desse grupo e vejo o carinho que o Rubi tem nesse momento e a preocupação que tem pelo povo do nosso município, aqui ao lado da secretária Joana, secretária Sara, e a gente vê a importância que tem de oferecer esse serviço e chegar àqueles que mais precisam.
0: Ex-vereador Dr. Clóvis, também presente nesse momento.
12: Pois é, Edgar. Nós aqui, primeiramente quero agradecer ao prefeito pelo evento, né? Um evento de uma magnitude desse porte e é trazendo saúde para a população de Panelas, para os mais carentes.
5: Pois é, tá aí, companheiros. A ação da Caravana, o Futuro é a Gente que Faz, da Prefeitura de Panelas, e hoje ação conjunta. A ação acontece hoje em Cruzes. Toda essa estrutura que a gente viu continua atendendo a população de Panelas até sexta-feira, começou ontem, segue até sexta. Hoje, a equipe da Secretaria de Saúde e da Caravana Futuro é a Gente que Faz, atende em Cruzes, lá no centro de Cruzes, também com uma grande estrutura montada. Prefeito Rubem Lima já se encaminhando, já deve ter chegado lá em Cruzes também, mas para esses atendimentos.
4: E quanta gente, não é?
5: Muita gente, né?
4: Gente fazendo cabelo, inclusive cabeleireiros e coisas que...
5: A linda cabeleireira é uma das profissionais mais renomadas, rapaz, do estado de Pernambuco. E estava atendendo lá ontem as mulheres.
4: Todo mundo colabora, né? Quer dizer, o Rubi consegue também muita contribuição nesse sentido. Isso, né?
5: Esses profissionais, pessoas... eles são contratados pela prefeitura para essa ação.
4: Pois é, rapaz,
5: né?
4: Que beleza. Abelardo, tu lidaste muito na época da Secretaria da Recife. Eu já vi muito projeto desse, muita tenda dessa armada, não é? Isso é muito importante para a população, meu amigo.
13: É importante até porque um dos pilares do SUS, né, Lamar, é você facilitar o acesso da população à saúde. Então, se a população não consegue chegar ou tem a demanda reprimida, como o prefeito Rubem conversou com a gente pelo telefone, o ideal é que a prefeitura, nesse caso a prefeitura, viabilize para que a população tenha acesso aos serviços, chegue mais perto da população. Então, isso aí é o SUS na sua essência, e esse tipo de ação a gente só tem a parabenizar o prefeito Rubem, a secretária Sara, a secretária Joana, a primeira dama também, e a todos os envolvidos, porque é uma ação que realmente atende quem está precisando, que é a população que está ali na ponta do serviço, né?
4: perfeitamente, não é? Bom, mas tem, dando continuidade aqui, o Edgar, são 9:21, a cidade de Cupira, ela vai acelerar agora no mês de setembro, não é? Porque, por exemplo, entre os dias 18 e 20 desse mês, o município vai realizar o 21º Enduro das Águas e o Motocross da Independência, reunindo pilotos, equipes e amantes do motociclismo em uma programação que promete muita velocidade, não é? Competição e muita adrenalina. E, inclusive, esse evento vai ser realizado na Fazenda Glória, como sempre praticamente aconteceu, né? Às margens da PE-123, daqui em Cupira. É realizado pela prefeitura aqui do município, por meio da Secretaria de Cupira Turismo, né? De Cultura, Secretaria Cultura, Turismo e Desporto Amador, esse evento chega à sua 21ª edição consolidado no calendário esportivo do município e com uma grande novidade, o motocross da Independência, que será palco da final da Liga Nordeste, reunindo competidores em uma disputa decisiva pelo título da competição. R$150 mil em premiação. Edgar.
5: Pois é, Wilmar, um grande evento, né? Cupira, palco de um dos maiores, poderíamos dizer, de todo o interior de Pernambuco, do Nordeste brasileiro, e poderíamos até elevar um pouquinho mais esse patamar, né? Porque máquinas e pilotos do Brasil e até do exterior
4: até do mundo,
5: marcam presença no Enduro das Águas aqui de Cupira. É um evento tradicionalíssimo, resgatado na gestão do prefeito Eduardo Lira. É importante a gente trazer essa informação, né? O prefeito Eduardo Lira, que segue investindo forte também na valorização da cultura e nos grandes eventos aqui do município de Cupira. E olha a premiação, né? R$150 mil em prêmios, incluindo 3 motos 0 quilômetro. Então podem ter certeza que Cupira, neste final de semana aí, 18, 19 e 20 de setembro, Cupira vai ferver, como a gente costuma dizer, né? Máquinas e pilotos já acelerando rumo a essa que será, sem dúvidas, uma das maiores edições, um dos maiores enduros das águas de todos os tempos aqui na nossa cidade, movimentando o comércio, importante, muita gente na cidade, muita gente comprando, vendendo, enfim, aquilo que a proposta do evento oportuniza, né? Que é a geração de emprego e renda também, mesmo que sejam empregos temporários, mas há uma movimentação muito intensa também no setor comercial aqui na cidade de Cupira, né? Que é polo, Cupira é polo para toda essa região. E parabenizar a toda a equipe aí do Titão, secretário de Cultura, Turismo e Desporto Amador, equipe que vem trabalhando muito, os narradores são todos contratados e vêm todos de fora, né? São narradores profissionais, teremos transmissão ao vivo também, enfim, um grande evento, vale a pena você colocar aí no seu calendário para acompanhar. 18, 19 e 20 de setembro em Cupira, em Duro das Águas.
4: Mas o prefeito, ele vai participar também?
5: O prefeito se vai correr nas motos?
4: Não, poderia correr, mas
5: confirmar, né, com o prefeito Eduardo Lira.
4: Eu vi esse comentário, né, meu cunhado falou.
5: Mas enfim, que... né, o prefeito Eduardo Lira, a gente sabe, né, que ele é muito cauteloso, né, e a gente sabe que evento com motos, normalmente são eventos, né, onde ali a emoção, às vezes... faz com que a gente busque ali aquelas manobras, tente ali seguir aqueles pilotos e nem sempre dá certo, né? Nem sempre é bom. Então eu acho que participar ele vai, pelo menos ali como espectador ele vai. Se ele vai correr ou não no Enduro das Águas, eu vou ficar lhe devendo essa resposta, mas a gente confirma ao longo dessa semana.
4: O doutor pode dizer lá ao vivo, de viva voz aqui, se ele vai estar também numa moto. O senhor, eu já vi o senhor andando de moto,
14: doutor. Não, William, só se for numa moto Bis. É a única moto que eu consigo andar, o resto não dá, não.
4: Mas não é por conta do tamanho, não, doutor. É porque o senhor está olhando para mim. Nunca foi o meu forte, não, doutor.
14: Eu também não.
4: Eu toda a vida para isso, eu sou medroso que sou a gota, entendeu? Principalmente para botar numa pista daquela, é perigoso, doutor. Para a gente, eu acho que eu não. Eu,
13: Agora, sei, Edgar, tem histórico de motociclista. Vai participar, Edgar?
5: Sabia, né? Eu sei pilotar. Quer dizer, eu nem sei se eu posso dizer que eu sei pilotar, né? Mas, enfim, a nossa história aqui, a gente tá lembrando ali. Você tem uma CGzinha, enfim. Eu acho que eu consigo, né, fazer algum deslocamento. Agora, aquelas manobras estão fora.
4: Agora, representando a emissora,
5: fora dessa.
4: O Beirinho tá fora. Então,
14: vamos fazer uma disputa, a gente, aqui.
4: Abelardo, nem pensar. Né? Eu nunca tive nem dentro. Né? O companheiro.
5: O Ilamar Júnior, que eu acho que
4: agora, o Ilamar Júnior já chegou a ter
5: talvez
4: moto.
5: Talvez é o melhor piloto entre nós aqui, né?
4: Era pra, já chegou até moto de 500 cilindradas, ia pagar aí uma.
5: Olha aí, Ilamar Júnior.
4: Podia representar a empresa, não é
14: verdade?
4: Pelo menos um voo daquele, um piloto daquele. e coisa, não é? Aí a mulher disse, não, meu filho, faça não, eu não quero ficar viúva não, pelo amor de Deus, não é? É aqui no mato, é doutor, dependendo da... Se não tiver habilidade,
14: sem
4: pode...
14: Sem dúvida, Ilamar.
4: Pode até
14: dúvida.
4: Quebrar um pescoço, uma queda, né?
14: Sem dúvida.
4: Misericórdia, é muita adrenalina, doutor.
5: É perigoso, mas... até para os habilidosos, né? É.
4: Sim. Agora, um 150 acidente, mil reais de prêmio, vale a pena, né, Edgar?
5: Premiação muito boa, rapaz, né? Uma das maiores, né, de todo o Nordeste.
4: Não
5: né?
4: quer não, doutor, 150 mil...
14: O prêmio eu queria.
13: O risco não, né, doutor?
4: Aí, doutor Gomes, não, leva 150 mil eu tenho. É melhor não arriscar. É, nem vamos tentar. Mas eu tenho aqui a matéria, são 9 horas e 27 minutos. Companheiros, apontada. Repara só que coisa, doutor Gomes, isso não dá para acreditar, não. Ainda bem que o senhor é um homem de lei, conhece essas coisas, porque é apontada pela Polícia Federal como lobista. A empresária Roberta Lutzinger, como é o nome dela?
13: Lutzinger,
4: né? Lutzinger. Foi bem. Ela tem uma ficha extensa de processos na justiça por conta de dívidas que não foram pagas, nem ela quer pagar. É que a lista de credores inclui tapeceiro, escola da filha, loja de roupas, inquilinos, agência de marketing eleitoral, babá, empregada doméstica, além da União e da Prefeitura de São Paulo, que ela também deve. As duas empresas da Roberta deixaram de pagar mais de R$1 milhão só em impostos. As dívidas e o histórico na justiça contrastam com a vida exposta por ela nas redes sociais, como a rotina de viagens frequentes em hotéis de luxo e jantares em restaurantes regados a vinhos com rótulos altamente prestigiados. Inclusive, a reportagem analisou novos processos contra essa Roberta na Justiça de São Paulo e de Minas Gerais. A análise dos documentos mostra que a empresária, além de não pagar seus compromissos, descumpriu sucessivamente acordos para quitar os débitos. Em vários casos, a justiça não conseguiu localizá-la nos endereços ligados a ela e também não encontrou dinheiro nas contas e nem bens associados à ela, né, a empresária. Em dois processos, a Roberta chegou a alegar pobreza para não arcar com as custas processuais. Ô doutor Gomeri, misericórdia, se essa moda pega, como é que pode essa mulher estar solta? Ela não responde a processo nenhum, doutor Gomeri, como é que pode?
14: Olha, mano, todos esses processos aí são processos de cobrança judiciais, né? De dívidas que ela contraiu e não pagou no momento certo, e as empresas, os credores, eles ajuizaram ações na justiça para que pudessem e tivessem os direitos resguardados. A Roberta, ela é tida como uma lobista. A gente no Brasil ainda não tem como regulamentar essa profissão de lobista, né? Lobistas são pessoas que vivem ali junto ao poder para que alguém possa angariar algum privilégio. E a Roberta, ela fazia isso juntamente com o Marco Aurélio, que é conhecido por Marcola, que foi assessor de gabinete do presidente Lula, e juntamente do filho do presidente da República, o Lulinha. E ela fazia todo esse trâmite de lobby junto ao governo federal. O que não é legal, né? O que torna esse ato dela ilegal, e por isso que ela está sendo investigada agora junto com o filho do presidente, junto com o Marco Aurélio. E tanto é que ele foi afastado da assessoria do presidente e trazido para a campanha eleitoral do presidente Lula. E o Lula, ele não gosta de falar nesse assunto, né, relacionado a seu filho. Já tem uma investigação na Polícia Federal, inclusive houve um pedido da Procuradoria-Geral da República para que essa investigação ela desça para a Justiça de primeiro grau, da primeira instância, o que não foi aceito pelo ministro do Supremo Tribunal Federal. Isso aí, Wilamar, move com os poderes, né? Quando esse tipo de gente está ali junto do presidente da República para angariar benfeitorias para algumas pessoas, isso aí não é legal. Eu acho que isso aí tem que ser esclarecido. Teria que ser visto a vida, o tipo de vida que essa Roberta ela tem, mas infelizmente a gente ainda vê muito isso nos poderes, principalmente na presidência da República, e eu acredito que a Polícia Federal ela deve desvendar tudo o que aconteceu em relação a ela, o filho do presidente e o Marco Aurélio, que era assessor direto do presidente da República, inclusive ele cuidava da agenda do presidente Lula.
4: Ô Abelardo, isso posto aí pelo doutor Gouberi, não é? Eu não sei se ele está esperando, né, doutor Gouberi? Quer dizer, ela pode ser presa, é, doutor? Doutor Gouberi?
14: Oi.
4: Ela pode ser presa?
14: Pode sim, dependendo dessa investigação, pode ser presa.
4: Ô Abelardo, tu que é meio bíblia, tu gosta dessas coisas de e fica miúdo ligando para os teus contatos lá, essas coisas todas. Essa mulher, ela é feito o Mussum, ela escapole das mãos assim, ela tá num canto, depois tá no outro. Como é que sobrevive uma pessoa dessa no luxo que ela expõe, né? Inclusive nas redes sociais, vi os caríssimos que ela toma, né? Já teve, acho que em Portugal, na França, nesses lugares todos, não é? E ela tem o quê? Tem empresa. Como é que uma pessoa dessa consegue viver, né? E parece que não tem medo nem da justiça. Quem é realmente essa mulher, Abelardo?
13: Eu acho que você empregou uma frase muito bem colocada, Ilama. Não tem medo da justiça. A Roberta realmente, ela parece que vive num mundo à parte. Porque em uma das mensagens que a Polícia Federal apreendeu, né, naqueles celulares, notebooks apreendidos, ela falava com um determinado contato em cifras de 100 milhões de reais. Então como é que uma pessoa de 100 milhões de reais fala em 100 milhões de reais, não tem dinheiro para pagar
4: a
13: justiça,
4: para pagar o
13: processo? Ela não tem
4: nada, dinheiro em conta. Então, como é que consegue, Abelardo? Pelo amor de Deus, eu só queria entender. E outra coisa, não tem nada, ela não tem um imóvel, não tem uma casa para morar, um apartamento, não tem dinheiro em conta no banco.
13: Isso aí é o que a Polícia Federal vai apurar, se tem laranjas no meio, né? Isso aí cabe à Polícia Federal. Laranja é a Roberta pegar um bem seu e colocar no nome de terceiros, né? Para de repente não pagar um imposto, não ter problemas com investigação. A gente não sabe se é isso que está acontecendo, a Polícia Federal está investigando, mas muitas vezes, Lamar, sua pergunta é muito bem colocada, como é que as pessoas escapam? Muitas vezes essas pessoas trabalham com dinheiro vivo, então às vezes quando a Polícia Federal bate na porta não é incomum quando a polícia acham por exemplo, relógios muito caros, bens muito caros ou até mesmo quantias em dinheiro guardado em casa, porque isso aí não passa pelo banco, não passa pelo sistema bancário, não vai rastrear. Então são pessoas que já são acostumadas, né, a fazer esse tipo de coisa, esse tipo de manobra, e a gente espera que essa investigação da Polícia Federal se desdobre o mais rápido possível, que esse assunto seja esclarecido. E muita gente fica perguntando por que o que é lobista, né? Ela faz lobby para ter algumas votações junto a algumas autoridades, para ter favorecimentos ilícitos junto ao poder público, junto a autoridades públicas. E essas autoridades que tiveram contato com a Roberta, que de repente a favoreceram, também podem ser investigadas com o andar da investigação da Polícia Federal. Então é uma situação problemática, é uma situação grave, ninguém sabia quem era ela, ela operava ali pelos bastidores, mas agora ela está famosa e tudo que ela fazia está vindo à tona. Então a gente não sabe se de repente vai aparecer imóveis, vai aparecer outras coisas. Fato é que em uma das mensagens ela falava ali na casa de 100 milhões de reais. E era anual.
4: Misericórdia.
13: Então, 100 milhões de reais anualmente, eu acho que dá para você,
4: meu amigo,
13: viver direitinho.
4: Mas ela é casada, ela tem filhos, ela é uma mulher bonita, deve ser muito elegante. Pois não, eu não sei, já tem alguma foto dela em algum canto? Tem, deve ter, né?
13: Tem, foi muito divulgada, principalmente depois da sabatina.
14: Inclusive, né? Lula foi perguntado na Rede Globo se conhecia ela, Wilamar. Ele disse que não.
4: Quem depois, não conhecia?
14: Presidente da República, Lula. E depois apareceu várias fotografias, ela juntamente com Lula.
13: Aí quem não conhecia acabou conhecendo. Porque a própria Rede Globo de televisão, que faz a sabatina, ela faz um quadrozinho no seu site, no G1, chamado Fato ou Fake. E aí quando o Lula disse que não conhecia, a Rede Globo imediatamente colocou no seu site dizendo que o Lula conhecia. E aí as fotos começaram a aparecer e a Roberta ficou famosa.
4: Edgar? Companheiro Edgar, eu fico aqui pensando, eu acho que tem muita gente besta nesse mundo assim, ou idiota, sei lá. Ou tem sabido demais que consegue enganar. Ô Edgar, 100 milhões de reais, essa mulher está em todas as redes sociais, é muito comentada, deve ser bonita, não sei, né? Mas eu fico me perguntando aqui, Edgar, ninguém encontra nada contra essa mulher, ou é porque não querem ir à miúde, muita gente deve ter rabo preso com ela, não sei. O que que acontece, Edgar, na sua ótica? Pois não?
5: Pois é, Lamar. Na verdade, a justiça, né, ela está investigando. É importante a gente deixar claro que existem muitos indícios. Não existe ainda comprovação.
4: Oxê.
5: A polícia vai trabalhar, né, para desvendar esses casos que ligam, né, o nome da Renata, a família do presidente Lula, o seu filho Lulinha, porque é importante também deixar claro, né, que a justiça teve acesso ao sigilo bancário do Lulinha. Lá eles não encontraram nada que pudesse comprovar que o Lulinha recebia vantagens por todos aqueles crimes dos quais ele é acusado. Ou melhor, o termo acusado, doutor Guberi estava nos orientando esses dias, não é o termo ideal, ou seja, que ele está sendo investigado. E há indícios de que a Roberta fosse exatamente a pessoa que gerenciava, né, todas essas, vamos assim dizer, movimentações do Lulinha.
4: Só que milhões do Lulinha.
5: Em nome da Roberta não foram encontrados indícios fortes, gerando a possibilidade de que ela pudesse trabalhar com laranjas, ou seja, que estes bens eram repassados para outras pessoas e através disso a Roberta chegava a pagar contas pessoais, por exemplo, do Lulinha. É uma investigação complexa e que pode ter certeza que afeta diretamente a campanha do presidente Lula.
4: Agora eu acho interessante, por que é que o Lula, eu sou amigo da Roberta assim, e daí, por que é que ele negou uma coisa dessa sabendo? Mas meu Deus, esses caras são burros demais mesmo, porque eu já cheguei aqui com todo respeito, chegar a dizer que o Lula é tão burro que nem roubar ele aprendeu, né? Tanto que ele deve estar rico, mas a gente não sabe como, né? Mas de qualquer maneira, eu fico pensando assim, por que é que ele nega que não conhece a lobista e o que é que tem? Ou será que tem rabo preso também? Doutor Guberi, não dá uma má impressão, né?
14: Dá sim, Wilamar, e foi isso que deu, né? Quando você nega que conhece uma pessoa.
4: Oxi.
14: E aparecem várias fotografias com a pessoa, né? Inclusive fotografias rindo, abraçando, né? Cumprimentando, eu acho que isso aí não fica bom, principalmente para um presidente da República que quer ir para mais um mandato, o quarto mandato, e numa sabatina em rede nacional falar que não conhece uma pessoa que você conhece, rapaz. Isso aí não é bom, né, para a imagem da pessoa.
4: O presidente, não sei se tem alguma coisa em relação ao juramento, me parece que é uma das únicas pessoas também, dentre outras, não é, que não pode mentir ou não deve mentir, porque perde o crédito, né? Uma pessoa mentirosa, que no caso é isso também, o Lula, quer dizer, isso complica também até a reeleição dele.
14: Complica. O presidente da República, ele tem que dar exemplo, né? Ele tem que passar à população brasileira uma credibilidade, uma honestidade, mas infelizmente essas sabatinas, elas estão mostrando ao contrário, né? Eu acho que ele devia ter dito que conhece ela, mas não sabia as intenções dela, não sabia o comportamento dela, não sabe o que é que ela fazia às escondidas e espera que a Polícia Federal chegue à realidade dos fatos e comprove ou não a participação dela. Eu acho que ele deveria ter dito isso e não simplesmente que não conhece a pessoa, quando na verdade conhece.
4: Abelardo, você votaria num candidato ou num presidente mentiroso?
13: Olha, Wilamar, tem que ver...
4: Se você disser que não, então você não vai votar em ninguém.
13: Você tem que ver a comprovação dos fatos, né? Como assim? Aí no processo que está em investigação, eu concordo com o doutor Guberi, foi um desgaste extremamente desnecessário para o Lula. Porque o que é que acontece? O que é que eu estou sentindo de alguns políticos? Me parece que alguns políticos e candidatos a presidente estão incluídos nisso, ainda não entenderam a transição para o mundo digital. Ainda não entenderam que a política de 1980 e 1990 não se aplica à política de 2026. Porque hoje a internet é um grande HD. É. A internet é uma grande memória, é muito fácil. Veja só o desgaste que o Lula passou quando ele disse, eu não conheço, mas logo depois as fotos, 5 minutos depois as fotos começaram a vazar na internet. O que foi que aconteceu? Teve que fazer outra explicação, dizendo que conhecia nas fotos, que nas fotos não necessariamente quer dizer que você tem intimidade com a pessoa. Então, veja só o desgaste que causa. Eu acho que isso é um problema que as assessorias estão enfrentando e que alguns políticos não estão entendendo que a política de 1990, começo dos anos 2000, não cabe mais aqui. Porque se você mentir, se você faltar com a verdade, se você deixar alguma coisa passar, a internet vem e lembra.
4: E principalmente um candidato a presidente da República mentiroso, que é o Flávio Bolsonaro, infelizmente, né? Diz isso até com certa tristeza, né? Que o que aquele caboclo tem de mentira nesse mundo, eu acho que foi o presidente mais mentiroso, o candidato que entrou na história política desse país, não é? E pior, mas pesa. O eleitor agora está com a gota, viu, doutor? Com esse negócio
15: de terra. Você lembra que eu disse esse ano aqui, quem vai decidir essas eleições é a Polícia Federal.
4: É nada.
15: Chamou até a atenção.
4: É triste, mas
15: a Polícia Federal e o Poder Judiciário, eles podem decidir as eleições. Imagine, se a Polícia Federal chegar à conclusão que ela cometia esses ilícitos que o presidente sabia, né, ele pode perder aí pontos nas pesquisas eleitorais no futuro.
4: Olha aí.
15: E decidir em relação ao outro presidenciável. E em relação a Flávio, a mesma coisa.
4: É.
15: Né? Ele está sendo investigado também em relação ao Banco
4: Macho.
15: Imagine se sair um escândalo dele agora. Então, provavelmente, quem deve decidir essa eleição é a Polícia Federal. Inclusive, a favor do próprio Augusto Cury. Né? É, ele lógico. Não tem nada em relação a ele.
4: Nada.
15: Imagine se sair, mentira, se sair uma investigação aí em relação a Lula e Flávio Bolsonaro. Vai favorecer quem? Augusto Cury.
4: Augusto Cury. E ele está aí na cola e o povo está de olho nele.
15: Exatamente.
4: Vamos aguardar para ver. A gente volta já, que ainda tem uma matéria aqui para a gente encerrar o programa.
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7: Agora são 9:53, programa Visão Política. 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
7: rapaz,
8: tem tantas delícias,
7: sensacional,
8: né?
7: Sensacional, não é? Eu não sei.
8: A esposa,
7: eu acho que todo mundo
8: mandando um abraço
7: já comeu, não é, doutor? Não é, Abelardo? Acho que todo mundo já comeu aquele milho. Eu não sei como é que ele consegue aquele milho. Porque a pamonha, não é? A canjica, o munguzá, não. Porque a gente já sabe que aquela mão de fada que ele tem para fazer. Agora, o milho não é ele que planta. Ele pode até plantar o milho, mas ele não está dentro do milho. Porque todo milho que ele pega com garfo, você nem escolhe, precisa escolher, porque é verdinho,
8: super
7: verdinho, não é? E até o sal vem na, sei lá, para comer medida. Aquilo, né? Quando ele passa, né? Olha o Ricardo da Pamonha, tem gente que só compra ele,
8: no meu caso. A casa da Pamonha hoje em festa, né?
7: Eu só compro ele, não é? Agora, para ele passar lá na minha rua, né, doutor Gomeria?
8: Ele chega lá, já tem acabado
7: tudo,
8: né?
7: É porque é tão bom que quando ele sai, já vende tudo, né? Ele já perto de casa mesmo, aí a gente fica sem nada, né? Parabéns a você, Ricardo, merecido, trabalhador, figura muito decente, não é? Simpática, prestativa. Aqueles produtos dele, a venda, exatamente, a credibilidade, são feitos com muita higiene e com muito cuidado da qualidade do milho, do produto, né? Da matéria-prima. Parabenizo a você, querido, e ter você, se fazer parte do seu rol de amigos para todos nós aqui, eu falo até por todos, me permitam, né? Porque conhecemos, né, o Ricardo Milho, figura muito decente, um pai de família exemplar, um trabalhador como ninguém, como não bastasse aqui, vai para a praia também e vende aquele milho, o povo fica satisfeito, né? Tanto que ele é muito conhecido ali, a beira-mar ali daquela praia de São José,
8: aqui, né?
7: Conhece ele. Um abraço para você, feliz aniversário, que Deus, viu, Ricardo, continue abençoando você e sua linda família, viu? E os seus negócios também. Feliz aniversário. Bom, pra encerrar.
8: E um comunicado importante aqui, companheiro, do Shirleidson, né? Sobre o abastecimento de Lagoa dos Gatos.
7: Sim.
8: Todo mundo em Lagoa dos Gatos muito preocupado, né? Com aquela situação lá na Barragem de Cajueiro. Vocês lembram, né? Roubaram toda a fiação elétrica, enfim, a CELP já restabeleceu. Teve uma parada no sistema, mas o Shirleidson está nos informando aqui que o abastecimento já foi normalizado, né? É o que diz aqui, olha, o sistema Lagoa dos Gatos voltou ontem à noite, segue abastecendo desde ontem à noite e vai ser normalizado o abastecimento gradativamente. Muita gente de Lagoa dos Gatos cobrando aqui esse abastecimento, né, por parte da Compesa, mas a informação é essa, o sistema já funcionando a todo vapor, a água chega de forma gradativa, né, primeiro nas partes mais baixas e vai subindo para as partes mais altas. Mas está aí a informação. E um grande amigo nosso também está de idade nova hoje, né? O Paulo de Alô Brasil. Ele é montador de imóveis da Loren Eletro aqui em Cupira.
7: É.
8: Também, claro, né? De idade nova hoje, recebendo os parabéns de toda a sua família e de todos que o conhecem, né? Pelo menos é aqui dessa forma, né? Paulo de Alô Brasil, montador de imóveis da Loren, né, patrocinadora nossa aqui, da Norma Eletro, né?
7: Perfeito,
8: então a gente aproveita,
7: rapaz,
8: e abraça
7: figura
8: a todos
7: querida,
8: eles, né?
7: Rapaz.
8: E a BMC, Lama, vai estar festejando 20 anos de atividade, né? A BMC, inclusive, está com uma programação com ensaio de rua no dia 3 de setembro,
7: né,
8: Banda
7: de
8: Municipal de Cupira. Ensaio de rua dia 3 de setembro, né? Nos preparativos aí para o 7 de setembro.
7: 7 de setembro.
8: E nas festividades, né, de 20 anos da BMC, dia 7 de setembro, teremos um desfile grandioso, monumental, aqui em Cupira. A BMC, claro, né, que hoje tem como maestro, em nome do maestro, né, e a direção, o responsável Vitor, né, e toda a equipe lá. Um abraço para toda a equipe da BMC aqui de Cupira.
7: Perfeitamente. Bom, e não esqueça do feirão de móveis, viu? 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
7: 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Ô, bom, não esqueçam não. Bom, minha gente, nós vamos então à última matéria do programa. São 10 horas em ponto. Renatão, já tá aí, não é? É uma pontualidade danada. Eu só queria rapidamente para saber, porque é uma coisa que até eu me perguntei, eu tive que ir no Google, porque eu só sou analfabete, aí qualquer coisa minha é no Google. Google. É o
10: que quase todo mundo faz, né?
7: Inclusive, minha mulher disse: ô, William, você perde tempo até quando você liga, porque você tá vendo, eu pergunto. Não precisa dizer não. Google. Me responda isso, não precisa dizer, porque ele já sabe quando você, porque é ele, não é? Agora, depois eu cheguei no coisa e disse: fale, porque o carro agora também tu fala com ele. Isso. Agora, por exemplo, um dos carros ele tem que dizer: como é, meu Deus? Eu com a BID, as ordens, né? E o outro, não sei, cada um tem um código, né? O BID é mais ou menos assim, tem tanto termo em BID, ele tem que dizer. Aí, por isso que eu dizia: alô, Google, tu não precisa, não. O Google não. Aqui é diferente do Google,
8: carro, né?
7: Mas é a mesma coisa, é o mesmo Google. É
10: inteligência artificial, Guilherme.
7: É o mesmo Google, é que
10: não, tem. Não, cada carro. Um tem a sua inteligência artificial diferente.
8: Né?
10: O Google é uma, o BID é outra, né? Cada um que usa a sua, mas é praticamente igual.
7: E eu achei tão interessante, é uma coisa tão moderna que aí dizia: how BID, eu quero ver a Rádio Agreste. Pois não, mas na mesma hora, na Rádio Agreste FM, até o agora, porque antigamente ele procurava, né? Agora não, agora já vai em cima. Que beleza, bom, foi bom. Bom, mas aí exatamente eu fui no Google e procurei ver. É que eu queria saber, por que é que o Toffoli... Agora, por favor, você de casa não sabe, agora vai fiscalizar de uma vez por todas. Pena que rapidamente estamos no final do programa. Eu começo pro doutor Gomeri. Doutor Gomeri, não, eu vou começar pro Abelardo, que gosta de fofoca, que gosta de misericórdia. O Renan Santos, ele vinha bem, inclusive nas pesquisas, né? Devagarzinho, não é? É inteligente, danado, a tribuna muito boa. E o pessoal até que estava tendo uma aceitação boa. Ele disse: tá aí um cara, um candidato pro futuro, né? Foi bem. Aí, de repente, o Toffoli vai e crau! Quer dizer, ele não está fora, não tem mais verba, não tem mais nada e coisa, mas ele ainda é candidato. O que foi que houve? Foi que ele disse, Abelardo?
9: O que acontece, Ilamar, é que o ministro Dias Toffoli, que também está atuando no Tribunal Superior Eleitoral nessa eleição, definiu que o Renan Santos não pode mais acessar os recursos do fundo partidário, não pode mais participar de debates, sabatinas ou qualquer coisa que esteja relacionada à sua candidatura à presidência. A alegação do ministro Dias Toffoli é que o Renan Santos não foi, digamos, totalmente transparente na sua declaração de redes sociais. O ministro Dias Toffoli apontou alguns perfis e alguns sites que não estariam cadastrados pelo Renan Santos na plataforma do TSE como sendo utilizados para fazer campanha para o Renan. E o ministro Dias Toffoli julgou essa prática irregular. Então, pelo menos por enquanto, o Renan Santos está impedido de exercer suas funções como candidato, não pode participar de debates, não pode participar de sabatinas ou nada relacionado à sua candidatura à presidência. O Renan Santos, óbvio, reagiu de forma bem agressiva, fez algumas acusações contra o Dias Toffoli, naturalmente ficou irritado, chateado por esse despacho contra a sua candidatura, mas agora é aguardar. O fato é que o argumento do ministro Dias Toffoli é que, segundo inconsistências no preenchimento ali do sistema do TSE, que cada candidato tem que fazer informando suas redes sociais, os sites que utiliza e tudo mais, segundo o Dias Toffoli, o Renan Santos não fez isso da forma e não fez isso no prazo correto. Forma e prazo são os dois questionamentos do ministro Dias Toffoli, e por enquanto o Renan está fora da disputa presidencial, pelo menos no sentido de participação de debates, entrevistas e sabatinas.
7: Ah, mas ele é candidato, doutor.
10: Continua Guberi. Com o registro.
7: Continua, Gamber. Agora, doutor, a gente pode pensar, não é esse termo que o senhor usou, não, mas eu diria, se eu pudesse, eu digo que eu não quero ser preso, né? Eu digo, ô ministro Toffoli, que besteira, cara, só porque o cara não colocou ali as redes sociais.
10: Realmente.
7: É lei para serem cumpridas e não.
10: Mas é um exagero. É um exagero. Realmente, quando você vai registrar a sua candidatura, você menciona, você tem que informar o endereço das suas redes sociais que você vai utilizar para propaganda eleitoral. Isso é comum, todo candidato faz. Muitos não fazem, nunca aconteceu nada com nenhum. Inclusive, hoje foi divulgado um número de 2.700 candidatos que não informaram o endereço das suas redes sociais e nem por isso tiveram as suas candidaturas canceladas. Puxa. Como o Renan Santos teve. Inclusive, o próprio Janot, né? Como é o nome dele?
8: Janones.
10: O Janones também não informou as suas redes sociais e continuou fazendo campanha normalmente. O Nicolas Ferreira também, né, não informou, continuou fazendo campanha normalmente, e apenas o Renan Santos foi penalizado pelo Dias Toffoli. Foi exagerada a penalidade que foi imposta a ele. Inclusive, vários membros do Tribunal Superior Eleitoral, eles estão de forma particular criticando essa decisão do Dias Toffoli. Espero que seja revista o quanto antes, Ilamar, porque isso aí prejudica a democracia.
7: Muito, né?
10: Você
7: verdade.
10: Ter a sua candidatura
7: cerceada. Não dá em Francisco?
10: Exatamente, apenas porque você não informou o endereço. Eu acho que ele deveria ser notificado, informar e tá tudo certo.
8: Enquadrado talvez ali na propaganda irregular.
10: Isso, e notificava ele para que ele apresentasse o endereço. É uma coisa bem simples.
8: Ele até fez esses registros, né? Só que fez fora do prazo.
10: Isso.
8: A janela tinha fechado. E aí você fica, se a janela fechou, como é que ele conseguiu fazer o registro?
7: Agora, só porque a gente tem muito pouco tempo, acho que o pessoal já está mais ou menos entendendo o que foi que aconteceu. E talvez seja muita gente dizendo feito eu. Mas que besteira, cara. Quer dizer,
10: muita besteira.
7: Como pelo que explicado pelo doutor Guberi, pelo companheiro Abelardo, utilizou-se então dois pesos e duas medidas. Quer dizer, o pau que der em Chico não dá em Francisco. Se tem outros do mesmo modo que não foram nem sequer citados em quadrinho, por que exatamente o Renan Santos? Porque é coisa proposital, porque ofendeu o cara, criticou? Pois não, aí o cara fica, praticamente vai ficar inelegível. Porque como é que se faz campanha? Já existe uma verba para isso. O cara não tem nem
9: já
7: dinheiro.
9: Ele
7: não pode botar dinheiro dele para fazer campanha. E como é que fica? Então?
8: Pois é, Lomar, o complicador é que o Renan Santos, né, ele não tem tempo de TV nem de rádio, né? Então a única ferramenta, a única forma de se tornar conhecido era através das sabatinas, através dos debates, e agora isso foi tirado dele, pelo menos por enquanto, né? Nós devemos ter essa decisão, né, levada ao plenário, né? E aí a gente espera que seja no mais curto espaço de tempo possível, né, para que tenhamos aí essa definição. E o Renan Santos, na última pesquisa que nós divulgamos da Atlas Intel, ele conseguiu pontuar muito bem, né, 7%, né, então ele já consegue, ele e o Cury já conseguem se levantar ali, né, na tentativa de furar essa bolha da polarização. E nas suas justificativas e no que disse a imprensa, o Renan mostrou um monte de papéis. Será que o Dias Toffoli fez isso porque eu denunciei ele, né, quanto àquele caso do resort? Enfim, tem várias levantamentos,
7: mas isso
8: questionamentos,
7: não pode, não, né,
8: doutor, do Renan Toffoli contra o ministro.
7: Para o lado pessoal, não pode não.
10: E uma decisão monocrática. Você cercear o direito à propaganda eleitoral de uma pessoa que está concorrendo à presidência da República, isso é muito grave.
7: Misericórdia, rapaz. Que coisa absurda, doutor, pelo amor de Deus. Acho que só pode no Brasil, né?
10: Muita gente nem leva tanto em consideração essa informação do endereço das redes sociais. Se você for verificar, o Ilamar, quase ninguém faz. Eu fiz vários registros de candidatura nas últimas eleições. A gente tem até o cuidado de mencionar. Quando você vai registrar lá no sistema do TSE, qualquer candidatura, ele pede, tem um campo que realmente pede que você informe o endereço da plataforma que você vai utilizar na sua propaganda eleitoral. Mas isso aí é uma coisa tão pequena que nem o ministro deveria ter feito isso, cerceado esse direito.
7: Perfeito. E até porque o prejuízo é uma coisa tão pequena para um prejuízo tão grande para um candidato que estava até em ascensão.
10: Você praticamente tira essa pessoa do jogo político.
7: Completamente, completamente. Gente, pronto, eu acho que está mais do que explicado. Eu acho que deu para vocês entenderem porque é que o homem, não é? O Renan Santos, praticamente vão tirar de circulação e, consequentemente, de poder chegar mais próximo dos outros candidatos. E com isso nós encerramos. E agradecendo aí, companheiro jornalista Edgar Fenda, enquanto descansa, carrega a pedra, a equipe ali. De jornalismo, sob o comando ali do próprio Ilama Júnior, já está aí a porta, já é tomar um cafezinho se der tempo, né? E tem outras coisas por aí. Pois não.
8: Exatamente. Bom dia, né? Pra você. Muito provavelmente já a gente vai se encontrar em São Joaquim do Monte, né? Nos preparativos para a Romaria do Frei Damião de Bozano. Tá chegando, viu? Começa já.
7: Inclusive a nossa unidade móvel
8: estaremos. Programa Agreste Reclama especial no próximo sábado, direto de São Joaquim do Monte, ao vivo, perfeito, com o prefeito Duguinha Lins e seus convidados, enfim. É este final de semana agora já, viu, gente? Este final de semana agora, de 3 a 6 de setembro, a Romaria do Venerável Frei Damião de Bozano em São Joaquim do Monte. Claro que é o maior evento religioso, né, de todo o interior de Pernambuco, dessa área nossa aqui principalmente, né, companheiros? Rapidamente, tem pesquisa nas ruas, né?
7: Opa.
8: Aqui em Pernambuco nós temos levantamento do Instituto Veritá.
7: Opa.
8: O levantamento do Instituto Veritá ainda está nas ruas. Na verdade, só a informação, Leomar, porque eles não divulgaram ainda. O Veritá termina sua pesquisa hoje. A previsão é de divulgar no próximo dia 4 de setembro. Tem pesquisa na rua também do Instituto Real Time Big Data aqui em Pernambuco. A pesquisa do Real Time já está rodando. Eles terminam a pesquisa amanhã e divulgam na próxima quinta-feira, dia 3 de setembro. E só para a gente fechar aqui, as duas campanhas, digamos, mais competitivas aqui no nosso estado, já recebendo financiamentos, né? Doações. O candidato João Campos já aparece aqui no radar do blog do Ilama Júnior e da Rádio Agreste, que ele já recebeu de doação para esta campanha R$ 3.690.000. A candidata à reeleição, a governadora Raquel Lira, já aponta aqui, já aparece aqui que ela recebeu doação R$ 10.170.000 para esse pleito eleitoral. Um abraço a todos, a gente se encontra.
7: Com certeza. Essa quantidade para a nível de todo Pernambuco, eu confesso que é uma mixaria.
9: Mas o limite de gastos é 11 milhões.
8: A Raquel já bate quase o limite, né? O limite de gasto para a disputa do governo de Pernambuco é R$ 11.562.724. Ela já recebeu exatamente aí esses 10.170.000.
9: 10 milhões dessa doação da Raquel Lira foi do Fundo Partidário Nacional do PSD, que é o partido da governadora.
10: Que a gente que paga. O fundo no Brasil, ele gira em torno de 5 bilhões de reais.
7: Dinheiro da gente.
9: Tudo nosso, tudo nosso.
7: Para eleger os homens.
10: Isso.
7: Abelardo Ribeiro Godói, antes que a minha boca abra para dizer besteira, porque eu tô naquela idade, é bom. Então eu comeria uma besteira minha.
10: Como diz a nova geração, você não tem filtro.
7: Não, né?
10: Não.
7: Bom, que isso? Doutor, fale português, entender, né? Quer gozar com o velho também? Tá escrito que faz mangação de velho, não é do rei do céu. Tenha cuidado, viu? Pois é, perfeitamente. Bom, eu quero mais uma vez agradecer aqui ao companheiro Abelardo Ribeiro Godói pela participação preciosíssima aqui do programa, não é? Como comentarista. E, inclusive, eu fiquei preocupado com o negócio dele. Tem que ter aumento e coisa, porque ele é graduado, eu não sabia disso. Pode crer como é. Ele também não reclamou, né? Não disse nada. Tem pós-graduação disso e daquilo, está fazendo outras também. Mas obrigado, doutor Abelardo Ribeiro Godói, vou ter que chalerar ele. O fenômeno. Não é só o gordinho da foto, não, você também. Né? Obrigado pela participação e até amanhã, né?
9: Muito obrigado, Ilamar, Edgar, Dr. Guberinho, Ilamar Júnior, Naldo, obrigado por mais um programa, obrigado a toda a nossa audiência. Deus fique com cada um de vocês e até amanhã.
7: Se Deus quiser. Doutor Guberi, não sei se puder dar um tempinho, né, doutor? Aqui com a gente, que é muito preciosa aqui, com a falta aqui das férias do companheiro. Eu tô sentindo uma falta danada.
9: Sexta-feira ele aparece.
7: O meu, hein?
9: Sexta-feira ele aparece.
7: Homem, não precisa não. Ele tá de férias, Maria. Doutor Guberi, um abraço, bom dia pro senhor. Muito obrigado. E até amanhã, se o senhor puder, então até quinta-feira, não é?
10: Um abraço a todos, Ilamar. Desejar uma ótima terça-feira. Que Deus abençoe a vida de cada um. Amanhã, se houver a possibilidade, eu virei. Se não, na quinta-feira, com certeza.
7: Se Deus
10: quiser. Um abraço a todos.
7: É, Deus abençoe. Bom, gente, em nome de toda a equipe, o nosso muito obrigado. Em nome da Pomada Negra também. A pomada mais vendida no Brasil. Ô, rapaz, Pomada Negra. Passa e passa. Passa que ela passa.
8: Pomada Negra.
7: O pessoal também disse em casa. Beijo do coração de todos, fiquem na paz e amanhã voltaremos com mais uma Visão Política. Tchau, beijo, beijo, beijo. Tchau, tchau.
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15: Muito bem, pessoal, agora são 10:18. Muito bom dia para todo mundo. Valeu, o Ilamar Alves e toda a equipe aí do programa Visão Política, um verdadeiro campeão de audiência aqui no Sãozão da sua Grécia FM. Pessoal, o intervalo continua, é só o tempo de alinhar o break e já já a gente vem com tudo, viu? Trazendo o maior e melhor programa das suas manhãs. Não sai daí, não.
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Fala aí, pessoal, tô chegando, tamo começando o maior e melhor programa das suas manhãs. Pois muito bem, a partir de agora é sucesso garantido no seu rádio. O meu abraço a você, dono de casa, trabalhador, chefe de família, a você ligando o rádio agora, a você que já vem acompanhando aí o programa Visão Política, valeu demais o carinho da sintonia. Às 10:20, a gente segue ao vivo, a partir de agora, na Super Comunicativa do Nordeste. 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

Eita, coisa boa! 10:21, agora é pra valer, viu? Programa Geração 89. Prazer, eu sou o Renato Neves, o seu amigão aqui do rádio. E a gente segue juntos até às 12 horas, trazendo qualidade, credibilidade e muito mais você no ar. Simbora com minha primeira de hoje? Ah, e falar também que o WhatsApp tá liberado pra você pedir a sua música através do 819-9826-1509. 81, que é o DDD, 998261509, para você mandar beijo, abraço, fazer a festa, tá bom? Ó, deixa eu aqui mandar abração já no começo do programa, a minha amiga Viviane Mariana, tá lá com o rádio ligado, ela e a Dona Tel. Oi, Dona Tel, já no começo do programa, bom dia pra senhora, beijo grande no seu coração, obrigado pelo carinho de sempre, viu? Ô, mulher maravilhosa, simbora com mais músicas, ou melhor, simbora com as primeiras de hoje, tem Maiara e Maraísa com Claudita Leite.

0: Muito bem, tá certo. Agora são 10h25. Muito bom ter você conosco na rádio mais amada do Brasil. Tá aí o som da Claudita Leite, Maiara e Maraíza, Lacradora. Esse é o nosso som. É muito mais rádio no seu rádio. Gente, hoje dia 1º, né, de setembro, começando o mês de setembro, que esse mês venha repleto de amor, sucesso e muita paz para todo mundo. A você em casa, no carro, no trabalho, acompanhando a gente pela internet, pela Alexa, rede mundial de computadores, aplicativos. Valeu demais o carinho e o primeiro lugar em audiência. Setembro, seja bem-vindo para todos nós, com saúde e bênçãos dos céus também. E hoje, dia 1º de setembro, também é dia do profissional de educação física. Quero aqui abraçar os muitos amigos e amigas profissionais de educação física que temos aqui em Cupira e em toda a região também, né? Cupira, Agrestina, Panelas, Lagoa dos Gatos. Ei, você, professor, parabéns, hoje é o seu dia, viu? Tudo de melhor. 10h26 agora, vem chegando as primeiras dicas dos astros. Pronto, Naldo, é só isso. Muito obrigado, grande Naldo Ferreira, profissional que eu admiro e é o cara aqui na nossa rádio Agreste FM. Simbora, vem chegando nas primeiras dicas dos astros.
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0: Olá, bom dia a você do signo de Áries. Bom dia, arianos e arianas. Tudo bem? Tudo bom? Tudo bom? Espero que sim. A lua está no seu signo e você pode trabalhar em equipe e iniciar parcerias. Boas respostas no setor financeiro, viu? Vai vir dinheiro, é? Opa! Pode ir em frente com as mudanças. A sua estrela vai brilhar no amor. Olá, bom dia, taurinos. Você está passando pelo alerta. A lua desfavorece novas ações no trabalho. No amor, o astral está um tanto pessimista. Fique na rotina. Evite novos gastos e desfavorável para mudanças no lar. Olá, bom dia, geminianos, o dia favorece acertos familiares. Todos esperam mais atenção da sua parte, viu? Evite o mau humor. Não existe problema sem solução. Você está bem e em termos profissionais também. Amor com muita paixão. Bom dia, cancerianos. Fase que pode desenvolver seus planos de negócios com a família e acertos financeiros. Espere colaboração na área profissional. Conte com Capricórnio, Escorpião ou Áries. Amor feliz, saúde perfeita. Olá, bom dia, leoninos. Você tem ao seu favor Mercúrio na sua segunda da casa, do trabalho e dinheiro, facilidade de diálogo que traz novas oportunidades de ganhos e harmonia com todos, sucesso profissional, amor, compaixão e saúde perfeita. Bom dia, virginianos, a fase apresenta oportunidades de mudanças e acertos no trabalho. Mercúrio, seu planeta, traz chances de alterações nos negócios e na vida familiar. O amor vem com realizações, não desista dos seus objetivos. E daqui a pouquinho tem as últimas, trazendo ainda Libra, Escorpião, Sagitário, Capricórnio, Aquário e Peixe. Intervalo, meu bom, e eu volto já já no Sai Daí Não.
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0: Hora certa, bom dia, 10h29 agora. E tu?

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2: Não falei pra você que era rapidinho? Já tô de volta e trazendo pra nós as últimas dicas dos astros. Vamos lá então, sem perder tempo, às 10:32, 10:32, olá, bom dia, você do signo de Libra, cadê a galera libriana? Período que não deve passar dos limites nos gastos, negócios, viagens ou mudanças na área profissional. Não se iluda com falsas promessas. Vênus traz até muita força para você, viu? Pegue leve e vá em busca de soluções. Olá, bom dia, Escorpião, nesta fase terá que trabalhar mais e não deve contar com apoio, procure vencer os obstáculos. A pessoa amada está exigente, mas você conseguirá acertar as dificuldades. Finanças em ascensão. Olá, bom dia, Sagitário. Dia em que estará criativo e talentoso na área de negócios. Receberá apoio que necessita para que o sucesso financeiro aconteça. Conseguirá acertar a maior parte dos problemas domésticos. Amor compreensivo. Olá, bom dia, Capricórnio. Você está bem em relação aos assuntos da família. Receberá ajuda para solucionar os problemas financeiros. O astral está fantástico. Vem novidades no setor doméstico, clima neutro no amor. Olá, bom dia, Aquário, a fase pede mudanças no trabalho, as finanças tendem a crescer e você vê o sucesso acontecer. Seja rápido nas decisões, em alta, compras, viagens e acertos com a família. Amor com novos planos. Olá, bom dia, piscinianos, fala aí, peixes. Dia que pode levar adiante novos negócios e esperar uma melhor posição no trabalho. Não deixe os problemas amorosos crescerem, vá rápido em busca de solução. Grande entusiasmo em assuntos da família. Por aqui então, missão cumprida, mas dicas dos astros somente amanhã, meu patrão. A partir das 9:30 da manhã, logo após o programa Visão Política. É nós, estamos junto, tudo de bom.
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0: Oi, já de volta, 10 horas 36 minutos, o maior e melhor programa das suas manhãs. Vamos pro Zap Zap. Oi, Renato, bom dia. Pessoal do Sítio Lagoa Nova, minha amiga Jane, tá mandando um alô aí para sua filha Janiele, ao seu filho Ademir, ao genro Jadson, para sua comadre Joseilda e para todo mundo lá com ela, acompanhando a rádio nesse momento. Valeu, muito obrigado. Alô, bom dia, você do Zap.
1: Renato Neves, bom dia.
0: Eu sou bom dia.
1: Eu moro na rua dos Ferreira Calado. Gostaria de ouvir uma música de Joelma, Ponta Calista.
0: Deixa com a gente, é você quem manda.
2: Bom dia, Renato, sou Janaína da Avenida Presidente Vargas. Gostaria que você passasse a música de Magníficos quando chega a noite. E vou oferecer para meus pais José e Maria, meus irmãos Matheus, Célia, minha cunhada Cristiane, minha sobrinha Maria e Vitória. Para meu esposo Jonael, meus filhos João Miguel e José Henrique. Para você e todos os ouvintes dessa rádio maravilhosa, Rádio Versa Fina.
0: Valeu, querida, vou em busca aqui da sua música, tá bom? Muito obrigado pela sua participação, deixa eu ver quem mais aqui interagindo. Olá, bom dia, minha amiga Zélia Pernambucana.
3: Bom dia, nosso melhor locutor nessas manhãs, aqui é a Zélia na escuta, como você está?
0: Tudo
3: eu
0: bem, você?
3: Estou bem, e hoje eu ofereço todas as músicas, especialmente para mim, que estou aniversariando hoje, tá bom, Renato? Para você ter um abençoado dia.
0: Eita, coisa boa, minha amiga Zélia. Tô sabendo agora do seu aniversário. Parabéns, então, viu? Aproveita muito, muito, muito, muito esse dia especial. E como eu sempre falo aqui no rádio, ó, pessoas especiais, assim feito a Zélia, né? E esse montão de amigos que nos acompanham. Mas hoje, se tratando da Zélia, tem que comemorar mesmo, tem que aproveitar a vida, principalmente ao lado de quem a gente ama. Seja muito feliz, viu? Muita vida na sua vida, Zélia. Tudo de melhor. Ela que morava na Bahia, aí eu falava, nossa baianona. E agora tá no Pernambuco, agora é nossa pernambucana. Cheiro no coração, felicidades, tudo de melhor. Muito axé pra você. Tem mais alô aqui, pera, não acabou não, tem mais. Olá, Renato, bom dia, cadê? Renato, bom dia, aqui é a Cida do Sítio Poço, município de Lajedo. Fala, Cida, seja bem-vindo, prazer é nosso. A nossa Terevita, Terezinha, a Teiquinha, como diria o Josias. Fala, Tere.
4: Bom dia, querido Renato, meu amor, por favor, gostaria de ouvir com o cantor Marquinho de Altinho, compositor Coronel Lambreta, Cupira Minha Cidade de Amor. Oferecer para você e família, para toda a equipe top da Agreste, Tia Laída, Laércio de Altinho, Lila do Cruzeiro, Ney da Barra, Aldemir, Jabá Dionísio, Nato César Júnior Engenharia, Edmilson Virgínio Panelas, a Leandra Princesinha Lália, Germano de Jurema, Ricardo do Peixe, Lenil de Alenival, Desta Funerária Carvalho, Luciano do Panela Quente e Equipe, Jeane Baixinha, Neide, o poeta Vera, Alexandre do Atacarejo, Padre Cício, toda a equipe, Valdir Foto, seu Martins de Agrestino, para todos os ouvintes. Que o Altíssimo nos abençoe. Uhul!
0: Aê, valeu, querida, grande Tere!
5: Agreste FM, sou eu, Júnior Ligeirinho do Trevo de Ponera, não pensa no programa seu. Hoje é o primeiro programa do mês de setembro.
0: É verdade.
5: Quero que você coloque a música aí, Leandro e Leonardo, Sonho por Sonho. Vou oferecer para você e família, para minha filhinha, para minha filha Aurora Beatriz do Santo, para meu pai Nenê do Milho, para minha irmã Joséane, Tatiane, Neide, Jadielma, Daniela e Maria, para meu irmão Leonardo Jeff, para Jaciana Bechonoff, para todos meus amigos e amigas. Bom dia, parceirão da Grande FM. Cheguei, Brasil!
0: Ele chegou, Brasil! Valeu, Juninho!
6: Bom dia, Renato. É Irani. Oi, Renato.
0: Oi.
6: Quero oferecer todas as músicas do programa, especialmente para minha cunhada Damiana, que está de idade nova hoje. Só para ela, Renato.
0: Parabéns, Renato. Parabéns. Ela merece, claro. Alô, Damiana, tudo de bom para você, hein?
7: Renato, bom dia, sou a Neves do Sítio Jardim de Panelas. Gostaria de ouvir um louvor, bondade de Deus, e ofereço para meus filhos, Erika Vitória de Jair, Emerson, meu esposo Hélio, para todos os meus ciclos de amizade, para você, enfim, para todos que eu tivesse tonizado na melhor. Valeu, Renato, uma ótima terça-feira e um bom trabalho.
0: Aê, muito obrigado, Valquíria da Rua da Caixa d'Água.
8: Todas as músicas do programa eu ofereço. Tio Ney, Divanildo, Zezé, Ciso, Zé Carlos, Antônio, Sandro, Gilson, Josa e Edivaldo. Também para minhas tias. Vilma, Nazaré, Helena, Virgínia, Terezinha, Lourdes, Aninha, Joséane, Fia, Zefinha e Severina.
0: Valeu, Valquíria, muito obrigado. Minha amiga Jéssica, ela de Cruzes Panelas, tá mandando um beijão para a mãe do bairro da Boa Vista, aqui em Cupira, tá ligada no programa, tá certo, fala que é a nossa fã número um. Opa, obrigado pelo carinho, alô mãe. Obrigado, Jéssica, pela sua participação, volto sempre. Rapidinho, alô, bom dia.
9: Bom dia, Renato. Renato, eu gostaria que você passasse a música de parabéns com Caleb e Onofre, para oferecer para minha amiga Maria Laide, da Presidente Vargas, que está de idade nova hoje. Por favor, Renato, passa essa música, oferece só para ela e desejo tudo de bom, muita saúde e paz.
0: Ok, parabéns então para aniversariante, tudo de melhor. Que bacana, né, pessoal? Ó, rapidinho, meu amigo Robério Nery Sacristão, o original.
10: Bom dia, amigo Renato Neva, que é seu amigo, Sacristão Maquerilha Paróquia de Cruz do Sacristão Original.
0: Original.
10: Ofereça a música de Machos com Leite. Ofereça, amigo Renato Neve, a Jovadinha Jardim China, a Mazedate de Cruz, a Júnior Gerente do Trevo em Panela e todos que estão vendo a nossa grande firma aqui em Cruz. A mais querida do estado de Pernambuco, a Rádio Uniteiro, uma terça-feira, Renato, abençoado por Deus.
0: Pra você também, meu irmãozão. Muito obrigado, Robério. Roberinho, sacristão original lá de Cruzes Panelas. Ouvinte fiel aí da nossa rádio o ano inteiro. Coisa boa. Tem mais aqui rapidão, deixa eu ver. Olá, Renato, bom dia. Aqui é o Denis, tá certo, tá pedindo música. Oferecendo para o irmão Rafael, que trabalha no fabrico de seu Alexandre, na Rua da Caixa d'Água, e para a esposa Ana e a todo mundo lá junto com ele, curtindo aí a nossa rádio agora. Obrigado, hein, Denis. Denis é parceirão nosso aí de muito tempo, desde a academia. Eita, o Célio e todo mundo. Bons tempos, hein? Obrigado, querido. Grande Denis, é parceiro do coração. Tem alô e bom dia pra Nete lá em São Paulo. Tá aí junto conosco. Aliás, tá em Cruzes, né? Tá em Cruzes? Eita, seja bem-vinda, viu? Bem-vinda às terras pernambucanas. Eita, tá de volta. Tá passando as férias ou veio pra ficar? Fala pra gente aí. Um beijo, Nete. Seja bem-vinda a essa terra tão amada que sempre acolhe os seus, né? Seus filhos, os filhos pernambucanos. Tudo de bom. Bom, fazer o seguinte, intervalo não, tem música. Tem a Neide também, Neide Silva, nossa vizinha do ladinho aqui da rádio. Bom dia pra você, Neide. Até mandou a foto aqui da sua lindona, né? Da sua filhinha que nasceu há pouco tempo. Neide, na boa, tá a tua cara, viu? Não tem erro, não. Essa não se perde, não, na multidão, não. Beijo no coração, obrigado pelo carinho. Tá lindona de viver e cada dia, né, mais esperta e maior. Nasceu um dia desse, já parece ser uma garota de um ano, viu? Tá grandona. Tá dando o que essa menina, Neide? Tá grandona, tá muito grandona e com saúde. Isso é o que importa. Beijo no coração pra toda a família. Obrigado, minha amiga Neide, do Sítio Serrote Liso. Tá aí com o rádio ligado, acompanhando a nossa rádio agora. Lindona de viver a sua filha, viu? Parabéns. 10h44, deixa eu aqui atender a pedido musical e até valorizar, na verdade. É Prata da Casa, Coisa da Terra, né? Minha amiga Terezinha, dá um oi pra mim aí, Tere, que eu perdi aqui a sua conversa, é muita gente, eita, nós, é gente demais participando, e eu vou atender aqui a indicação da minha amiga Terezinha, já encontrei, pronto, Tere, já tá aqui no ponto, a música da minha amiga Terezinha, da Guaravita. 10h44, bom dia pra todo mundo, valorizando a nossa terra amada, Prata da Casa, Valor da Terra.

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0: Agora são 11:01 e aqui na sua Agreste FM você fica muito bem informado. Caruaru lança Botão do Pânico, ferramenta para ajudar mulheres em situação de violência. E esta informação você acompanha agora. Muito bem, confirmando hora certa com você, agora são 11:01, 11:01. A Prefeitura de Caruaru, no Agreste de Pernambuco, lançou o Botão do Pânico, iniciativa que tem como objetivo ajudar no combate à violência contra a mulher. A ação foi realizada por meio da Secretaria da Mulher, em parceria com o Ministério Público de Pernambuco, MPPE. O Botão do Pânico é uma ferramenta de proteção exclusiva para usuárias mulheres e está integrado no aplicativo Minha Caruaru. Em situação de risco, o acionamento do aplicativo direciona a ocorrência imediatamente para a cabine Lilás, serviço especializado que conta com profissionais capacitadas para o atendimento de casos de violência contra a mulher. A ferramenta facilita o acesso ao atendimento e aos mecanismos de proteção em situação de emergência. Além do Botão do Pânico, a parceria entre o município e o Ministério Público de Pernambuco também inclui o desenvolvimento do Grupo Elos, um projeto reflexivo voltado para homens autores de violência contra as mulheres. Os encontros serão realizados na sede do Ministério Público e serão voltados à reflexão sobre comportamentos, relações de poder, responsabilização pelos atos praticados e construção de relações baseadas no respeito e na não violência. Outras informações você acompanha também no site da sua rádio Agreste FM, na parte Notícias ou Últimas Notícias, www.agrestefm89.com.br.
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0: Agora são 11:04. Nota de falecimento. Faleceu ontem a senhora Ana Maria de Souza Silva, conhecida por Ana de Maria Lulu, com a idade de 73 anos. Deixando enlutados filhos, netos, sobrinhos, além de parentes e, é claro, amigos. O corpo está sendo velado no velório municipal aqui em Cupira. E o sepultamento será hoje, às 17h, no cemitério João Paulo II. Desde já, a família enlutada agradece a todos que comparecerem a este ato de solidariedade cristã. Noticiamos o falecimento da senhora Ana Maria de Souza Silva, conhecida por Ana de Maria Lulu, com a idade de 73 anos.
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0: 11 horas mais 6 minutos, nota de falecimento. Faleceu hoje o senhor José Miguel da Silva, conhecido por Zé da Ambulância, com uma idade de 54 anos. Deixando ilutados filhos, Wellison e Maxwell, pai, Gessino Miguel, o pai Gessino Miguel, irmãos, além de parentes e amigos. O corpo está sendo velado na residência de pai Gessino Miguel, em Barra do Riachão. Complementando aqui a informação, vamos lá. O corpo está sendo velado na residência de pai Gessino Miguel, em Barra do Riachão, e o sepultamento será amanhã, às 10 horas da manhã, no cemitério local. Desde já, a família enlutada agradece a todos que comparecerem a este ato de solidariedade cristã. Noticiamos o falecimento do senhor José Miguel da Silva, conhecido por Zé da Ambulância, com a idade de 54 anos. Agora são 11 horas mais 8 minutos. 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Tem mais o que aqui pra gente registrar? 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
0: 40. E aí, já de volta, são 11 horas 10 minutos do maior e melhor programa das suas manhãs.

0: Isso aqui é bom demais. As últimas mensagens de voz, fala que eu te escuto.
1: Bom dia, Renato. Aqui é Maria das Dudas, do loteamento José Abílio, aqui em Camucim de São Félix. Eu gostaria de ouvir uma música com Zezé de Camargo e Luciano. Vai dar tudo certo. Ofereço para você, Renato, e todos que estiverem ouvindo. Forte abraço.
0: Domingo,
1: se Deus quiser, nós se vê na Romaria de Frei Damião.
0: Opa, a Grécia FM vai estar aí marcando presença, viu, na Romaria. Alô, São Joaquim do Monte. Abraço aqui e bom dia pra dona Desterro lá de Goiabeira, seu João, todo mundo aí que tem o maior carinho do mundo, a minha amiga Mari, a Socorro também. Alô, Socorro, bom dia. Obrigado, hein, São Joaquim, pela participação. É bom ter vocês com a gente. Alô, bom dia, meu amigo cantor e compositor Amaral das Baterias.
2: Bom dia, meu amigo Renato Ness, aqui é o cantor e compositor Amaral da Bateria. Renato, quero mandar um alô a meu irmão Paulinho, a Givaldo dos Tecados, Edson Pegado, a todos que estão curtindo, nosso amigo Dede de Amaro de Terra Preta.
0: Tá certo, tá mandado, grande Amaral, sucesso, irmãozão.
3: Bom dia, Renato, aqui é Juscelino da Rua Nelias de Barros. Gostaria de ouvir a música com Roberto Carlos, esse cara sou eu, para oferecer a minha amiga Nilda, Marciliene e Mônica, e para todos que estão curtindo. Valeu, Renato.
0: Valeu, muito obrigado, já tá aqui no ponto a sua música também, tudo de melhor, tá vendo? É só gente boa curtindo aí a rádio mais amada do planeta. Deixa eu ver o que mais, meu amigo Formigão do Pastel também tá junto conosco, mandando um beijão pra todo mundo, seja bem-vindo, obrigado pelo carinho, alô, bom dia, você do Zap. Ih, rapaz, aqui não deu nada. Tem mais alô aqui? Deixa eu ver. Sandro e Neide, lá em Laje Grande Catende, mandando um beijão pra todo mundo. Minha amiga Jéssica, o Elias dos Produtos de Limpeza. Cione, em Belém de Maria. Renato, bom dia. Aqui é o Quitério da Panificadora Pão do Glória. Tá mandando um abração aí, ó. E parabéns para o irmão professor Fernando. Ok, parabéns, Fernandão. Muitos anos de vida. Pedindo o som do Leandro e Leonardo Mano pra ele. Parabéns para o aniversariante. Maria Aparecida, em São Joaquim do Monte. Abraçando toda a família. Obrigado, Maria Aparecida. Olha, São Joaquim aí, João. Conosco. Também alguém que não falou aqui o nome, eu não sei quem é. Final telefone 6753, tá pedindo música, tá certo? Volto sempre, o prazer é nosso. Fala o nome aí, tá bom? Pra gente saber quem é. Alô, bom dia!
4: Bom dia, Renato. Rosilei, daqui da Vila Grande, papá. Ô, Renato, coloque. Deixa a vida me levar. Vida leva eu pra você. Pra todos aí da Agreste, pra minha esposa Juquinha, meu Zinhaquinice, Mamás Pazé, todos da Vila Grande, e Sérgio Augusto. Todos intestivas, ideias e a todos que estão com o seu maior programa, que alegria da gente, tá? Temos um mês abençoado por Deus, né?
0: Verdade.
4: Tchau.
0: Fui. Obrigado, fui. Minha querida. Cheiro no seu coração. Um grande amiga aí, ó, que tá sempre participando, a Marleide. Alô, bom dia.
5: Renato, sou eu, Fátima. Renato, eu gostaria que você passasse aquela música de, acho que é Zezé de Camargo e Luciano, quando você chegar, né? E essa roupa molhada, para oferecer primeira
0: Leandro e Leonardo.
5: Para sua família. Para mim, meus quatro filhos, meus seis netos, minha bisneta, para todas as minhas amigas, todos os meus sobrinhos. E que Deus lhe proteja, Renato. E tenha um bom dia, um bom primeiro de setembro, né? Abençoado por
0: Amém.
5: Deus
0: inteiro. Um mês abençoado pra gente, é verdade. Obrigado, minha querida, tudo de bom, hein? Deixa eu ver quem mais aqui participando, interagindo conosco. Daiane, de Belém de Maria. Oi, Renato. Renato, cadê sua Daiane, de Belém de Maria? Tá parabenizando aí o seu filho Pedro Arthur, tá fazendo um aninho hoje. Eita, que bacana. Lindão, lindão também, o príncipe da família, o Tutu. Parabéns pra ele, felicidades hoje e sempre. Obrigado por compartilhar conosco essa data especial, tá bom? Alô, bom dia.
6: Bom dia, Renato, aqui é Cleide do Sítio Taboquinha. Eu vou mandar um alô para minha amiga Michelinho, o esposo dela, Adriel, a irmã dela, Michele, em Lagoa dos Gatos. Todos estão na escuta, viu? Todos os dias.
0: Aê, tá mandado!
7: Oi, Renato, bom dia, quero Zé Nunes, moro em São Joaquim do Monte. Eu gostaria que você passasse uma música de Amado Batista. Olha, sei que eu quero oferecer para vocês, sua família, para minha família, para todos que estão me ouvindo.
0: Valeu demais, meu amigo Leonardo Lopes do Sítio Lagoa Nova, tá pedindo música e oferecendo para a esposa Daniele, os filhos Yuri, a filha Alana, a Juliana, a Helena, pra irmã Zélia Lopes, que tá fazendo idade nova hoje, parabéns, tá certo, obrigado meu queridão. Tem alô e bom dia para o Aldemiro Pérola Negra, lá de Belém de Maria, cantor e compositor Amaral das Baterias. Alô, bom dia, Socorro.
8: Bom dia, Renata, que é Socorro aqui do Monte. Bom dia, meu querido. Vem pra Romaria, Renato, pra gente se ver, Renato. Tô com
0: tá
8: saudade
0: certo.
8: De você. Um abraço pra todos, Renato. Não deu pra falar logo, mas agora eu tô falando.
0: Tá tranquilo, querida. Obrigado pelo carinho. Um beijo tamanho do planeta pra você, viu? Grande socorro lá de São Joaquim do Monte. Minha amiga Nete, lá de Interlago, São Paulo, abração pra Sabrinete, a Sabrina, a pequena Ana Laura, que não tá mais pequena não, né, Nete? Tá grandona já, tá lindona, é a princesa da família. Uma feliz manhã desta terça-feira pra vocês, hein? Obrigado demais. Lenildo do sítio Alto do Meio, Genilson, um alô pra esposa Lidiane, os filhos do Jonathan, John, pequeno John, aliás, o Johnny e o John, o pai Nego Velho, para a mãe Josefa e a todo mundo lá junto com eles, curtindo aí a nossa rádio. Também tem a Lusitânia, maridão Tony da Batatinha, o Tony eletricista, a Valdirene, em Brejo de João Alves Panelas, Osana Alves, lá do sítio Cruzeiro. Bom dia, Osana! Bom dia, Osana! Bom dia para o senhor Zé das Novinhas, também tá participando pelo Zap Zap, Nilda e Zezinho lá em Panelas, alô família, alô Tiagão! Tiagão é parceiro nosso, Tiagão Coroinha. Um abraço aí pra Silmara, pra sua mãe, dona Quitéria, no sítio Umbuzeiro de Panelas. Valeu, alô mandar. Tiagão é gente da gente. Meu amigo Daniel aqui em Cupira não perde um só programa nosso. A Mari Mar, lá de São Joaquim do Monte. Oi, Renato, bom dia. Tá pedindo música aí, oferecendo pra todos da BMC. E o meu registro aqui, abraço carinhoso, tá bom? Vou até gravar aqui, às 11:16, o meu abraço carinhoso e o meu registro a todos que fazem, o meu carinho, né? A todos que fazem a BMC aqui em Cupira, que praticamente é o mesmo tempo que eu tô aqui também, né? Porque fazem mais ou menos 20 anos que eu tô aqui em Cupira, e aí foi mais ou menos ali o início da BMC. Eu lembro, né, dos primeiros maestros, vamos dizer assim, o parceiro, os amigos, os irmãos, Vaguinho e Titão, e aí também teve, posteriormente, o nosso amigo do coração, Israel, e é esse grande sucesso que é hoje a BMC, com pessoas que realmente se dedicam, se dedicaram e se dedicam com todo o amor do mundo. Quando o trabalho é bem feito, é porque a gente sabe que tem amor envolvido. Esse é sempre e sempre será o segredo do sucesso. Parabéns, hein, BMC, por esse tempão aí de estrada, né? E essa história que atravessa uma geração. Tudo de bom. Parabéns, Cupira. Cupira quem ganha com isso. Parabéns, BMC. Pois bem, simbora aqui, só pra gente fechar, fazer o seguinte, não dá mais tempo de passar as mensagens de voz, agora é só mensagem de texto.

estão por aqui. Vamos lá então, agora é só mensagem e texto pra gente finalizar. Daqui a pouquinho tem a propaganda eleitoral gratuita aqui no rádio. Abraço e bom dia pra minha amiga Mazela de Cruz Espanelas, tá com o rádio ligado, mandando um beijão pra todo mundo. Alô, alô, Edileuza, seja bem-vindo, prazer nosso. Bom dia pra minha amiga Ivonete, final telefone 4735. Deixa eu ver quem mais, tem mais alô. A Maria abençoada por Deus, final telefone 9272. Obrigado pelo carinho, volto sempre. O Renato, bom dia, não perca um só programa seu. Minha amiga Maria Miriam também tá ligada, mais do que ligada. Obrigado, Maria! O Leonardo tá aí participando. Renato, bom dia. Fala o nome, gente, senão não sei quem é não, viu? A Maria Gorete tá junto conosco. Tem abraço especial aí pra Rosimere Maria, também tá aí participando. A Josiane, direto de Panelas para o mundo. Deixa eu ver quem mais. A Valquíria da Rua da Caixa d'Água, Valderei, Socorro da Rua Louro Paulo, Cláudio, Emily Neves, o Edilson, Luciano, Heloísa, Eloá. Alô, alô, vocês! Tem mais alô aqui, só pra gente concluir. A Madalena, minha amiga Madá, Mari lá em São Joaquim do Monte, Mari, Mari, Má. A Ninha de Monte Alegre, Daniel aqui em Cupira. Oi, Renato, bom dia. Minha amiga Lourdes, final telefone 5988, volto sempre. Nilda e Zezinho lá em Panelas. Tem mais alô. Ivanildo Arthur também tá participando pelo zap. Final telefone 8135, minha amiga Rosana. Tá aí participando pelo zap, seja bem-vinda. Ótima terça-feirona, Rosana. O Jetson também tá junto conosco. O Sandro Pereira sempre participando, seja bem-vindo, irmãozão. Ninha de Monte Alegre continua junto conosco. Roberto Neri, sacristão original. Jaciele lá de Panelas. Josiane, Eloane, Altemar, Yuri e Erielton. Alô, alô, família! Bom trabalho pra vocês, feliz manhã dessa super terça-feirona. Obrigado, Jace, volte sempre, viu? Prazer é nosso. A Cíntia, de Belém de Maria, mandando um alô pra todo mundo, obrigado, tudo de bom. Minha amiga Zélia Pernambucana, aniversariante do dia. Josilene Maria, Joelma Costa, do povoado Mocós. É, não é isso? Mas tá em São Paulo agora, tá certo, no bairro Diadema. Bom dia pra você, minha querida. Ela que tá gestante, logo, logo, tá no forninho, né? Logo, logo, trazendo muito amor para o mundo. Eita, coisa boa. Que venha com muita saúde, muita paz e muito amor, viu? Nelson Pedreiro, em Lagoa dos Gatos, também tá com rádio ligado, mandando um beijão pra todo mundo. Tem alô e bom dia pra Eliette, final telefone 9635. Oi, Renato, bom dia. Nath, lá em Panelas. Alô, Nath, começa! Ninguém pode! Tem mais alô? Minha amiga Zeane Baixinha, no centro da cidade. Ô, Zeane, dos nossos corações. É baixinha no tamanho, mas é grandona no coração. A calopsita tá bem, Zeane? Ela ganhou uma calopsita, pôs o nome dela ou dele, né? De Renato. E eu gostei muito, viu? Obrigado pelo carinho, Zeane. Tudo de bom pra você hoje e sempre. Também tem abraço e bom dia pra quem não falou aqui o nome, eu não sei quem é. Oi, Renato, bom dia. Meu amigo Paulo Sérgio, abraçando aí os sobrinhos, a irmã Neide, todo mundo. Valeu demais. O Miguelzito lá no Recife, junto com a Ivonete. Alô, Miguelzinho. Daqui a pouquinho, a hora da escola, Miguelzinho. Tem abraço e bom dia pra Tainá, do sítio Lagoa da Volta, pedindo música e oferecendo para a mãe Albertina, para a avó Gelina, benção vovó, ao maridão Everton e a todo mundo lá com ela, curtindo aí a nossa rádio. Renato, bom dia, abração pra Naelma em Lagoa dos Gatos, filho Renan Gabriel, rádio Nota Mil. Dona Maria José, a mãe do Leandrão, a mãe da Zélia, parabenizando aí a sua filhota. Tem mais alô? Cláudio, Emily, todo mundo, tá certo? Bom dia Wesley, pedindo música aí, oferecendo para Sara Vitória. Alô, Sara, bom dia pra você. Final telefone 7225, Renato, bom dia, um feliz aniversário para Luciele Barros, em Brejo de João Alves. Ok, alô, mandado. Renato, bom dia, meu amigo. Bom dia aí para o Sandro Bezerra, não perde um só programa não. A do Bonito tá completando hoje mais um aninho de vida. Parabéns, Marisângela. Alô, queridona. Parabéns, parabéns. Renato, põe aí a música do Eduardo Costa, oferecendo ao amigo Dione, Pio, Giovanni, Siete, pessoal de Vila de Santana, Sivonaldo Nunes. Ok, queridão. Tem mais abraço. Minha amiga Bárbara, primeira participação, a gente nunca esquece. Seja bem-vinda, viu, Bárbara? Um prazeraço contar com você. Tá pedindo música aí, oferecendo pra todo mundo. Pessoal da rua da Caixa d'Água aqui em Cupira. Tem mais alô? A Zilma Gouveia de Alagoas, olha o cheiro do feijão! Tá mandando beijão pra todo mundo, a Paulinha de Santo Antônio das Queimadas, Fabiola de Lagoa de Flecha, eita, quanta gente, programa tá bombando hoje. Tem alô e bom dia pra Lila do Cruzeiro, Lívia Jailson e a todos os ouvintes, Sandro e Neide lá em Laje Grande Catende, abração a netinha da Neide, a Helena, tá fazendo hoje um aninho, parabéns Helena! Tudo de melhor, viu? Renato, bom dia, um feliz aniversário para Luciele Barros, em Brejo de João Alves, Panelas. Ok, é assim que a gente fala o que a gente sempre fala quando termina as alôs.
acabei falando em todo mundo, sem ficar faltando ninguém.

Isso sim é rádio de verdade. 11:24. Valeu a audiência. Se isso aqui não for audiência, eu não sei o que é não, hein? Olá, Renato, bom dia, um mês abençoado pra nós, minha amiga Cidinha, muito obrigado, querida, um cheiro no seu coração, a Terezinha no centro da cidade, Valquíria da Rua da Caixa d'Água, alguém que não falou aqui o nome, eu não sei quem é, meu parceiro Josemi, parabéns a todos os ciclistas de Cupira e região, tá certo, Creu da Batatinha, senhor Luiz do Bar, meus amigos queridos, bom dia pra vocês, uma ótima manhã dessa super terça-feirona, a audiência do rádio em 895 é toda pra você. Tem Zezé de Camargo e Luciano, vai dar tudo certo.

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2: Hora certa, bom dia pra você, são 11:36 agora, nossa última meia hora juntinhos. Alô, alô, dona de casa. Olha o cheiro do feijão.

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Pronto, por hoje é só. Beijo, abraço, obrigado, valeu, sucesso pra todo mundo e a gente se encontra agora somente amanhã. Amanhã, quarta-feirona, dia de Feira Livre aqui na Terrinha e amanhã tem o quadro Alô Doutor com o doutor Alejandro Ruiz, o Cubano dos Bons. Beijo, abraço, obrigado, valeu, felicidades pra todo mundo, uma excelente terça-feirona. Mandar aqui abração especial, meu amigo Júnior lá em Panelas, tá lá com a sua princesa, a sua filha, né, lindona de viver. Muito bem, Júnior, é isso aí, tamo junto, queridão. Dê um abraço e bom dia pra minha amiga Rosa Santos, lá do Sítio Tamanduá, o Orlando Sex também tá no Rádio Escuta, bom trabalho, meu garoto, valeu você e toda a família, a Cícera também tá ligadona, Sandro e Neide, lá em Laje Grande, Catende. Pronto, por hoje é só. Beijo, abraço, obrigado, valeu, mesmo que a gente não se conheça pessoalmente, o meu mais profundo

profundo e sincero desejo é que o nosso bom Deus continue abençoando você, a sua casa e toda a sua vida. Fica na paz e a gente se encontra amanhã, viu? Depois do programa Visão Política, com mais uma edição do programa Geração 89. Na sequência, as minhas últimas de hoje, daqui a pouquinho, tem a propaganda eleitoral gratuita no rádio. Fica na paz, tamo junto!

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3: Observatório Nacional, 11 horas, 59 minutos, 40 segundos.
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1: Pare tudo e junto a gente segue com mais um programa, o Agreste Reclama.
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1: Meio-dia, 34 minutos, na terra emancipada pelo Major Bastos, Cupira, aqui no Agreste Central Pernambucano. Como você sabe, é a terra da emissora de rádio mais ouvida, mais querida, mais charmosa em toda essa região.
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1: Exatamente. E através dela, a sua legítima defesa no rádio. Programa O Agreste Reclama, nesta terça-feira, o primeiro, como queiram, de setembro do ano 2026. Sejam todos bem-vindos, bem-vindas também, gente amiga. Até 1h30 da tarde, a gente tem muita coisa para comentar, para registrar através da Agreste FM, a nossa rádio com o programa O Agreste Reclama, sua revista eletrônica tradicional do horário e, claro, consolidando com a sua participação histórica a maior audiência do rádio brasileiro, logicamente guardando as devidas proporções.
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1: É, hoje, já citada terça-feira, 1º de setembro do ano 2026, marcada como Dia do Caixeiro Viajante, Dia Mundial de Oração pelo Cuidado da Criação, Dia do Médico Endocrinologista, início do setembro amarelo sobre prevenção do suicídio, Dia da Bailarina, início do setembro verde sobre doação de órgãos, Dia do Corinthians, aí ó, início da Semana da Pátria e Dia do Profissional de Educação Física. Pronto, na pessoa do amigo, professor de Educação Física, Nailson Ramos, o mesmo Nailson de Ramos do Peixe, o Nailson da Academia e todos aí, colegas de treino na Academia do Nailson, a gente volta os olhares e a iniciativa de homenagem aos profissionais de Educação Física na pessoa exatamente do Nailson Ramos, por sua devoção, dedicação, capacitação constante na área como legítimo representante profissionalmente de educação física, claro. Valeu, professor Nailson, é para abandonar geral. Na pessoa do Nailson, a gente estende também o abraço, salve a sua esposa Neide, ao filho Nicolas, seu pai, o senhor Ramos do Peixe, Dona Socorro, a família toda, tá valendo também. Ó, para nossa proteção, hoje ainda é dia de Santa Beatriz da Silva Menezes e Santo Egídio. Tá valendo também a parceria renovada com ele. Ali, ó, muito bem colocado, na qualidade de comandante da nave de som da Agreste FM, o Pequeno Príncipe, o homem da vida de Joyce, pai de Luiz Miguel, conhecido também como Naldo Ferreira. 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Simbora, gente amiga. Naldo, vamos cair pra dentro, descortinando toda a pauta do programa O Agreste Reclama, com as broncas da área policial. No balanço da violência, após ameaçar esposa, homem foi guindado, foi preso com arma, droga e carro roubado em Caruaru. Ah, deu pra ele, hein? Cadê aquela vinhetinha?
3: Lascou-se!
1: Lascou-se mesmo, viu? Carrumbamba da peste. Alô, Helenivaldo Pereira, detalhes. Boa tarde. Canal aberto.
4: Boa tarde, Valderlin Santos e ouvintes do programa O Agreste Reclama, na Rádio Agreste FM. Registrados 7 homicídios nessa segunda-feira em Pernambuco, 3 crimes aconteceram no interior e 4 no Grande Recife. Com estas mortes, o mês de agosto terminou com 218 assassinatos, sendo 8 em Caruaru. Os números oficiais serão divulgados nos próximos dias pela Secretaria de Defesa Social, SDS. Este ano, de janeiro até agora, mataram no estado 1.856 pessoas. Em Bodocó, no sertão, uma confusão terminou com uma mulher morta a facadas e outra ferida. A vítima fatal foi identificada como Reginalda Maria de Oliveira Bezerra, de 36 anos, que era gari. Ela chegou a ser socorrida para o hospital local, mas não resistiu aos ferimentos. A polícia procura Francisca Luana da Silva, de 26 anos, suspeita do crime. Em Caruaru, policiais do 4º BPM prenderam Fábio Gabriel de Assunção, de 26 anos, após ameaçar a esposa em uma loja de conveniência de um posto de combustíveis no bairro Boa Vista. Ele estava com um revólver calibre 38, 4 pinos de cocaína, porção de maconha e um carro roubado. De Caruaru, Helenivaldo Pereira.
1: Gente amiga, e a Polícia Civil iniciou a investigação para identificar autores de cartazes contra Raquel Lira. A Polícia Civil de Pernambuco iniciou a investigação para identificar os responsáveis pelos cartazes apócrifos com ataques à governadora e candidata à reeleição Raquel Lira, a comadre Raquel do PSD, encontrados no Recife no último fim de semana. Segundo a corporação, ou seja, a Polícia Civil, as diligências já foram iniciadas para esclarecer a autoria e as circunstâncias do episódio. O caso foi registrado como calúnia na tarde do domingo, agora que passou, dia 30, por meio da delegacia pela internet, após a campanha da governadora procurar as autoridades. A apuração está sob a coordenação da primeira delegacia seccional de Santo Amaro, a primeira DESEC, no Recife. Por meio de nota, aspas, a Polícia Civil de Pernambuco informa que está investigando um caso de calúnia registrado na tarde do último domingo por meio da delegacia pela internet. As diligências já foram iniciadas com o objetivo de identificar a autoria e esclarecer as circunstâncias do caso. A Polícia Civil de Pernambuco não informou quais diligências estão sendo realizadas. Eita, que popular, gente amiga, popular que há 10 meses sofreu uma tentativa de homicídio à bala, pede providências policiais. Ele segue assombrado e temendo por sua vida. Adielson Galvão tem detalhes. Boa tarde, Adielson. Canal aberto.
5: Boa tarde, Valderlins, amigos e amigas ligados aqui no Agreste Reclama.
6: Olha, nos procurou o David, que no dia 1º de novembro do ano passado sofreu uma tentativa de assassinato no bairro do Cedro, aqui em Caruaru. Ele tomou 4 tiros, né? Inclusive um dos disparos atingiu o capacete dele, né? Inclusive chegou a perfurar a parte da estrutura aqui do acolchoado do capacete. Pois bem, escapou da morte. A polícia prendeu a mandante deste crime, ou desta tentativa de assassinato, Rayane França da Silva. Ela está já há alguns meses presa lá em Maceió, capital alagoana. Ô, David, você foi vítima deste atentado porque ela acredita que você e a sua esposa, vocês deram apoio à ex-companheira dela, que ela não aceita a separação?
7: Isso, ela não aceitava a separação. Aí, por conta disso, ela achava que a gente estava dando apoio na minha casa. E ela mandou os assassinos invadir a casa da gente, a qual eu reagi para defender a minha esposa, minha família, que estava uma criança de 2 anos, e a outra maiorzinha, e acabou sofrendo 5 disparos de arma de fogo, né? 4 me atingiu, atingiu um na minha coluna, 2 no meu rosto, Eu escapei pelo milagre de Deus. Eu quero providência, tô procurando justiça, porque até agora só foi pedida a transferência dela, nada de resolver. E eu peço a justiça que me ajudem, porque eu vivo assustado, não sei quem é os bandidos que invadiram a minha casa. Eu fui parar na restauração em Recife, passei pelo Vale da Sombra da Morte. Então eu espero que a justiça da terra seja feita e eu espero que tenha compreensão do que, o que eu estou passando, né? O que minha família passou, o trauma que eu estou tendo, psiquiatra, psicólogo. 4 disparos foi em mim, não foi brincadeira, estou impossibilitado de trabalhar. Tudo isso juntou e até agora eu estou nessa situação, com depressão, ansiedade e com medo, né? Que eu não sei quem é os algozes que ela mandou, né?
6: Faz 10 meses que você sofreu este atentado. Passou quanto tempo no leito hospitalar?
7: Eu passei 20 dias na restauração em Recife.
6: E aqui em Caruaru?
7: Aqui em Caruaru eu cheguei, fui direto pro regional e fui transferido.
6: De pronto já foi transferido.
7: Pra lá que não tinha como dar o suporte aqui.
6: É do teu conhecimento, David, se a polícia já identificou os executores?
7: Não, a polícia não identificou ainda não, porque tá esperando o depoimento dela. Tá esperando ela vir pra Buíque, para ela poder responder aqui a tentativa.
6: Para ela prestar depoimento e dizer quem foram esses caras que ela mandou, né? Que ela pagou para lhe matar.
7: Isso, correto. Tem áudio, tem print, tem tudo. Tem todas as provas que foi ela.
6: Pois aí você, como disse, né? Assombrado, sem saber, você pode estar convivendo com os indivíduos que tentaram lhe matar e sem saber, né?
7: É, sem saber. Então eu peço justiça. Eu quero que a justiça ela seja feita. Porque isso aí, eu sou um pai de família, dependo de tudo, ó. Me possibilitou 50% da minha saúde, eu não tenho mais, porque eu fiquei imobilizado de algumas coisas. E eu preciso de ajuda das autoridades competentes, né?
6: Ô, David, e esses caras, como foi a ação? Eles chegaram lá da tua casa?
7: Foi 6:30 da manhã, que eu tenho um comércio na feira. Quando foi 6:30 da manhã que eu abri a porta para ir trabalhar, eles me abordaram com um revólver na minha cara, mandando eu subir o primeiro andar junto, subiu. Aí o alvo era matar minha esposa primeiro e depois me matar.
6: Vocês são naturais lá de Panelas?
7: É, sim. A minha esposa é da família toda, é de Panelas. Eu sou daqui de Caruaru.
6: No caso, a sua esposa, ela é parente da mulher que conviveu com a Rayane, né?
7: É. Minha esposa é a irmã da Ana Paula, aqui é convivente com a Rayane.
6: É que, inclusive, acredito que foi a Rayane que me procurou, que nos concedeu uma entrevista. Foi a Ana Paula, né?
7: Ana Paula que ele procurou.
6: É que justamente assombrada porque estava querendo matar ela também.
7: Isso,
6: né?
7: Isso. E nesse trâmite todinho ela mandou matar 3 pessoas, né? Ela mandou me matar, mandou matar a Paula e mandou matar a minha esposa.
6: Mas a Paula, como é que ela tá?
7: A Paula, ela tá bem, né? Não tá muito bem porque, infelizmente, a gente tá esperando alguma coisa que a justiça resolva.
6: É, que a polícia identifique também esses indivíduos, que eles sejam punidos, que sejam presos, né?
7: É verdade. A gente estamos aqui não para fazer justiça com a nossa mão, mas com o poder de Deus e com a justiça aqui na terra.
6: Ou seja, que tudo seja devidamente, né? Que a polícia chegue em todos os autores para que vocês voltem a ter uma vida normal.
7: É. A delegada é muito competente, a delegada que está à frente do caso. Tenho muito prazer em gratificar ela, ela tem nos ajudado muito, a delegada Carolina, é que está tomando conta desse caso.
6: Pois é, gente, tá aí. É uma tentativa de assassinato, né? O rapaz assombrado, não é para menos. A tua esposa também foi baleada?
7: Não, eu não deixei, não. Ele sabe, eu me agarrei.
6: Tomou à frente?
7: Eu tomei à frente para ele não fazer nada com ela.
6: Passou de morrer?
7: Foi. Eu tomei os tiros para salvar a minha própria família.
6: Baleada?
7: Não, eu não deixei, não. Ele sabe, eu me agarrei.
6: Tomou à frente?
7: Eu tomei à frente para ele não fazer nada com ela.
6: Passou de morrer?
7: Foi.

0: com informações da área policial, Adielson Galvão para o Agreste Reclama.
1: Pronto, gente amiga, foi aí o primeiro módulo do programa O Agreste Reclama, nesta terça-feira. A gente vai para o intervalo, daqui a pouquinho após o break eu recebo os vereadores de Panelas, José Júlio e Joelmo do Alfaiate, para uma conversa, claro, direcionada para os correligionários, amigos, eleitores, povo panelense representado por ambos. Aguardem já já. A Agreste FM, a nossa rádio, meio-dia, 48 minutos agora.
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0: Gente amiga, nota de falecimento. Faleceu ontem a senhora Ana Maria de Souza Silva, conhecida por Ana de Maria Lulu. Ela tinha 73 anos de idade. Deixou enlutados filhos, netos, sobrinhos, além de demais parentes e amigos. O corpo segue sendo velado no velório municipal aqui em Cupira. O sepultamento será hoje, logo mais às 5 da tarde, no cemitério São João Paulo II. A gente daqui agradece pelo luto e demonstração de solidariedade, condolência, junto a todos os familiares da agora saudosa, conhecida Ana de Maria Lulu. Pois é, noticiamos o falecimento da senhora Ana Maria de Souza Silva, conhecida por Ana de Maria Lulu. Que ela siga em paz e na luz. 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
0: 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Ó, infelizmente, gente amiga, o tal do El Niño tá chegando virado na gota serena, bagunçando o clima e trazendo mazelas. Preparem-se, viu? Ministério da Saúde alerta sobre possível aumento de infecções por dengue, chikungunya e zika em todo o país devido ao El Niño. A chegada do fenômeno El Niño agora, no segundo semestre, pode gerar o aumento de casos de arboviroses como dengue, zika, chikungunya e febre urupux, de acordo com alerta do Ministério da Saúde. Segundo projeções desenvolvidas pelo Infodengue Fiocruz, o Brasil, poderá registrar cerca de 1,7 milhão de novos casos de dengue no próximo ano. A pasta orienta que o aumento das temperaturas e das chuvas em algumas regiões, assim como os períodos de seca em outras áreas, podem estimular o armazenamento de água e a formação de criadouros de mosquitos e carrapatos. Em nota, o Ministério da Saúde destaca que a colaboração da população é fundamental. Confira o que pode ser feito individualmente, por nós, no nosso ambiente familiar, de trabalho, no nosso dia a dia. Anote, acompanhe. Eliminar possíveis criadores do mosquito em suas residências. Ficar atento aos sinais e sintomas das arboviroses ou das arboviroses e procurar atendimento de saúde ao surgimento dos primeiros sintomas. Fica daqui a dica. 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qualificada. Daqui a pouquinho a gente vai voltar e aí sim, atenção panelas, cidade, zona rural, a gente vai conversar já já com a dupla de edis, vereadores panelenses, José Júlio e o do Alfaiate, Joelmo do Alfaiate, foi isso que eu falei ou queria falar, né? Pronto, já já. A conversa é com ambos na bancada do programa O Agreste Reclama.
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0: No relógio da Agreste FM, 1 da tarde em ponto.

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9: 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Ainda rolando a musicazinha do abraço, Naldo Ferreira, para os amigos motoristas, profissionais em geral, cortando as rodovias e ouvindo a nossa rádio, nos dando uma carona massa. Muito obrigado, especialmente aos loteiros, como são chamados em toda essa região, loteiros que com certeza na representação com audiência máxima é o nosso querido Zé Cícero da lotação de Lagoa dos Gatos, o homem que anda com um macaquinho pendurado na parte frontal do seu carro, a sua van, ali, né? Na estrutura do espelho retrovisor interno, tem um macaquinho lá, é exatamente a identificação do nosso querido Zé Cícero, gente de primeira. Muito obrigado, Zé Cícero, por sua amizade, por seu carinho e, claro, a audiência de todos os dias, trabalhando como agora, vindo e indo de Lagoa dos Gatos, passando por Cupira, Agrestina, até chegar em Caruaru, na volta do mesmo jeito. Se já estiver em casa, ao lado da família, também é sempre com audiência máxima e qualificada, principalmente agora acompanhando o programa O Agreste Reclama. É ou não é? Zé Cícero de Lagoa dos Gatos, loteiro, profissional, testado mesmo. Tá valendo. Muito obrigado. Gente amiga, ó, a Justiça Eleitoral recebeu quase 2.000 denúncias. Já tem um MOI somente aqui de Pernambuco. O Jean Silva tem os detalhes. Canal aberto.
0: A Justiça Eleitoral recebeu nos primeiros dias da campanha eleitoral quase 2.000 denúncias de irregularidades na propaganda dos candidatos. Os registros foram contabilizados pelo aplicativo Pardal, ferramenta eletrônica responsável pelo recebimento das ocorrências. Em Pernambuco, já foram feitas mais de 160 denúncias. O Onassis Cordeiro, chefe de cartório eleitoral em Caruaru, explica como o eleitor pode fazer denúncias.
4: Baixem o aplicativo Pardal da Justiça Eleitoral no seu celular, façam seu cadastro, lembrando que para logar no aplicativo Pardal você precisa da senha da conta Gov ou então do aplicativo e-título. Fazendo isso, você tem acesso ao aplicativo e lá você vai poder fazer a sua denúncia em relação àquela propaganda eleitoral de rua que você entenda que está irregular, que está infringindo a legislação eleitoral. Então é muito simples para o eleitor. É só baixar na loja do seu aplicativo, seja Android ou iPhone. Logando, você consegue fazer as denúncias para a Justiça Eleitoral, para que a gente possa tomar conhecimento das irregularidades e, a partir daí, adotar as providências necessárias na fiscalização da propaganda de rua, seja no município de Caruaru ou de qualquer outro município do estado de Pernambuco.
0: Regulamentado pelo Tribunal Superior Eleitoral, o aplicativo Pardal facilita a participação da sociedade na fiscalização das regras eleitorais e contribui para o trabalho da Justiça Eleitoral na análise das denúncias. Em caso de dúvida, consulte as orientações apresentadas pelo próprio aplicativo antes de registrar a ocorrência. De Caruaru, Jean Silva.
9: Recado dado. Falando em recado e conversa ainda mais importante, isso tudo se materializa a partir de agora, porque estou recebendo na bancada do programa O Agreste Reclama a dupla de ADs, vereadores panelenses, Zé Júlio e Joelmo José da Silva, mais popularmente conhecido como Joelmo do Afaiate. Queridos, sejam bem-vindos. O que o traz, ou o trazem, melhor dizendo, aqui, a gente vai falar, ou vai falar sobre o quê? Diante, evidentemente, da população panelense que, com esmagadora audiência, está nos acompanhando também. Inicialmente, seu Zé Júlio.
10: Boa tarde. Boa tarde, Vadeli, nosso amigo Vadeli, boa tarde, o povo de Cupira, boa tarde, principalmente o povo de Panelas. Estamos aqui para falar um pouco sobre o cenário político de Panelas e de Pernambuco.
9: Ah, tá, tá. Pois não. Joelmo do Afaiate, bem-vindo também, amigo. Muito boa tarde.
11: Boa tarde, Valderliz. Boa tarde ao povo de Cupira e especialmente boa tarde ao povo de Panelas.
9: Pois não. Qual é o contexto que a gente vai abordar? Alguma coisa específica do cenário político-eleitoral momentâneo, seu Zé Júlio?
10: É porque a gente temos a gente da oposição de Panelas, temos eu mais Joelmo, principalmente eu mais Joelmo, o ex-vereador Mica, o ex-vereador Ezequias, a gente Genilson Lucena, a gente estamos apoiando o candidato Gabriel Porto para deputado federal e o deputado estadual Jobson Almeida.
9: Ah, tá.
10: Aí a gente vem levar em nome dele, em nome da população de Panelas, que a gente não apresentemos eles ainda nas ruas, nos bairros, nas vilas, nem nos povoados, a gente vai dizer o povo de Panelas que são esses, são os nossos candidatos, para poder a gente começar o nosso trabalho.
9: Entendi. E tem, Joelmo, alguma expectativa para algum momento de evento, caminhada, porta a porta, como a gente fala, com a participação dessa dupla de candidatos deputados federal, no caso o Gabriel Porto e o estadual o Jobson Almeida?
11: O Val, a gente não sabe ainda afirmar para o povo se ele vai poder estar com a gente, mas a gente vamos fazer a parte da gente, o trabalho, vamos botar uma turma para fazer o porta a porta.
9: Militância, aquela militância, coisa toda, né?
11: E se ele tiver alguma agenda que der para eles virem, a gente vamos ver se traz eles.
9: Pois não. Já existia entre vocês e eles algum tipo de contato? Como é que foi o processo de amadurecimento para escolher Gabriel Porto e o Jobson Almeida? Seu Zé Júlio e o Joelmo também. Seu Zé Júlio, então, pode falar.
10: Nós tivemos uma conversa com o Álvaro Porto, né? Depois das eleições.
9: Álvaro Porto, que é pai do Gabriel Porto.
10: Isso.
9: Só para a gente situar a informação.
10: Nós tivemos já
9: aqui
10: uma conversa com ele depois que acabou a eleição de prefeito, né? Praticamente há dois anos, quase há dois anos atrás, né?
9: Pois não.
10: E nesse caso a gente conversamos e ele lançou o fio dele como candidato a deputado federal e a gente conversamos que ia dar esse apoio a ele e soube em troca ele vai receber esse apoio em São Joaquim do Monte em São Caetano, né? Do prefeito Josafá Almeida.
9: E aqui em Cupira também, né? Só para contextualizar,
10: No caso de Tupapá também,
9: Eduardo Lira apoia essa mesma dupla.
10: Essa mesma dupla. E principalmente também, Jobson vai ser apoiado em Tupapá também, né? Jobson vai ser apoiado em Tupapá também.
9: Sei.
10: E lá é a região também de Alvo Porto, de Gabriel, desses todos. Então, o que é que acontece? Aí ele fez uma troca com a gente para nós apoiar Jobson e o filho. E é isso que nós estamos fazendo, já com o time em campo, começando a se movimentar para dar esse apoio a essas duas pessoas, dois jovens trabalhadores, para nos representar lá em Brasília e outro na Assembleia de Pernambuco.
9: Pois não. Vocês vão concentrar a levada de proposta e dessas figuras, né? Como representantes do povo de Panelas, se assim forem eleitos, inclusive com voto de boa parte dos panelenses, em alguma área específica de representatividade dos senhores, como vereadores panelenses, tem um foco ou uma coisa abrangente mesmo, como deve ser?
10: Não, é abrangente.
9: Abrangente,
10: todos
9: geral,
10: os
9: bairros, né?
10: Vilas, povoado.
9: Pois não.
10: É abrangente, sim.
9: O senhor não tem, ou os senhores não têm nenhuma perspectiva, tipo assim, projeção de números, não, né? De votação para os dois?
10: Não, vamos trabalhar.
9: Vamos buscar mesmo, né? Mais ou menos isso, né, Joelma?
11: Mais ou menos isso, porque a obrigação de dar muito voto é a situação, né? Aí a gente da oposição, a gente vamos fazer o trabalho da gente e vamos ver se o povo confia e vamos pedir aos amigos para ver a votação que a gente dá a eles.
9: Entendi. Tá certo. Pois não, seu Zé?
10: Inclusive, a gente tentamos unir o grupo, né, da oposição, mas não foi possível, né, se unir para ficar em conjunto, apoiar um candidato só, né? No
9: Sei.
10: Caso, estadual e federal, mas inclusive não deu, não teve essa união. Aí cada um está sendo por si.
9: Está muito fracionado essa questão de apoio de parlamentares, de vereadores lá em Panelas?
10: Lá a oposição está dividida em seis partes, né?
9: Eita, seis?
10: Aí a gente está fazendo a parte da gente, eu tenho um trabalho prestado no município de Panelas, como todos, mesma coisa é o vereador Joelmo, e então a gente estamos confiando no trabalho da gente, no dia a dia, trabalhando pelo povo, e vamos buscar o voto daquelas pessoas que devem reconhecer o trabalho da gente.
9: Joelmo, assina embaixo.
11: É, porque na oposição só está eu, o vereador Zé Júlio, o ex-vice-prefeito Genilson Lucena, o ex-vereador Mica e o ex-vereador Ezequiel Bola. E é esses que estamos no grupo da gente fazendo a oposição.
9: Compreendo, compreendo. Então tá certo. Eu desejo muito boa sorte na caminhada, boa sorte que se traduzirá na votação, né? Como vocês pretendem para os seus representados, né? O Gabriel Porto como deputado, o candidato a deputado federal, e o Jobson Almeida candidato a deputado estadual. Boa sorte então. Pode concluir então aí.
10: Obrigado, Valério,
9: com as considerações finais, seu Zé Júlio. Deixa eu dizer ao senhor, viu? Foi boa a conversa, mas só o fato de você ter vindo aqui e trazido aqui pra gente, né? Não só pra mim, mas pra alguns companheiros aqui, exemplares de cachaça de cabeça, chamada cana de cabeça, né?
10: Isso.
9: É o senhor que produz, quem confecciona?
10: É, eu comecei agora a abrir lá uma destilariazinha, uma pequenazinha destilariazinha.
9: É chamada Alambique também, é?
10: É, é isso mesmo.
9: Sei.
10: E já tá tudo ok, né?
9: É
10: já...
9: onde, seu Zé Júlio?
10: É no sítio Imbiribeira, onde eu moro mesmo.
9: Imbiribeira.
10: É. Aí lá já ela já tem um nome, né? Já
9: tem um nome?
10: Já tem a marca que eu já vou, se Deus quiser, esse ano.
9: Antecipa pra gente aí já fazer um merchan por aqui. Qual é o nome?
10: O nome é Fantasia Rainha da Mata.
9: Rainha da Mata.
10: É. Aí ela vai ter o foto, né? No litro, vai ter
9: o rótulo direitinho.
10: Tudo direitinho, já conseguiu a vara da prefeitura, a documentação do estado, do governo federal e tá tudo ok. Tá em prática já de funcionamento, né?
9: Pronto, em breve então esse produto aí na qualidade de cachaça artesanal, né?
10: É, isso.
9: Isso, Rainha da Mata. A gente vai ver muito pelas prateleiras do Brasil afora.
10: Aí, Vardelinho, nesse caso a gente estamos nessa caminhada, né? Já estamos, né?
9: Pois não.
10: Mas vamos agora partir agora já se movimentar. É, quero agradecer também aqui a presença do meu amigo Tiago Coroinha, né? Que está com a gente, meu genro filho Fera, e o nosso amigo Dan Lubis, né?
9: Pois não.
10: Que está aqui também com a gente e graças a Deus a gente vamos partir para o nosso movimento, pedir a Deus que dê tudo certo, né? Que a gente sabe que a política está muito, muito complicada, mas a gente vamos fazer a parte da gente, o povo de Panelas conhece, sabe do meu trabalho, sabe do trabalho do vereador Joelmo, e é isso que a gente vem me dizer, porque nós estamos sendo muito cobrados da população, quem são os nossos candidatos. Eu já cobrei que eles estivessem aqui alguma vez, não puderam vir ainda à rádio, soube com a gente, né? No caso Panelas. Já cobrei também uma visita na feira, para levar eles na feira em alguns bairros, mas também ainda não puderam, uma das correrias das outras.
9: É uma agenda concorridíssima, né? Frenética desse
10: então,
9: povo nessa época.
10: A gente espera
9: mesmo
10: que ele ainda nesse tempo, daqui para lá, que só falta um mês de campanha, que eles possam ainda estar caminhando com a gente. Senão nós vamos fazer a parte nossa. E é assim, se Deus quiser, vai dar tudo certo. Nós estamos deixando o povo ficar à vontade no caso do governo, né? O povo aí, a gente sabe que é uma eleição muito polarizada. E cada um vai seguir seus espaços, a gente está cobrando para o nosso o nosso deputado e as pessoas escolham o melhor para Panelas e Pernambuco e o Brasil.
9: Tá certo.
10: Era isso.
9: Joel Lafayette, muito obrigado também, vereador, e boa sorte na caminhada.
11: Obrigado, Val. E aqui eu mando um abraço especial a todo o povo de Panelas. Obrigado, Zé Júlio. Tiago Coroinha, filho Fera e o Danube Santana ali. E vamos começar o trabalho, se Deus quiser.
9: Tá certo, tá valendo. Valeu, feedback máximo de audiência aí em Panelas e todo mundo que continua programa O Agreste Reclama, de volta já já. A Agreste FM, a nossa rádio, 1:00 PM, 20 minutos agora.

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10: 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Desse jeito. Lembrando que meu amigo Naldo da Goma, o mesmo Naldo da Tapioca, nos ouvindo lá no bairro Novo Horizonte, ele, família e equipe, tudo já na forma decente e organizada para mais uma excursão religiosa até São Joaquim do Monte no domingo que vem, por conta de mais uma romaria do Frei Damião. O preço da passagem, ida e volta, R$30. Saída a partir das 7 horas da manhã, com pontos de espera e embarque na panificadora Doce Família, ali na entrada da chamada Rua da Caixa d'Água, nas imediações do semáforo e próximo à Prefeitura de Cupira, e lá no bairro Novo Horizonte, no ponto conhecido como Manuel da Banana, em frente a Manuel da Banana. Repetindo, saída às 7 horas da manhã. Quem se interessar, procure fazer a reserva conversando diretamente com o Naldo da Goma, na sua casa, Rua Frei Caneca, número 63, ou pessoalmente amanhã com o Naldo, atuando em meio à Feira Livre de Cupira, na frente do mercado que está sendo reformado, ele está por lá, ou diretamente, como já falei, na casa do Naldo, o número 63, na Rua Frei Caneca, bairro Novo Horizonte, ou ainda fazendo 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Recado dado. Ah, daqui também, abraçar e desejar muito boa sorte ao sargento da Polícia Militar de Pernambuco, sargento Valdeci, que tornou-se comandante do pelotão do DPM aqui de Cupira, município sede da Agreste FM. Sargento Valdeci, já com a folha larga de serviços prestados à segurança pública dessa região, aqui em Cupira, dedicado, companheiro, respeitado pelos colegas, por isso de sua condição de liderança e comando do DPM, pelotão da Polícia Militar aqui de Cupira, em substituição ao então Sargento Wagner, o qual foi promovido, agora é suboficial Wagner, que ocupa a função de sargenteante na Companhia de Polícia Militar, sediada em Agrestina, responsável também pelo policiamento ostensivo e preventivo via Polícia Militar de Pernambuco em vários municípios desta região, incluindo Cupira. Sargenteante é aquele que cuida dos trabalhos internos, dos trabalhos burocráticos, com formatação de escala e toda essa coisa, né? Essa é a condição agora do atual ex-sargento Wagner, ex-comandante do pelotão da PM, DPM aqui de Cupira, agora suboficial Wagner. Então, pro sargento Valdeci, muito boa sorte como comandante do pelotão da PM, destacamento de Polícia Militar de Cupira, e a renovação de apoio e de parceria, como sempre foi nossa condição, representando a Editoria de Polícia e a nossa rádio Agreste FM, via programa O Agreste Reclama. Aproveitando daqui, a gente abraça e renova também parceria com as demais forças de segurança e os órgãos operativos na mesma área, como é o caso da Polícia Civil, representada pelo delegado Paulo Matos, aqui em Cupira, e toda a sua equipe, a GCM com DETRAC, GCM Guarda Civil Municipal e Departamento de Trânsito e Transporte de Cupira, a GCM tem o comando do Everton Amorim, abraça ainda os que integram Conselho Tutelar, SAMU, Serviço de Atendimento Móvel de Urgência e demais setores, nosso abraço. Muito obrigado mesmo pela audiência e a parceria sempre renovada. Ó, dizer daqui que hoje, no final da tarde, boa parte da noite, volta a funcionar o Espetinho do Joinha, ali na chamada Caixa d'Água de Cupira, a principal rua da área Caixa d'Água de Cupira. Dona Aline e filhos, com a partida precoce do Joinha, encaram a condição de dar sequência ao negócio que, segundo Dona Aline, é e sempre foi a principal forma de manutenção, de sobrevivência da família. Por isso, inclusive, fazendo valer o legado do Joinha e homenagem à sua memória, a partir de hoje, alô clientela do Espetinho do Joinha, todo mundo voltando com a participação, com a força, principalmente mesmo de apoio na retomada e superação de Dona Aline, viúva do Joinha, e toda sua família. Hoje então, de volta com funcionamento como era tradicionalmente antes, o Espetinho do Joinha. Bom, tinha mais por aqui, só que o tempo não dá, a gente já estourou e por conta disso só nos resta, conforme manda a tradição, homenagear, abraçar quem está apagando velinhas, trocando de idade hoje. Hoje que é a terça-feira, dia 1º, 1 de setembro do ano 2026. Acácio Silva, Acácio Marceneiro, Acácio, a quem eu trato carinhosamente de Noite Escura, está trocando de idade hoje. É, o marido de Dona Cássia, não, o marido de Dona Érica, o pai de Dona Cássia e pai também do Guilherme, nosso social media aqui da Agreste FM. Eita, amanhã é dia do Guilherme, tá por aqui, né? Misericórdia. Mas tá valendo, viu, Acácio? Felicidades pra você, com comemoração merecidíssima, no mínimo, com bolinho e guaraná, entre os familiares, amigos, clientes, como grande marceneiro que é o nosso querido Acácio, parabéns de verdade. Lá em Caruaru, Josi Silva, para os íntimos e quem a conhece de perto, a Dona Queca também está apagando velinhas hoje. À distância daqui, eu mando um grande abraço e a dedicação do programa O Agreste Reclama de hoje, dia do seu aniversário, terça-feira, 1º de setembro, dedico o programa de hoje como presente para nossa amiga Queca, em família, ao lado do Dan, dos filhos Michel, Vinícius, Pedro, netos, demais familiares e muitos amigos, como Valderlin Santos, muito embora faz tempo que reencontrei a amiga Queca, mas daqui a renovação de amizade, de bem-querer e máxima homenagem pelo seu aniversário, com muito mais. A minha amiga M, aqui de Cupira, cidade sede da Agreste FM, tá passando para dizer: Val, por favor, manda os parabéns para meu filho Kennedy. Ele completa 10 anos hoje. da mãe M, de sua avó Leu, muitos anos de vida para ele. Claro, valeu garotão Kennedy no lembrete e carinho máximo de sua mãe, em nome dos demais familiares, amiguinhos. Kennedy, 10 anos hoje, no seio da família, representada por sua mãe, a nossa amiga M. Valeu, Kennedy! Continue sendo feliz! E quem mais hoje está trocando de idade, mesmo sem ter por aqui a citação, a indicação nominal, para todos, para todas, os três S's, sorte, saúde e sucesso. E a musicazinha, Naldo Ferreira, aperta o pitoco aí.

0: Gente amiga, final do programa, o Agreste reclama. Ainda bem, porque tem dias que a gente não tava nada legal, né? Hoje a língua parece que tava... Eu não vou nem dizer aqui para não ser grosseiro. Deu a bexiga para enganchar. Olha para aí. Não articulando os termos, as palavras. Homem, não fresque não, Valderlins. Obrigado, viu? Pela paciência, por nos ter suportado mesmo dessa forma, enrolada hoje. E o compromisso da gente se reencontrar amanhã, a hora e a vez do povo, o programa O Agreste Reclama, logo após o guia eleitoral, sempre com a força de WS Móveis e Eletros, a sua melhor opção no centro de Cupira e Panelas. Valeu, gente amiga, saúde e paz, e a gente se fala por aí.
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programa de segunda a sexta aqui nas Tardes da Agreste, 1h45. Chega pra cá e vem participar, vem pedir tua música, teu sucesso aqui com a gente. Fica à vontade, viu? Olha só, hoje, terça-feira, dia 1º de setembro. É nóis. Dia Mundial de Oração pelo Cuidado da Criação. Hoje é dia do médico endocrinologista também, viu? É início de setembro amarelo, prevenção do suicídio, que vai de 1 a 30. O mês inteiro a gente cuida desse problema, né, de prevenção. Início do setembro verde também, doação de órgãos, a importância da doação de órgãos. Hoje é dia da bailarina, dia também do Corinthians. Quem é corintiano aí, levanta a mão. Hoje é dia do profissional de educação física e dia de Santa Beatriz da Silva. É dia de seu aniversário, parabéns pra você. Paz, saúde, felicidades, muitos anos de vida, muita luz, tudo de bom acontecendo, viu? Começa agora o nosso programa ligado em você e pra você que tá em casa, no carro, na rede, na cama, no mato, no bar, tá no trabalho, tá curtindo o nosso som, obrigado pelo seu programa ligado em você e pra você que tá em casa, no carro, na rede, na cama, no mato, no bar, tá no trabalho, tá curtindo o nosso som.

0: participar. Aos que estão brigados de plantão. E alguém quer aproveitar? Então, ó, aproveita que eu tô brigado. Natan e Zé Vaqueiro. Simbora curtir junto!
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vai ser 1h51 aqui na Grécia. Todos bem-vindos! Olha, chegou setembro, né? E Ana Hickman e Edu Guedes vivem expectativa do fim. Não é do fim, é do sim. Setembro chegou com um significado especial para Ana Hickman e Edu Guedes. O casal entrou oficialmente no mês de casamento e já compartilha com os fãs a ansiedade para o grande dia marcado para 12 de setembro na Fazenda Casa de Ala, em Araras, no interior de São Paulo. Nas redes sociais, os dois publicaram registros juntos e celebraram a proximidade da cerimônia. Além disso, fizeram questão de mostrar que os preparativos estão na reta final, com apenas alguns detalhes dependentes antes da celebração, tá? Enfim, setembro, começou aí o nosso mês, né? Quanta expectativa para chegarmos até aqui, escreveram Ana e Edu. O casal ainda contou que tudo está sendo preparado com muito carinho e dedicação. É, a movimentação em torno da cerimônia também apareceu nos stories de Ana. A apresentadora logo mostrou parte do convite encaminhado à cerimonialista Andréa Guimarães. Ela, aliás, se destaca por cuidar de casamentos de grandes nomes dos salões. Enquanto os últimos preparativos avançam, outro detalhe da celebração já desperta aí curiosidade, né? O visual da noiva. Ana escolheu dois vestidos para a cerimônia religiosa. Os modelos foram envolvidos aí, aliás, desenvolvidos pelo estilista Vitor Zerbinato, que acompanhou de perto os desejos da apresentadora para criar as peças. Segundo o profissional, o processo começou a partir das referências levadas por Ana e ganhou forma por meio de uma troca de ideias. A intenção foi traduzir a personalidade da noiva em modelos que combinassem com o momento vivido por ela. Desde a primeira conversa, ela me trouxe aí o que gostaria de transmitir.

Kate. A partir daí, tivemos uma troca de referências, ideias e possibilidades com o Vitor. Agora, com setembro oficialmente em cena, a expectativa só aumenta, né? Anne e Edu já vivem os últimos dias antes de dizerem sim em uma cerimônia que promete reunir familiares, amigos e muitos detalhes especiais. Chegando aí, ó, a hora do sim, Edu Guedes. Ela, nossa maravilhosa Ana Hickman. Vamos correndo pro intervalo, eu volto bem rapidinho aqui, tá? E você participando com a gente. Então, ó, pedindo o teu sucesso. Já preparou o teu? Volto já.

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1: Nota de falecimento. Faleceu hoje o senhor José Miguel da Silva, conhecido por Zé da Ambulância, com a idade de 54 anos. Deixando enlutados os filhos, o Ellison, Maxwell, o pai Gercino Miguel, irmãos, além de parentes e amigos. O corpo está sendo velado na residência do seu pai, Gercino Miguel, em Barra do Riachão. E o sepultamento será amanhã, às 10 horas, no cemitério local. Desde já, a família enlutada agradece a todos que comparecerem a este ato de solidariedade cristã. Noticiamos o falecimento do senhor José Miguel da Silva, conhecido por Zé da Ambulância, com a idade de 54 anos.
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1: Chega pra cá, vem participar com a gente. 1:59. Oi, boa tarde. Quem tá aqui pra participar, quer pedir música? Fica à vontade, tá? Oi.
8: Boa tarde, minha rainha de beijo.
1: Fala, escutando só você. Júnior.
8: Linda e maravilhosa, alegria todas as tardes. A rainha de beijo rosa. Coloca a música aí de Roberta Miranda, vai com Deus. Eu vou oferecer pra você e família, para Sérgio Margarida, para Fábio, para minha filha, Aurora Beatriz do Santo, para meu pai Nino Domingo, para toda a minha família, para todos meus amigos e amigas geral. Boa tarde, minha rainha de beijo rosa. Uhul!
1: Valeu, Júnior! Beijo pra você, tia Laíde, chegando.
9: Boa tarde, Janete e Laíde. Põe viva a vida com o Felipe Duran. Vai pra você, Bárbara, pra Terezinha, para Manuel, Dona Maria, para Edmilson de Panela, Saúde de Riachão de Dentro e todos que te escutam. Beijo, Rosa, Janete.
1: Tia Laíde, beijo, boa tarde.
10: Oi, gente, Paula, boa tarde. Sou a Neve, sigo o Sítio Jardim de Panelas. Gostaria de ouvir com Rick Rene, filha. Para os meus filhos, Erika, Vitória, Jailson, Emerson, meu esposo, Elio. Para todos os meus ciclos de amizade. Para você, enfim, para todos que tivessem tonizado na melhor. Valeu, Jano. Ótima terça-feira,
1: obrigada,
10: um bom trabalho.
1: Obrigada pela sua participação.
11: Uhul. Oi, Jane, querida Rosa, da Gabriel, papá. Eu vou dizer que papai vai colocar aquela massa com leite todos os tempos pra você. Fazer da Grécia, mas hoje o que você quer dizer, que vai fazer. Toda vez que você trouxe esses dias, todo mundo vai colocar a alegria da gente. Tá bom, querida? Tchau, um cheiro.
1: Cheiro pra tu também, sua linda. Oi, boa tarde.
12: Boa tarde, Jane de Paula. Aqui é Luiz de Maga, o rei da Ferraz de Cachoeirinha. Toca aí, por favor, aí, Zezé Tamar e Luciano, amigo das estrelas e da lua. Beleza, Jane? Abraço.
1: Valeu, obrigado pela sua participação e a gente toca assim. Olha só, deixa eu mandar um abraço muito especial aqui pro Paulo, pra sua irmã Neide, os sobrinhos, tá todo mundo curtindo com a gente, né? Beijão aí também pro Maurício do Ovo e a Lúcia, sempre em sintonia com a gente. Aquele abraço, amanhã na Feira Livre de Cupira, né? O Maurício vai estar lá, viu, gente? Logo ali, por trás do açougue, né? Tá naquela paradinha ali, ó, com os melhores ovos da região. Valeu, Maurício. Deixa eu ver aqui, ó. Beijão pra vocês, Carminha e Toquinho, lá em Belém de Maria, também curtindo a nossa programação. Beijo que eu também pra você, minha linda. Deixa eu ver, tem mais. Oi, boa tarde.
13: Oi, Jane, boa tarde. Oi, Jane, é Carminha aqui do Loteamento Maria José.
1: Fala, meu amor.
13: Oi, Jane, por favor, passa pra mim a música de Cristiano Neves, Voltei para Ficar. Eu ofereço pra todos que estão ouvindo essa rádio maravilhosa, Jane.
1: Beijo pra você, sua linda! A Ninha, lá em Monte Alegre, né? Tá pedindo Amado Batista, qualquer uma, né? Uma ótima tarde pra você também, viu, Ninha? Mua, Terezinha! Uhul!
14: Boa tarde, minha Jane querida, minha rainha do beijo rosa. Passa aí, por favor, com o cantor Marquinho, compositor Coronel Lambeta, Cupira, minha terra querida. Oferecer pra você, Bárbara Celino Neto, pra toda a equipe top da Agreste, pra Tia Laída, Edilson Que Papá, Lenil de Alenivaldo, Germano de Jurema, Graça Paula, Ricardo do Peixe, Desta Funerária Carvalho, Luciano Panela, que tem equipe, Volta em Foto, Laios Tioquinho, Neide, Marisângela, Zezinho Morinal, Alexandre do Atacarejo, Padre Cícero e toda a equipe, minha irmã Socorro lá em Sampa, toda a família, para seu Martins de Agrestine, para todos os ouvintes, que o Altíssimo nos abençoe.
1: Uhul, beijão!

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essa música é linda, né, gente? O Zezé trouxe essa música de volta. Faz mais de 10 anos que gravaram juntos o Zezé e Luciano. Eu prefiro eles dois juntos, o Zezé e o Luciano. Zezé regravou essa música agora em carreira solo e agora é que ela realmente tá fazendo sucesso, tá todo mundo pedindo. Foi com os dois agora, Zezé e Luciano Camargos, irmão da Lua, amigo das estrelas. Vamos pro intervalo? Eu já volto, viu?

0: gente, o nosso abraço a todos vocês. 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
2: E simbora por aqui, você participando com a gente, né? Fabrício tá pedindo música. É a música do Jota Quest, junto com Negra Li, aliás. A Negra Li, né? Tim Maia, descobridor dos Sete Mares. Afinal de contas... Foi lançado esse trabalho aí, né? O Jota Quest lançou o álbum comemorativo Jota Quest Tim Maia. Dance enquanto é tempo. E em agosto de 2026, celebrando aí os 30 anos da carreira da banda mineira, com 16 faixas dedicadas à obra do síndico. Nosso Tim, né? O projeto tem parceria com Carmelo Maia, filho de Tim Maia, e traz uma mistura de grandes sucessos e faixas menos conhecidas do repertório, né? Tem participação de Negra Li em uma nova versão de Descobridor dos Sete Mares, Tiaguinho, Carlinhos Brau, Os Garotinhos, Maienan, Tony Tornado, Lincoln Tornado e ó, é sucesso! A gente vai tocar sim por aqui, viu? Um cheiro pra você, Fabrício. Obrigado pela dica, descobridor dos Sete Mares. Vem cantando aí, Jota Quest, Negra Li, Tim Maia. Vamos ver como ficou, né? Essa roupagem aí. Vamos embora pra mais participações. Boa tarde.
4: Boa tarde, minha amiga. Aqui quem fala é Renata, cidade de Garanhuns. Gostaria de pedir a música do Frei Gilson. Eu navegarei, oferecer pra você e todos os ouvintes.
2: Um abraço pra você, meu lindo. Tudo de bom.
5: Jane Paula, boa tarde, Jane. Aqui é Rosângela Beck. Jane, por favor, bota a música Água de Coco. Vou oferecer especialmente pra você, pra sua família, toda a minha família, toda a lista aí,
2: é
5: família.
2: Bom, né?
5: E pra todo daquele Fábrico Chá Verde. Valeu? Vamos botar tudo
2: um
5: que eu vi, Jane.
2: Um beijo, amor. Olha, deixa eu mandar um abraço especial também pro Quitério do Pão do Glória, parabenizando o seu irmão, o prof. Fernando, professor Fernando, hoje continua, quer dizer, completa mais um ano de vida, né? Parabéns, com muita saúde, viu? Parabéns pra você, professor Fernando, muita felicidade, né? E que a sua vida seja sempre repleta de paz, saúde e muitos motivos para ser feliz, viu, professor Fernando? Parabéns! Oi, boa tarde.
6: Bom, eu quero uma música da Irmânia Mendonça, aqui da Baixada Santíssima, né? Agradecer meus pais, minha mãe, meus irmãos, minha cunhada, todo mundo, e você aí, a Rádio Agreste FM, tá bom? Maria Mendonça, aqui da Baixada Santíssima, também. Tudo de bom na sua vida, na sua família.
2: Obrigada, meu lindo!
6: Tarde,
2: valeu!
6: É nóis.
2: Oi, cheiro.
7: Oi, Jean, boa tarde.
2: Qualquer uma do milionário, é isso? Deixa eu ver quem mais aqui rapidinho. Oi, Sivonaldo de Agrestina, né? Tá curtindo a nossa programação. Música do Rei Vaqueiro. Ele tá pedindo aqui, ó, pra sua prima Maísa lá de Camocim. Bora lá, bora curtir então o Rei Vaqueiro.
8: Oi, Jane, boa tarde. Aqui é Maria Tissa Verde. Jane, deixa eu tocar pra minha música de Marília Mendonça. Com a participação de Paulo e Paulinho, estrelinha para oferecer para os meus filhos, daí o suéter de Jane, para os meus netos todos, para todos vocês da rádio, para todo mundo que estiver curtindo essa maravilhosa. Um beijo, Rosa Jane.
2: Um beijo! Estão pedindo por aqui também, Magnífico Cristal Quebrado, Rosana Kimberly, meu amor. Patricinho! Mua!

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Olha nós por aqui, 2:53 na Agreste. Quer pedir tua música? A Grécia favorita do Nordeste, Brasil, mundo pra você. Pedro Noberto vem chegando, boa tarde. Olá,

0: Atlético, 42 anos, em homenagem a Rogério Valença. É, esse cantor da Calcinha Preta. Tu bota aí Esse É o Amor Que Eu Quero, de Calcinha Preta, com ele cantando. Eu ofereço aí a todo mundo que tá assistindo a rádio, meu Jeremias, seu Gabriel, Bacapilé, Chico, Balda, Nino, galera aqui no Rascou Cabo, todo mundo ligado na melhor rádio. Valeu, gente.
1: Valeu, Pedro! Um abraço pra você! Obrigado pelo carinho, viu? Vamos curtir então, gente! Ó, deixa eu tocar Raça Negra por aqui. Deixa eu abraçar também a nossa amiga Bia. Bia que tá pedindo aí Leandro e Leonardo, Temporal de Amor, né, Bia? Só pra curtir! A gente vai tocar assim, tá bom, minha linda? Ó, deixa eu mandar um abração aí também pro Felipe, né? Do artesanato aí em Agrestina. Aquele abraço! E as meninas aí também, todo mundo trabalhando com muita garra, dedicação e fazendo bonito, né, meninas? Um beijão aí pra Marcela, a Renata, a Fernanda e a Márcia, ó. Felipe, tá aí curtindo a gente do artesanato em Agrestina. Bora curtir Raça Negra? A escolha foi essa. Me leva junto com você, ó. 2h55, aumente o som aí, ó.

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1: Olha, são 13h11 na Agreste, né? Olha, Rogério Valência, ex-vocalista da banda Calcinha Preta, morre aos 55 anos. O cantor Rogério Valência morreu aos 55 anos nesta segunda, 31, no caso ontem, em Aracaju. A informação foi confirmada pela família do artista. Ele tratava uma insuficiência renal e aguardava por um transplante de rim, mas não resistiu após sofrer um infarto. Natural de Garanhuns, Pernambuco, o cantor integrou as bandas Calcinha Preta, Caviar com Rapadura. E atualmente, ele se apresentava aí no grupo Raio de Silibrina e morava em Sergipe. Ele estava fazendo 3 hemodiálises por semana. Então, isso estava deixando debilitado e fraco. Infelizmente, aconteceu isso, disse o cunhado do artista, o Lucas Monteiro. O velório foi realizado na capital sergipana e o corpo do artista foi levado para a sepultura na cidade natal de Rogério, em Pernambuco. Ele deixa aí, né, esposo com quem convivia há 20 anos. E a gente curte então Calcinha Preta, quando Rogério cantou na Calcinha Preta. O melhor cantor romântico de forró.

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5: Oito, Agreste! Vamos lá, galera, tá querendo pedir música. Boa tarde! Oi?
6: Boa tarde, gente. Olá, que é a Cristina da Vila de Cruz. Gostaria que você mandasse um alô pra Marcos. Marcos de Panela, conhecido como Tucanga. E pra sua namorada.
5: Marcos de Panelas, Tucanga! E sua namorada curtindo a gente. Beijos!
7: Oi, Jane, boa tarde, querida. Hoje o alô vai para Maria de Brandina, que sempre está ligadinha na melhor. Beijo, Rosa, querida.
5: Uhul! Maria de Brandina, sua lindona. Paulo de Carrilho também sintonizado com a gente.
8: Sassi.
5: Boa tarde. Socorro de Cachoeirinha também ouvindo a nossa programação. Pedindo Gustavo Lima, Sujeito. Wellington Pedreiro, lá de Batateira, né? Bora, Bill. Bill Pedreiro e toda a sua equipe curtindo com a gente. Dona Socorro, lindona. Carmin, Toquim, Belém de Maria também sintonizados aqui com a gente. Obrigado pelo carinho. 13h29 na Agreste, né? Russo do Bar aí no Farol. A Iera em Xande Panelas também ouve a nossa programação. Boa tarde. Deixa eu ver quem mais aqui, ó.
9: Tarde. Eu gostaria de ouvir a música de Antônio Júlio, Nossa Balada é a 2, Sou de Barzinho. Um beijo para todos vocês.
5: Um beijo pra você também, meu amor. Tudo de bom.
10: Boa tarde, Jane de Paula. Aqui é a Geisiane, sou de Cupira. E eu quero pedir a música Somos Nossa Cara Metade, do compositor Antônio Júlio. E quero desejar uma boa terça-feira pra todo mundo que tá ouvindo a Rádio Agreste.
5: Um beijo pra você também, minha linda. Obrigado pelo carinho, viu? Quem mais aqui, ó. Oi, boa tarde. Vem cá, chega.
11: Manda um alô aqui pra Minas Gerais, tá falando Daniel. Manda, toca aquela lá, toque 10.
5: Opa, toque 10, Daniel, né? Tá em Minas. O Come Quieto, né, Daniel? Brincadeira, meu querido, um abraço pra você. Oh, Minas Gerais, quem te conhece não esquece jamais. Oh, Minas Gerais. Um cheiro pra vocês, obrigado pelo carinho, viu? Vê quem mais aqui, ó, curtindo a nossa tarde. Boa tarde.
12: A preta quer caminhoneiro com Roberto Carra. Feliz pra você, gata do Beijo Rosa e pra mim.
5: Valeu, caminhoneiro. Sucesso do rei Roberto Carlos. Obrigado pelo carinho. Deixa eu ver aqui quem tá chegando. Mandando beijão, Roberto Nersa, cristão original da paróquia de Cruzes. Manuel, nosso amigo, tá lá em São Paulo, mandando abraços aí pra todos da Agreste. O sogro Cláudio, a sogra Marlene Marques, a família no Sítio Bananal 2 Maraial, pedindo música aqui, a próxima da sequência, viu? Pra vocês, ligadinho com a gente também, o Júnior do Bola. Aquele abraço, hein, Júnior? Beijos!
13: Boa tarde, Júnior de Paula. Eu sou aqui de Cupira. Quero que você toque Brega Funk dos Rosa. Obrigada.
5: Um beijo pra você, meu amor! E aí, vamos de música? Vai pedir o quê? Vai curtir o quê aqui com a gente, hein? Tarde gostosa! É nós juntos até as 5 da tarde, viu? Depois vem o forrozinho danado de bom. Isso mesmo. Olha quem tá passando por aqui também, é o nosso amigo Paulo Dizito. Riacho Fechado, tirando leite da vaquinha. Cícero no Engenho Conceição, Belém de Maria, né? Atende. Tá pedindo Maurício Reis. Eita, nós. A galera hoje tá caprichando, hein? Boa tarde.
14: Boa tarde. Eu sou José, tô montando a rua do Ferreira Calado. Gostaria de ouvir uma música de Amor Batista. Qualquer uma delas, para oferecer para toda a minha família. Minhas amigas, meus amigos. Pra você, família. Eu sou sua ouvinte. Amo seu programa. Escuta, por favor, volte minha música. Você não está escutando essa rádio linda, maravilhosa. Que Deus abençoe você e toda a sua família.
5: Valeu, meu amor! Outro pra você, querida! Olha, Joseilda também curtindo com a gente. Aquele abraço! Boa tarde!
15: Oi, aqui é a Terezinha Cachoeirinha, gostaria de ouvir uma música. Com Sandro e Lúcio, mete o pé na bunda dele pra me oferecer a todos e a todas que estejam na escuta. Para você, minha querida, que Jesus te abençoe, que faça um bom programa. Ô, Glória, coisa tão boa!
5: Amém!

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5: Hora certa, Pitou, vem conferir com a gente. 3:53. 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

0: 35, tá chovendo por aqui. E aí, como é que tá, hein? Ligado em você, seu programa de segunda a sexta aqui nas tardes da Grécia. Amanhã é quarta-feira, dia de feira livre. Na nossa cidade é dia também de quarta sertaneja, onde a gente só toca modão. Boa tarde.
1: Boa tarde, Jônio. Para quem gostaria de você colocar essa música aí de Rei da Vaquejada, que é uma dele.
0: Já toquei.
1: Para minha irmã, para minha mãe, curto muito você, para meu filho. Vida da Rua do Arame, Panada da Goma. Pra todo mundo que vem na escuta, pra você também. Beijo, Rosa. Valeu.
0: Beijo, Rosa, pra você também, meu amor. Tudo de bom. Obrigado pelo carinho, tá? Oi, Maria.
2: Jane de Paula, boa tarde. Ô, Jane de Paula, eu queria que você colocasse a música de Coladinho, Zé Vaqueiro Coladinho, para todas as pessoas que estiver me ouvindo. Pra você, Jane de Paula, pra meus irmãos que moram na Lagoa. Fica com Deus, Jane de Paula, que oferece a Maria da Batatinha. Boa tarde.
0: Beijo, lindona. Passa sim.
3: Boa tarde, Jane. Não sei se você tem só. Eu sei que me ajuda. Ontem eu passei só para você, você não respondeu. Pedi minha louvor, bondade de Deus, para oferecer ao meu filho Luca, que estava aniversariando. E você não viu.
0: Lucas, feliz aniversário, meu amor. Meu amor, você que fugiu da nossa rádio antes do momento, viu? Eu fechei, se eu não me engano, com essa música ontem. Eu fechei com essa música ontem e coloquei seu áudio, sim. Eu acho que você deu uma saidinha. Sandra e Neide, Laje Grande, que atende também aí, ó. Tá curtindo com a gente, né, meus amores? Noda de Caju, meu vício, eles querem curtir. Vamos lá, vamos ver aqui. Deixa eu ver quem mais. Boa tarde.
4: Boa tarde, Jane. Jane, eu quero uma música. A Gado Bega, eu ofereci para você, da rádio. Para todos que é curtindo o Rachão do Veríssimo. Do Veríssimo para você também, você é a principal. E para todos que é curtindo, gente, manda aí, por favor. Uhul!
0: Beijo para você também, meu amor. Tudo de bom. Ninha, lá em Monte Alegre, curtindo a gente. Irmãozinho do Ovo, lá de Cachoeirinha, também tá curtindo a nossa programação. Maldizito Riacho Fechado, né? A gente toca já a sua, viu, meu querido? Deixa eu ver quem mais aqui, por aqui, por aqui, por aqui, ó. Olha quem tá chegando. Oi, Lenildo. Boa tarde.
5: Boa tarde, Jane. Gostaria de ouvir a música de Eduardo Costa, Sapecunha. Eu ofereci para meu irmão Leonardo, meu irmão Zenildo, minha cunhada Luz Neto, minha sobrinha Luísa e Laísa, para Anderson, Bonequinho, Justo, Filho, Ivo, Maelson, para Jane, Maiana, Sintiando as Panelas, para você e todo que está sintonizando, seu programa, para seu padrão, Sintiando as Panelas, todo Sintiando as Panelas. Valeu, Jane. Um grande abraço.
0: Valeu, meu amor. Um beijo para você. Júnior do Bola. Um cheiro. Pessoal de Cachoeirinha ligadinho com a gente. Abração aí ao Luiz da Manga, na sintonia sempre, hein, Luiz? Boa tarde.
6: Saudade, Jana de Paula, que é Marlene, da cidade de Panela, minha querida. Quero que você canta parabéns para meu netinho, Raylan, filha de Dayane, filho de Dayane. Para Raylan, Manuel, também, que é filha de Dayane, que mora na cidade de Caruaru. Para Roberta, Miguel, Rael. Para minha irmã, Joselene, Marinese. E para você, toda na rádio da Grécia FM. Valeu, é show, é nóis.
0: Uhul! Valeu, meu amor. Um beijão para você também. Obrigado pelo carinho, viu? Deixa eu ver quem mais. Minha amiga Valquíria. Tá curtindo com a gente. Socorro da Louro Paulo. A Valquíria da Caixa d'Água. O Gaguinho do Coco. Regis Zefinha. Cláudio Emily Neves. Cício Teca. Zé da Bodega. Valderez. O... Gilson, Luciana, Eloá, Heloísa. Heloísa, né? Um cheiro pra todos vocês. Rosângela Kimberly, um beijo, meu amor. José do Sítio Lagoa Nova, também na escuta com a gente, hein, José? Aquele abraço.
1: Olá, Jane, aqui é Jânio. Eu gostaria de ouvir uma música de Raça Negra pra oferecer pra fã.
0: Já toquei.
1: Qual veio?
0: Me leva junto com você.
1: Na fase do Cristino. Jânio, grava aí, por favor, gentileza. Falando o nome de Vando e Galego, por favor.
0: Vando e Galego, ó. Beijão, beijão pro Vando e Galego, curtindo aqui a nossa programação. Jânio, beijo pra vocês aí, viu? Vamos de novo? Não foi, né? Ó, abração aí pro Jânio Galego, tá todo mundo curtindo com a gente. Eita, nós, esqueci o nome do outro agora. Olha o que é que deu. Beijo pra vocês todos aí na nossa sintonia sempre. Orlando Sex curtindo a gente, né? Obrigado pelo carinho. Daniel também. O pessoal aí no posto. Heitor Santos para Nath em Panela. Opa, sou fã dela. Olha aí, Nath. Pedro Noberto mandando um abraço aí, ó. Ah, tá pedindo Will Vaqueiro, sim, né, Pedro? Eita, nós. É hoje. Os meninos que gostam aí, né, do Vaquejada. Olha, deixa eu mandar um abraço também pra minha amiga Neide Cambuta, lá de Lagoa dos Gatos. Ela tá ouvindo a gente também, né? Pedindo Antônio Júlio. Vamos sim, Neide, curtir aqui, tá bom? Eu e você, você e eu, juntinhas. Cícera Freitas, filha de Severino Preto. Oi, Jane, manda um alô pra Cícera Freitas. A filha de Severino Preto. Edu Edson, um cheiro aí pro Edu, pra Cícera Freitas, nossa amiga querida. E também pra todo o pessoal curtindo a nossa programação. Vamos de música? Tá aí, ó. Tá ele chegando. Antônio Júlio, Somos Nossa Cara Metade.

especial pro Lucas, que aniversariou ontem, né, Lucas? Railan também tá de idade nova, parabéns! Professor Fernando tá de idade nova hoje também. Que Deus abençoe a todos os nossos

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0: pessoal. Oi, boa tarde, Jânio.
1: Jânio, aqui é Jânio. Gostaria de ouvir uma música de Raça Negra. Professor, para Demi da Ambulância, para Galinho de Pau Velho, para Vando e Nelson do Bar. Gostaria que você gravasse, por favor.
0: Tá bom, então. Combinado. Ó, deixa eu mandar um abraço muito especial pra essa galerinha aí que tá curtindo a gente. Nosso amigo Jânio tá sintonizado. Vando, Galego de Pau Velho, Ademir da Ambulância, tá lá na fazenda, né, curtindo a gente. Pessoal aí de Laje, aquele abraço. Nelson do Bar também curtindo a gente. Bora de Raça Negra, vamos? É tarde demais. Aproveitando, mandando um abraço aí, ó, pro Felipe do Artesanato lá em Agrestina, as meninas Marcela, Renata, Fernanda, Márcia, pra vocês.
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Eita, demais, né? Caramba, foi de partir o coração. 4h35 na Grécia, eu já volto.

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0: Olha, são 4:38. Deixa eu mandar um beijo aí pra netinha da Neide, né? Que tá fazendo aniversário hoje. Primeiro aninho de vida, a Helena. Helena, que Deus te abençoe, meu amor. A Neide de Laje Grande tá sempre, né? Heleninha. Beijo no seu coração, amadinha. Oi, boa tarde.
1: Boa tarde, Jana. Eu quero uma música. É, Ana Catarina, pra oferecer a minha mãe, a minha irmã, que tá... Para você também. Uhul! Manda aí, por favor, Jana.
0: Uhul! Ana Catarina! Música... Que música, Ana Catarina? Eu vou procurar. Se encontro.
2: O meu nome é Cícero, moro em Panelas de Miranda. Gostaria que eu ganhasse um guarda-roupa.
0: Ai, tá bom, Cícera. Boa sorte pra você. Que alguém possa te dar esse guarda-roupa, tá? Um beijo, meu amor.
3: Boa tarde, Jane. Aqui é Maria das Dudas, loteamento José Abelha, aqui em Camusim de São Félix. Eu gostaria de ouvir uma música com Leonardo, o homem aqui nem lata. Ofereço pra você, Jane, todos que estiverem ouvindo, um cheiro.
0: Valeu, meu amor. Cheiro pra você também. Vamos de Eduardo Costa, Sapatinha. Olha aí, Lenil da sua. Encerrando as nossas participações.

0: Olha só, 4h44.
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0: Agora sim, essa foi a Ana Catarina, né? Opa, homem é que nem lata, mas calma aí, dá uma pausa nessa música, porque eu vou chamar só pra gente fechar por aqui, ó. Boa tarde.
2: Boa tarde, Jane de Paula, aqui é Fernando, tá falando de Caruaru. Eu gostaria de ouvir uma música de Natos Ferinha. Ofereço a todos vocês que fazem a Rádio Agreste FM e ofereço pra minha esposa, Patrícia.
0: Opa, valeu, beijo.
3: Pois não, boa tarde. Eu gostaria de ver uma música com Silvano Salles, Você Não Deu Valor. Só pedir pra você e todos que estão na sintonia da Agreste FM.
0: Um beijo, Everton. Também pede Silvano Salles. Agora sim, Leonardo continua. Homem é que nem lata.

0: Eu já volto, viu?
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0: Opa, de volta por aqui pra gente fazer aquele momento despedida de hoje, né? Lembrando que amanhã é quarta sertaneja, a gente só toca modão sertanejo por aqui, tá? Então prepara já o teu pra pedir aqui amanhã com a gente. Ou então deixa pra amanhã, né? Porque aí, ó, vai que você muda de ideia, né? Ótimo, mandar beijão aí pro Daniel, tá curtindo a gente? Fala, Daniel, aquele abraço! Daniel aqui em Cupira curtindo a gente, nosso querido Thiago Coroinha também. Tá curtindo a nossa programação, teve na nossa rádio hoje. Ele disse aqui, né, na hora que ia saindo, eu ia chegando, não deu tempo a gente dar aquele abraço, mas ó, beijão pra você, viu, Thiago? Thiago Coroinha, abração pra vocês, Sandro, um beijo pra todo o pessoal aqui curtindo a nossa programação. Não esquece, amanhã tem Maurício do Ovo na Feira Livre aqui de Cupira. É isso, tá conectado com a gente, ele e a Lúcia sempre. Beijão pra todo mundo, é hora de curtir na edição Ferinha. Vamos juntos. Posta aí, vai. Fiquem com Deus, que Deus te dê em dobro tudo quanto desejares a mim. Um ótimo final de tarde. Tá chovendo aí? Aqui tá, viu? Tá frio. Tá congelando já. Então tá. Tando nessa. Vai, vai.
1: Crash F.
0: Antes, Ferinha. Fechar. Daqui a pouquinho tem um forrozinho da Nath Bons.

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1: Essa é pra gente relembrar. A mais gostosa do Brasil. Simbora.

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0: 5:16.
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0: dia, meu irmão, minha irmã. Que cada dia, cada momento da nossa vida seja uma oportunidade para recomeçar. Recomeçar significa refazer e avaliar as nossas atitudes de ontem e melhorá-las, consertá-las, até voltar mesmo para os passos a serem dados daqui para frente, não é verdade? Então, que cada momento da vida, e a gente sabe disso, é uma oportunidade para recomeçar, para mudar de direção, para superar todos aqueles obstáculos que nos impediram de caminhar e que ainda nos impede de caminhar e de crescer hoje. É importante não perder a esperança, é importantíssimo, é seguir em frente, acreditar, confiar, seguir. Mesmo quando as circunstâncias da vida não são muito favoráveis, mesmo quando as circunstâncias são totalmente difíceis, assim podemos deixar para trás tudo o que nos impede, as barreiras, as dificuldades, a inveja, a raiva, o ódio, o rancor, a mágoa, a falta de amor, né? Tudo o que nos impede de alcançar o nosso potencial, os nossos objetivos, tá certo? Então, Deus é rico em misericórdia, como diz o livro de Eclesiástico, né? E por causa da grande amor com que Deus nos amou, a gente também deve continuar fazendo a mesma coisa. Porque Ele nos ressuscitou e nos fez renascentar nos lugares celestiais em Cristo Jesus. Essa é a importância. Um dia vamos estar na vida e vamos sair da vida medíocre que estamos hoje, da vida medíocre do pecado. O mundo que não sabe nada a respeito da vida de Deus diz a maneira como era o modo de viver antes, só que Deus nos diz hoje o novo modo de viver e de viver essa nova realidade. Amém? Essa é a dádiva de Deus. Nada fizemos, Deus fez tudo e Ele nos salvou. Ele nos fez nova criatura por meio de nosso Senhor Jesus Cristo. Amém.
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0: Senhor esteja convosco. Proclamação do Evangelho de Nosso Senhor Jesus Cristo, segundo São Mateus, capítulo 16, versículo 21 a 27. Naquele tempo, Jesus começou a mostrar a seus discípulos que devia ir a Jerusalém e sofrer muito da parte dos anciãos, dos sumos sacerdotes e dos mestres da lei. E também que devia ser morto e ressuscitar no terceiro dia. Então Pedro tomou Jesus à parte e começou a repreendê-lo, dizendo: Deus não permita tal coisa, Senhor, que isso nunca te aconteça. Jesus, porém, voltou-se para Pedro e disse: Vai para longe, Satanás. Tu és para mim uma pedra de tropeço, porque não pensas as coisas de Deus, mas sim as coisas dos homens. Então Jesus disse aos discípulos: Se alguém quer me seguir, renuncie a si mesmo, tome a sua cruz e me siga. Pois quem quiser salvar a sua vida, vai perdê-la, e quem perder a sua vida por causa de mim, vai encontrá-la. De fato, que adianta o homem ganhar o mundo inteiro, mas perder a sua vida? O que poderá alguém dar em troca da sua vida? Porque o Filho do Homem virá na glória do seu Pai, com os seus anjos, e então retribuirá a cada um de acordo com a sua conduta. É palavra da salvação. Pela palavra do Santo Evangelho, sejam perdoados todos os nossos pecados. Amém. Querido irmão, querida irmã, queridos e queridas radiovintes, vejam como é bonito, como é interessante observarmos a palavra de Jesus, que nos convida a profunda reflexão. Não é? A vocação não é conforto ou conveniência, mas é um caminho de entrega que conduz à verdadeira vida, que só se encontra perdendo-se por amor a Deus, perdendo-se por amor a Cristo. Isso é a pura realidade. Vocação é essa doação, é o fogo do Espírito que arde em nosso peito, é o fogo do Espírito que fala em nossa vida, que fala muito forte, que nos convida a uma reflexão verdadeira, uma verdadeira e grande amizade com Cristo Senhor, nosso Deus. Querido irmão, veja, esse evangelho de hoje é continuidade, continuação do evangelho do domingo passado, não é? Jesus faz o primeiro anúncio da sua paixão e explica que o Filho do Homem deve sofrer, ser morto e ressuscitar. Quando Pedro tenta contestar esse caminho, Jesus repreende-o severamente e usa uma palavra muito forte. Ele afirma: Se alguém quer me seguir, se alguém quer vir após mim, negue-se a si mesmo, tome a sua cruz e siga-me. Ali, Jesus está falando profundamente, verdadeiramente, para mim, para você, para todos nós. Se alguém quer me seguir, renuncie a si mesmo, tome a sua cruz e me siga. A liturgia dá continuidade, como eu já disse, à reflexão catequética, já iniciada nesse domingo passado, como resposta à profissão de fé de Pedro e da comunidade cristã e a igreja. Jesus inicia o anúncio da sua paixão e consequentemente começa a apresentar o caminho da cruz, enquanto explica que aos seus discípulos, aos seus apóstolos, que o verdadeiro sentido, o verdadeiro do seu messianismo e da sua filiação divina, qual é esse? Assim, essa comunidade compreende que a vida verdadeira e plena em Deus, que Deus nos oferece, passa pelo caminho do amor e da oferta da própria vida. Essa é a grande realidade, a grande verdade. Entendendo, meu irmão? Entendendo, minha irmã? O tempo em que estamos refletindo, estamos falando sobre este evangelho, é a oportunidade de se vislumbra com a dedicação da liturgia, que é a esperança, sendo a marca do tempo comum, em que Jesus, com os seus ensinamentos, aproxima-nos da dimensão do discipulado. É, você precisa aprender a ser discípulo. Eu quero aprender a ser discípulo verdadeiramente. Quanto mais ouvimos o Mestre, mais a igreja se coloca no serviço. No último domingo passado, Jesus, ao se aproximar dos seus discípulos, dialoga a respeito da sua missão, pois tudo aquilo que Jesus irá passar, ele não esconde dos seus seguidores. E vejam só, na condição de seguidores do Senhor, não é uma situação muito fácil, não, é bem difícil. Ouvir o que a missão não passa apenas pelo momento de êxito. Tratando-se de Jesus Cristo, Filho de Deus, o sofrimento é algo inevitável, tendo em vista que a cruz é algo que se tornou concreto, não como um momento qualquer, mas como uma prova do amor. O Evangelho, meu irmão, minha irmã, identifica uma insatisfação muito grande da parte de Pedro, e que faz uma prece contra aquilo dito pelo próprio Jesus. Mas Jesus confronta Pedro. Confronta porque vê que o seu pensamento está enraizado somente na ótica humana. E após esse diálogo, nós temos uma das frases que mais sintetiza o modo pelo qual devemos professar a nossa fé em Jesus Cristo. Ele vai nos dizer: se alguém quer me seguir, renuncie a si mesmo, tome a sua cruz e me siga. É isso, meu irmão, é isso, querido irmão, que nós possamos aprender a viver essa frase: se alguém quer me seguir, renuncie a si mesmo, tome a sua cruz e me siga. São passos verdadeiramente organizados, ordenados, né, enfileirados, pode assim dizer. Se ainda temos dúvida de como nos aproximar do Senhor, como chegar a Ele, basta viver aquilo que Ele nos recorda no Evangelho. Aquilo que Ele nos recorda viver no Evangelho de hoje. Jesus continua a discussão que a vida conquistada aqui na terra não significa recompensa no céu, ao passo que quem vive a vida aqui na terra, desapegado das coisas, vai ganhar muito mais na vida eterna. Que nós possamos entender essa realidade, nós possamos vivenciar essa realidade. Verdadeiramente, Deus, a liturgia da palavra de Deus de hoje, identifica que para seguir Jesus de perto, existe uma maneira certa, de que não foi dito apenas para algumas pessoas, mas está escrito no próprio Evangelho a todos nós. E o que está escrito lá no Evangelho? Se alguém quer me seguir, renuncie a si mesmo, tome sua cruz e me siga. Amém.
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0: Vamos fazer as nossas preces, nossas orações aqui, rezando o texto da misericórdia, tá certo? Meu irmão, minha irmã, vamos pedir a Deus Pai que escute todas as nossas preces, a prece que você está fazendo agora aí em casa. E seguindo a sua bondade, que Deus é Pai, atenda todos os nossos pedidos, nossas súplicas, acima de tudo, que pela igreja de Jesus, que não nunca a coragem e a audácia evangélica diante das oposições e perseguições, mas se explica em Cristo Jesus, nosso Senhor. Amém. Vamos rezar o texto? Rezemos o texto da misericórdia com muita fé, com muita bravura, com muita coragem. Rezar pelos seus irmãos que estão ao lado, que estão na frente, que estão atrás, sei lá onde eles estão, mas rezemos por eles. Amém?
2: Estas são palavras de Jesus Misericordioso a Santa Faustina, às 3 horas da tarde.
3: Implora a minha misericórdia, especialmente pelos pecadores, e ao menos por um breve tempo. Reflete sobre a minha paixão, especialmente sobre o abandono que me encontrei no momento da agonia. Esta é a hora de grande misericórdia para o mundo inteiro. permitirei que penetres na minha tristeza mortal. Nesta hora, nada negarei à alma que pedir pela minha paixão. Em nome do Pai, do Filho e do Espírito Santo. Amém.
2: Nesta primeira dezena, nós colocamos aos pés de Jesus Misericordioso a sua vida, suas intenções, suas necessidades mais profundas do íntimo do seu coração. Eterno Pai, eu vos ofereço o corpo e o sangue, a alma e a divindade de vosso diletíssimo Filho, nosso Senhor Jesus Cristo, em expiação dos nossos pecados e os do mundo inteiro. Pela sua dolorosa paixão,
3: tende misericórdia de nós e do mundo inteiro.
2: Pela sua dolorosa paixão,
3: tende misericórdia de nós e do mundo inteiro.
2: Pela sua dolorosa paixão,
3: tende misericórdia de nós e do mundo inteiro.
2: Pela sua dolorosa paixão,
3: tende misericórdia de nós e do mundo inteiro.
2: Pela sua dolorosa paixão,
3: tende misericórdia de nós e do mundo inteiro.
2: Pela sua dolorosa paixão,
3: tende misericórdia de nós e do mundo inteiro.
2: Pela sua dolorosa paixão,
3: tende misericórdia de nós e do mundo inteiro.
2: Pela sua dolorosa paixão,
3: tende misericórdia de nós e do mundo inteiro.
2: Pela sua dolorosa paixão,
3: tende misericórdia de nós e do mundo inteiro.
2: Pela sua dolorosa paixão,
3: tende misericórdia de nós e do mundo inteiro. Nesta segunda dezena, nós rezamos por você que está doente, por você no leito do hospital, por você que traz uma doença incurável. E com você dizemos: Jesus, eu confio em vós. Eterno Pai,
2: eu vos ofereço o corpo e o sangue, a alma e a divindade de vosso diletíssimo Filho, nosso Senhor Jesus Cristo, em expiação dos nossos pecados e os do mundo inteiro.
3: Pela sua dolorosa paixão,
2: tende misericórdia de nós e do mundo inteiro.
3: Pela sua dolorosa paixão,
2: tende misericórdia de nós e do mundo inteiro.
3: Pela sua dolorosa paixão,
2: tende misericórdia de nós e do mundo inteiro.
3: Pela sua dolorosa paixão,
2: tende misericórdia de nós e do mundo inteiro.
3: Pela sua dolorosa paixão,
2: tende misericórdia de nós e do mundo inteiro.
3: Pela sua dolorosa paixão,
2: tende misericórdia de nós e do mundo inteiro.
3: Pela sua dolorosa paixão,
2: tende misericórdia de nós e do mundo inteiro.
3: Pela sua dolorosa paixão,
2: misericórdia de nós e do mundo inteiro.
3: Pela sua dolorosa paixão,
2: tende misericórdia de nós e do

0: nossos pecados e os do mundo inteiro. Pela sua dolorosa paixão,
1: tende misericórdia de nós e do mundo inteiro.
0: Pela sua dolorosa paixão,
1: tende misericórdia de nós e do mundo inteiro.
0: Pela sua dolorosa paixão,
1: tende misericórdia de nós e do mundo inteiro.
0: Pela sua dolorosa paixão,
1: tende misericórdia de nós e do mundo inteiro.
0: Pela sua dolorosa paixão,
1: tende misericórdia de nós e do mundo inteiro.
0: Pela sua dolorosa paixão,
1: tende misericórdia de nós e do mundo inteiro.
0: Pela sua dolorosa paixão,
1: tende misericórdia de nós e do mundo inteiro.
0: Pela sua dolorosa paixão,
1: tende misericórdia de nós e do mundo inteiro.
0: Pela sua dolorosa paixão,
1: tende misericórdia de nós e do mundo inteiro.
0: Pela sua dolorosa paixão,
1: tende misericórdia de nós e do mundo inteiro. Nesta quarta dezena, nós apresentamos a Jesus as necessidades mais íntimas de cada um de nós. E por isso agora você apresenta a sua necessidade. Nós queremos também nesta dezena pedir por nossas famílias e em especial por todos aqueles que precisam de um trabalho. Jesus, nós pedimos por todo pai de família, por toda mãe de família, por todo jovem que precisa trabalhar. Rezemos com imensa confiança. Eterno Pai, eu vos ofereço o corpo e o sangue, a alma e a divindade de vosso diletíssimo Filho, nosso Senhor Jesus Cristo, em expiação dos nossos pecados e os do mundo inteiro. Pela sua dolorosa paixão,
0: tende misericórdia de nós e do mundo inteiro.
1: Pela sua dolorosa paixão,
0: tende misericórdia de nós e do mundo inteiro.
1: Pela sua dolorosa paixão,
0: tende misericórdia de nós e do mundo inteiro.
1: Pela sua dolorosa paixão,
0: tende misericórdia de nós e do mundo inteiro.
1: Pela sua dolorosa paixão,
0: tende misericórdia de nós e do mundo inteiro.
1: Pela sua dolorosa paixão,
0: tende misericórdia de nós e do mundo inteiro.
1: Pela sua dolorosa paixão,
0: tende misericórdia de nós e do mundo inteiro.
1: Pela sua dolorosa paixão,
0: tende misericórdia de nós e do mundo inteiro.
1: Pela sua dolorosa paixão,
0: tende misericórdia de nós e do mundo inteiro.
1: Pela sua dolorosa paixão,
0: tende misericórdia de nós e do mundo inteiro. Nesta quinta dezena, nós apresentamos a Jesus tudo aquilo que para nós não tem solução aos olhos humanos. Nesta dezena, nós rezamos por aquilo que é impossível aos nossos olhos, mas não é para Jesus. E nós convidamos nesse instante você que reza conosco, que de maneira especial recorra à intercessão de Santa Faustina, aquela que foi e é a secretária da Divina Misericórdia. Jesus disse a Santa Faustina: peçam muito, muito mesmo, porque o meu desejo é dar muito. Faça seu pedido e reze com um coração feliz e repleto de confiança. Eterno Pai, eu vos ofereço o corpo e o sangue, a alma e a divindade de vosso diletíssimo Filho, nosso Senhor Jesus Cristo, em expiação dos nossos pecados e os do mundo inteiro. Pela sua dolorosa paixão,
1: tende misericórdia de nós e do mundo inteiro.
0: Pela sua dolorosa paixão,
1: tende misericórdia de nós e do mundo inteiro.
0: Pela sua dolorosa paixão,
1: tende misericórdia de nós e do mundo inteiro.
0: Pela sua dolorosa paixão,
1: tende misericórdia de nós e do mundo inteiro.
0: Pela sua dolorosa paixão,
1: tende misericórdia de nós e do mundo inteiro.
0: Pela sua dolorosa paixão,
1: tende misericórdia de nós e do mundo inteiro.
0: Pela sua dolorosa paixão,
1: tende misericórdia de nós e do mundo inteiro.
0: Pela sua dolorosa paixão,
1: tende misericórdia de nós e do mundo inteiro.
0: Pela sua dolorosa paixão,
1: tende misericórdia de nós e do mundo inteiro.
0: Pela sua dolorosa paixão,
1: tende misericórdia de nós e do mundo inteiro.
0: Deus Santo, Deus Forte, Deus Imortal, tende piedade de nós e do mundo inteiro. Deus Santo, Deus Forte, Deus Imortal, tende piedade de nós e do mundo inteiro. Deus Santo, Deus Forte, Deus Imortal, tende piedade de nós e do mundo inteiro.
1: Em nome do Pai, do Filho e do Espírito Santo.
0: Amém.
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3: Vamos à programação dessa semana. Hoje, no caso, temos celebração aqui, missa, na comunidade de São Francisco. Amanhã também, na comunidade de São Pedro e São Paulo. Quarta-feira, missa na comunidade de São Pedro e São Paulo. Na quinta-feira, temos de manhã à tarde adoração e temos também confissões na Igreja Matriz e também nas comunidades.

0: cidades. Quando os ministros da comunhão vierem me pegar, eu vou com eles acompanhando para fazer as confissões dos nossos enfermos. Na sexta-feira, pela manhã, 6 horas da manhã, temos a missa, que é a missa pelas almas, né, aqui na Igreja Matriz. À noite, 18 horas, nós temos uma formação para o apostolado da oração. Vamos fazer primeiro uma série de informações sobre o apostolado, para a gente tomar conhecimento e queria também aquele amor, porque a gente precisa conhecer para poder amar. O apostolado da oração é digno de ser amado, porque é do coração de Jesus. E à noite, 19 horas, isso será às 18 horas, e às 19 horas temos a Santa Missa do apostolado da oração. Amém? Depois a gente passa a programação de todas as festas, que começa já na segunda, nesse sábado, né? Que vai vir a caminhada, a carreata lá de Batateiras. Depois dessa, eles vêm até a igreja de São Sebastião, em São da Barra. De lá nós já estaremos esperando os carros, motos e outras coisas. Vamos sair atrás, acompanhando, fazendo percurso na cidade. Depois vamos para a igreja, onde vamos abrir a festa de Nossa Senhora das Dores. Amém?
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0: Que Deus abençoe a cada um, que Deus nos abençoe e nos ilumine, que Deus nos fortaleça cada vez mais para seguirmos sempre mais com fé, com amor e com a caridade, porque é sempre importante. Então, Senhor, alimentados com os vossos dons sagrados, nós vos pedimos humildemente que ao prestarmos o devido culto, possamos sentir-nos crescer na fé e em nós os frutos da vossa salvação. Por Cristo nosso Senhor. O Senhor esteja convosco. Abençoe-vos Deus Todo-Poderoso, o Pai, o Filho e o Espírito Santo. Amém.

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1: Boa noite, querido povo de Deus, romeiros e romeiras do Frei Damião. São Joaquim do Monte lhe espera para mais uma romaria do Frei Damião. 33ª romaria de Frei Damião. Tive a graça de começar com ele esta romaria do Frei Damião. Se prepare, venha e traga o que você tem de melhor à sua fé. Estarei lá juntamente com vocês. Vamos refletir hoje. Jesus fala com autoridade. Olá, meu irmão, minha irmã, graça e paz para você e sua família. Estamos iniciando o mês de setembro. É profundamente especial, porque é dedicado à Bíblia Sagrada. Este ano o livro escolhido pela igreja para ser refletido ao longo do mês bíblico é o livro de Daniel. E no evangelho hoje veremos o povo extasiado com os ensinamentos de Jesus, porque a sua palavra tinha autoridade. Invoquemos a luz do Espírito Santo para que abra as nossas mentes e corações ao acolhimento da palavra do Senhor. Ó Espírito Santo, tu que habitas, tu que falas, rezas e age em mim, abre-me a palavra, que a minha mente e o meu coração sejam um terreno bom, onde a semente da palavra possa germinar, crescer e frutificar, para que minha vida seja transformada. Amém. Pode soltar um canto de romarias.

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1: Jesus desceu a Cafarnaum, cidade da Galileia. Ele os ensinava aos sábados e extasiavam-se com o ensinamento dele, porque sua palavra tinha autoridade. Na sinagoga estava um homem que tinha um espírito de um demônio impuro e gritou com voz forte: "O que há entre nós e ti, Jesus Nazareno? Vieste para nos destruir? Sei que tu és o Santo de Deus." Jesus o repreendeu dizendo: "Cala-te e sai dele." E depois que o demônio o derrubou no meio deles, saiu dele sem lhe fazer mal algum. Todos ficaram atônitos e comentavam entre si: "Que palavra é essa? Com autoridade e poder, dá ordem aos espíritos impuros e ele sai?" E falava-se a respeito dele em todo lugar da Galileia, da redondeza. Amém?

0: Obrigado, Pedro. Obrigado pela sua participação. Obrigado, de coração.
1: Sintam-se todos acolhidos. Um grande abraço.
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3: Prepara aí seu copinho com água, Romeiro e Romeira, nos preparando para São Joaquim do Monte, 33ª Romaria, este final de semana. E lembrando que segunda é feriado. O programa a gente faz na terça, né, Naldo? Na terça-feira, dia 8. Na segunda eu vou aproveitar para descansar também, pelo menos uma vez na vida, né? Tá bom assim? Aí será na terça-feira o nosso programa ao vivo. Mãos ensanguentadas de Jesus. Jesus, coloca tuas mãos benditas, ensanguentadas, chagadas e abertas sobre mim neste momento. Sinto-me completamente sem forças para prosseguir carregando as minhas cruzes. Preciso que a força e o poder de tuas mãos, que suportará a mais profunda dor ao serem pregadas na cruz, me ergam e me cure agora. Jesus, não peço somente por mim, mas também por aqueles que mais amo. Nós precisamos desesperadamente de cura física e espiritual. Através do toque consolador de tuas mãos ensanguentadas e infinitamente poderosa, eu reconheço, apesar de toda a minha limitação e da infinidade dos meus pecados, que é Deus onipotente e misericordioso para agir e realizar o impossível. Com fé em Deus e confiança posso dizer: mãos ensanguentadas de Jesus, mãos feridas lá na cruz, vem tocar em mim, vem Senhor Jesus. Sobre todos os romeiros do Padre Cícero, do Frei Damião, de Santa Quitéria, de São Severino, de Irmã Dulce, romeiros e romeiras, vamos a São Joaquim do Monte, terra da Romaria do Frei Damião. Um grande abraço do Padre Pedro das Romarias. Boa noite. Até amanhã, com a graça de Deus.
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0: estrutural e crianças e adolescentes.
1: Um dos tópicos foi o impacto das BETs na saúde brasileira. A regulamentação da propaganda foi elencada como alternativa a este problema. O ministro da Saúde, Alexandre Padilha, classificou o vício em jogos online como um problema de saúde pública e destacou que o Sistema Único de Saúde oferece atendimento online para ludopatas.
2: Quando a pessoa entra no meu SUS digital, solicita a consulta e começar o plano terapêutico, tem um conjunto de psicólogos e psicólogas que vão atender essa pessoa, pelo menos 10 consultas, depois você pode renovar esse plano para mais 10 consultas, pode continuar a consulta.
1: Leandro Domingos Teixeira, vice-presidente financeiro da Confederação de Bens, Serviços e Turismo, CNC, destacou o impacto das BETs sobre o comércio brasileiro e defendeu tributação e limitação do número de plataformas no país.
3: Defendemos uma rigorosa fiscalização sobre os jogos online, ampliando a tributação incidente, já que a atividade que exerce são nocivas à saúde dos apostadores e também à economia popular.
1: Nem as crianças escapam dos riscos envolvendo as apostas online, como destaca Maria Melo, coordenadora do programa Criança e Consumo do Instituto Alana.
4: As plataformas de aposta replicam de forma ainda mais agressiva a mesma lógica de exploração comercial que a gente vê nas redes sociais hoje, que é baseada em desenho viciante, recompensa variável, gamificação e muitas vezes o uso de crianças como vetor de marketing. O uso de influenciadores mirins de até 6 anos de idade.
1: Os participantes da reunião também apresentaram como sugestão a proibição das plataformas de jogos online no país, a criação de programas de saúde mental nas empresas, implantação de estratégias de fiscalização e monitoramento dos sites de aposta, principalmente os ilegais. As propostas serão estudadas pelo governo e servirão de base para as políticas de regulamentação das BETs no país. Reportagem Graziele Bezerra.
5: O produto interno bruto brasileiro cresceu 0,5%.
0: O indicador mede o valor de todos os bens e serviços produzidos pelo país.
5: O produto interno bruto, PIB, que mede a soma de todos os bens e serviços produzidos no país, cresceu 0,5% no segundo trimestre de 2026. Os dados são do Instituto Brasileiro de Geografia e Estatística, IBGE. Foram movimentados 3 trilhões e 400 bilhões de reais no segundo trimestre. O principal crescimento foi no setor agropecuário, impulsionado pelo desempenho da pecuária e da produção de alimentos como café e soja. O coordenador de contas nacionais do IBGE, Ricardo Moraes, detalha os setores que tiveram destaque.
6: O produto interno bruto cresceu 0,5% no segundo trimestre em relação ao primeiro trimestre de 2026. Na série com ajuste sazonal, os maiores destaques foram a extrativa mineral, com crescimento de 3,4%, a agropecuária, com 2,8%, e os serviços de informação e comunicação, com crescimento de 2,1%.
5: Entre os demais setores que apresentaram resultados positivos, o setor de serviços cresceu 0,2% e a indústria avançou 0,1% na comparação com o trimestre anterior. A economista Maria de Lourdes Molo explica o que significa esse índice.
7: E é o valor total da produção de bens e serviços finais que são obtidos pelo país em território nacional em determinado período de tempo, geralmente 1 ano. Em geral, a produção é medida em unidades monetárias. Ele representa tudo que a economia produz, que para essa produção existem empregos, existem salários, existem lucros. As rendas das pessoas são geradas a partir da geração desse produto.
5: Também foi registrado o crescimento do PIB em relação ao ano passado. Na comparação com o segundo trimestre de 2025, o índice teve alta de 2%. Reportagem Márcia Fernandes.
8: A implantação da reforma tributária está dando mais um passo.
0: A partir de hoje, pequenas empresas devem optar pelo Simples Nacional e a forma de recolhimento do IBS e da CBS em 2027.
8: O prazo vai até 30 de setembro.
9: Micro e pequenas empresas enquadradas no Simples Nacional terão uma nova decisão tributária para tomar ainda em 2026. Entre os dias 1º e 30 de setembro, elas poderão optar como irão recolher o imposto sobre bens e serviços e a contribuição sobre bens e serviços no primeiro semestre de 2027. Pela nova regulamentação, as empresas poderão continuar recolhendo o IBS e o CBS dentro da guia única do Simples Nacional, ou optar pelo chamado regime regular, no qual os dois tributos serão calculados e pagos separadamente. A escolha pelo regime regular não significa sair do Simples Nacional. A empresa continuará no regime simplificado para os demais tributos, mas seguirá regras próprias para calcular e pagar o IBS e CBS. A microempresária do ramo de alimentação do Rio Grande do Sul, Carolina Kader, disse que ainda não fez a opção, mas vai decidir com o seu contador a melhor opção.
10: Eu acho que para isso a gente tem que ter, enquanto empresário, orientação contábil, assim, né? Para poder fazer essa escolha e optar pela melhor forma de fazer essa declaração tributária.
9: O contador Reginaldo Moraes da Silva destaca a importância dessa opção.
11: O IBS, o CBS, ele vem com a reforma tributária, tá? Tá mudando dois impostos, o PIS e o COFINS. Eles deixarão de existir num processo de transição a partir do ano que vem. E aí, o que acontece? Com essa mudança, o IBS e o CBS, que é o IBS, que é o de serviço, e o CBS, que é o de comércio, basicamente, né? A gente vai conseguir aproveitar crédito dos nossos fornecedores.
9: As empresas que fazem parte do Simples Nacional continuarão enquadradas automaticamente. Reportagem Cleide Lopes.
8: Para o empresário individual, não mudou o prazo. O período de solicitação de opção para se tornar ou permanecer sendo MEI permanece em janeiro.
0: E se você tem dúvidas, acesse ainda o site gov.br/Receita Federal.
8: E uma dica, no YouTube da Receita tem um vídeo que pode ajudar o pequeno empresário na hora da escolha.
0: Empresas brasileiras que tiveram as exportações afetadas pelas novas tarifas dos Estados Unidos podem ter mais tempo para cumprir compromissos tributários.
8: O Ministério do Desenvolvimento, Indústria, Comércio e Serviços regulamentou a prorrogação por mais um ano do chamado drawback suspensão.
0: O regime suspende o pagamento de tributos na compra ou importação de insumos usados na produção de bens destinados à exportação.
8: Na prática, a empresa assume o compromisso de exportar o produto dentro de um prazo determinado. E é justamente esse prazo que poderá ser ampliado.
0: Só no mês de julho, a aviação civil brasileira registrou quase 12 milhões de viajantes em voos nacionais e internacionais.
8: Desse total, cerca de 9 milhões e 100 mil foram em voos domésticos, um crescimento de 1,9% em relação ao mesmo período do ano passado.
0: E é nesse cenário, com tanta gente viajando para dentro e fora do país, que foi lançada a campanha para alertar passageiros sobre consequências de atos de indisciplina em voos e aeroportos.
8: Para se ter uma ideia, o Brasil registrou 881 casos de indisciplina no transporte aéreo entre janeiro e junho desse ano.
0: 154 episódios estão inseridos em categoria 3 de resolução da ANAC, Agência Nacional de Aviação Civil. Isso significa que a ocorrência pode comprometer a segurança operacional.
8: Para conhecer melhor a resolução da ANAC, que cria regras para atos de indisciplina nos aeroportos e a bordo, vá em pareceexagero.com.br.
0: Agora a gente vai falar sobre os direitos dos passageiros. E a ferramenta ANAC Passageiros, que ajuda a orientar usuários e mediar reclamações contra companhias aéreas.
8: Sobre o assunto, conversamos com Yuri Sherman, gerente de regulação das relações de consumo da ANAC. Acompanhe. Olá, nós estamos com Yuri Sherman, gerente de regulação das relações de consumo da ANAC. Boa noite, muito obrigada pela sua presença aqui na Voz do Brasil.
12: Boa noite, Luciano.
8: Yuri, vamos começar falando qual é o papel da ANAC na proteção dos passageiros.
12: Obrigado pela oportunidade de esclarecer, Luciana. Essa nossa atuação, ela se dá por duas frentes, tá? Uma frente voltada a garantir um ambiente econômico favorável à vinda de novas empresas, para que a gente tenha mais concorrência no nosso setor. E no fim do dia, mais concorrência é bom para o consumidor, né? Gera mais oferta de serviços, mais oferta de produtos, mais opções de tarifas para os passageiros. E a gente tem uma segunda frente, que é diretamente voltada à garantia de direitos essenciais aos passageiros. Isso se dá não só por meio da nossa norma, mas pela nossa atuação fiscalizatória, né? Onde a gente tem ali uma atuação nos aeroportos, a gente acompanha remotamente também o cumprimento dos deveres das empresas. A gente tem também uma atuação de educação para o consumo, né? Para que os passageiros conheçam seus direitos, conheçam seus deveres. E ainda nessa linha de garantir direitos, a gente cria um ambiente propício à resolução de conflitos de consumo.
0: Como é que a agência tem atuado para prevenir problemas e estimular a solução desses possíveis conflitos?
12: Num primeiro momento, Luciano, por meio da fiscalização, né? Por meio da fiscalização que a gente vai ali a campo, né? Que as empresas veem que a gente está atuante, né? Que a gente está ali acompanhando o que elas estão fazendo. As empresas veem que cumprir as regras é fundamental, né? É necessário. Agora, o transporte aéreo, ele é muito complexo, né? Tem várias complexidades no transporte aéreo e, por isso, intercorrências podem acontecer. No caso de intercorrências, você só fiscalizar, você só punir, não resolve os problemas individuais, né? E é daí que vem a nossa atuação voltada à resolução de conflitos. E a gente faz isso tanto pelo monitoramento do saque das empresas, né? Vendo como que as empresas estão respondendo ali no saque, como que os atendentes das empresas estão preparados para responder às demandas dos passageiros. E a gente faz isso também por meio de uma plataforma de resolução de conflitos, que é o ANAC Passageiro.
8: Bem, Yuri, falando em conflitos, nós ouvimos alguns passageiros que tiveram problemas durante a viagem. Uma delas foi a Amanda Evangelista, que teve problema com a bagagem. Vamos ouvir?
13: Oi, meu nome é Amanda, eu tenho 35 anos, sou residente de Brasília. Recentemente, voltando de Foz do Iguaçu, no Paraná, eu despachei a minha mala pela companhia aérea e, chegando no destino, chegando em Brasília, eu verifiquei que itens da minha mala, como perfume, tinham sido roubados, furtados de dentro da minha mala, enquanto a mala estava sob responsabilidade da companhia aérea e do aeroporto, já que ela não estava comigo. Eu queria saber o que fazer nesses casos.
8: Yuri, o que a gente pode falar para a Amanda?
12: Bom, em primeiro lugar, a gente está diante de um cometimento de um crime, né? Então, é imprescindível que a Amanda registre a ocorrência policial, né? Para que tenha a devida apuração policial. E registrada a ocorrência, ela precisa fazer um protesto junto à empresa aérea na primeira oportunidade, né? Então, assim que ela verificou que tinha algum item faltando na sua bagagem, ela faz o protesto junto à empresa aérea e aguarda a resolução. Caso a empresa não resolva o problema, né, considerando que a empresa tem a obrigação de reembolsar por esses itens surrupiados, né, pela violação da bagagem, aí a Amanda pode registrar uma reclamação na plataforma ANAC Passageiro e lá a empresa vai responder e a ANAC também vai monitorar toda essa situação em âmbito coletivo, né?
0: Tá certo. Tem também aqui a reclamação da Ana Cláudia Ferraz sobre atrasos de voos. Vamos ouvir.
14: Oi, meu nome é Ana Cláudia Ferraz, moro em Rio Branco, no Acre. Recentemente tive um problema num voo que a gente teria que embarcar meia-noite, né, no horário Acre, e embarcamos, só que permanecemos 3 horas dentro da aeronave, porque a aeronave apresentou problemas. Depois de 3 horas, eles cancelaram o voo, e no cancelamento do voo eles não ofereceram hotel, nem lanche, nem alimentação. E só conseguimos chegar em casa 6 horas da manhã. E nesse caso, como que a gente procede?
12: No caso de atraso de voo, a partir de 1 hora, a empresa é obrigada a fornecer facilidades de comunicação. A partir de 2 horas, é obrigada a fornecer alimentação. E a partir de 4 horas, a empresa é obrigada a fornecer hotel, hospedagem, para quem não for residente naquela localidade do atraso. Né? Então, ainda que nessa situação a passageira estivesse dentro da aeronave, né, e permanecido lá durante 3 horas, depois de 2 horas a empresa deveria ter fornecido essa assistência material de alimentação e, resolvida ali a questão da reacomodação em outro voo, deveria encaminhar os passageiros ou para o hotel, né, para que aguardasse ali, né, como, pelo que eu entendi, houve pernoite, ou encaminhar os passageiros para sua residência e depois também custear o retorno do passageiro até o aeroporto.
8: E agora ela pode fazer uma reclamação no ANAC Passageiros?
12: É imprescindível que ela faça uma reclamação no ANAC Passageiro, tá, Luciana? A nossa plataforma é uma plataforma que propicia a resolução de conflitos individuais. Então, ela vai registrar uma reclamação. A empresa vai ter até 10 dias para responder. E, depois disso, o passageiro vai avaliar como que foi essa resposta da empresa. E a ANAC está ali nos bastidores, acompanhando tudo, né? Vendo como que, em âmbito coletivo, se dá essa atuação das empresas, onde que as empresas estão pecando, como que a gente vai utilizar aquilo para direcionar nossos esforços fiscalizatórios. E a gente tem tido resultados positivos com a plataforma, né? Resultados que a gente precisa compartilhar, né? Coisa de 80% de resolutividade, um tempo médio de resposta pelas empresas na casa de 4 dias. Então, é muito importante a gente estimular a utilização da nossa plataforma como uma alternativa, né? Mais rápida, mais célere e mais resolutiva até do que o Poder Judiciário.
0: É um aplicativo ou um endereço na internet?
12: A gente tem a versão web, né, do ANAC Passageiro, e a gente tem a opção de acesso também por meio do Super App da ANAC. Os dois são possíveis. Então, entrando ANAC Passageiro, gov.br/ANAC Passageiro, o passageiro entra lá na nossa plataforma, consegue se informar sobre seus direitos e consegue registrar a sua reclamação.
8: E é mais fácil, fica mais rápido resolver os problemas?
12: Muito mais rápido. A gente tem informação clara, com linguagem simples. As empresas, como eu disse, né, têm respondido num tempo muito ágil, né, com um índice de resolutividade que a gente tem considerado satisfatório. Então, agradeço aí pela oportunidade de compartilhar a nossa plataforma.
0: Muito bem, nós conversamos com Yuri Sherman, gerente de regulação das relações de consumo da ANAC, aqui na Voz do Brasil. Muito obrigado por sua presença.
12: Obrigado a vocês pela oportunidade.
8: Será realizado o Dia C de capacitação destinado a profissionais de segurança pública que atuam na prevenção e enfrentamento da violência contra a mulher.
0: A formação será realizada presencialmente nas 27 capitais do país, com transmissão simultânea para 80 municípios.
8: A medida integra um pacote de medidas anunciadas nessa semana, ainda dentro do Agosto Lilás, que teve como objetivo conscientizar a população sobre a importância da proteção de mulheres e meninas no país.
0: Além da qualificação, foram assinadas 2 portarias. É o que vamos ouvir agora na reportagem de Luciana Colares, de Holanda.
15: A primeira portaria contou com a adesão de todos os estados e do Distrito Federal e estabelece a Secretaria Nacional de Segurança Pública como responsável pela avaliação dos planos estaduais e distrital de combate à violência contra a mulher. A elaboração caberá aos entes federativos, para Michele Gonçalves dos Santos, diretora de ensino e pesquisa da Senasp. A medida contribui para a execução das políticas públicas na área.
16: Reforça a objetividade e a transparência da avaliação desses planos estaduais e distrital, planos esses que são instrumentos bastante efetivos e fundamentais para o planejamento e para a execução das políticas de enfrentamento da violência contra mulheres e meninas em todo o país. Assegura também uma aplicação mais transparente, mais célere e eficaz dos recursos do Fundo Nacional de Segurança Pública para esse fim.
15: A segunda portaria institui um grupo de trabalho para a elaboração de um protocolo nacional de atendimento às vítimas de violência sexual. A ideia é um atendimento mais qualificado em todas as delegacias do país. Além disso, foi anunciado um dia de capacitação em 2 de setembro, chamado de Dia C, destinado a profissionais de segurança pública nas 27 capitais do país. O ministro da Justiça e Segurança Pública, Wellington Lima, falou sobre a importância dessa articulação institucional.
17: A violência contra as mulheres não pode ser enfrentada por uma instituição isoladamente. Portanto, estabelecemos os parâmetros, produzimos conhecimento, capacitamos os profissionais e integramos as instituições.
15: Também foi lançada uma publicação da Escola Nacional de Segurança Pública sobre o tema, que reúne evidências para o enfrentamento enfrentamento às violências de gênero, ainda em celebração às 2 décadas da Lei Maria da Penha. Reportagem Luciana Colares de Holanda.
18: Dicas do Enem.
19: Meu nome é Caroline Santos e a minha dúvida é: como melhorar o meu repertório para a redação?
8: Quem responde pra gente é Juliana Bessa, professora de Sociologia. Vamos ouvir.
20: Galera, para a prova do Enem, é importante a gente pensar que a gente tem 3 sociólogos importantes, o Durkheim, o Max Weber, o Karl Marx, mas é importante que você consiga aplicar as ideias deles aos outros temas que são importantes, assim, como cidadania, movimentos sociais, desigualdade social e também política, poder e Estado. São mais ou menos esses temas que você vai ver na prova do Enem. E é importante também pensar que esses temas dentro, por exemplo, de movimento social, você vai encontrar também na redação. Na redação, nos últimos anos do Enem, a gente teve temas como a questão dos desafios para a população negra, para os povos indígenas, a questão das mulheres também, a invisibilidade do trabalho feminino. Então, essas são grandes áreas, mas a gente pode pensar vários temas aí dentro.
8: A prova de redação do Enem será realizada no dia 8 de novembro. 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
0: A Companhia Nacional de Abastecimento, a CONAB, recebe até amanhã propostas para o fornecimento de 5.368 cestas de alimentos.
8: Elas serão destinadas a famílias indígenas do Rio Grande do Sul e Santa Catarina em situação de insegurança alimentar e nutricional.
0: A adesão pode ser feita de forma 100% digital, como explica Everton Santos, diretor de Normas e Sistemas de Logísticas do Ministério da Gestão e da Inovação em Serviços Públicos.
21: Agricultores familiares, cooperativas e associações já podem acessar o site do Contrata Mais Brasil, conferir o edital e participar. Basta fazer o cadastro na plataforma, informar quais alimentos pode fornecer, escolher a oportunidade e enviar a proposta. Tudo em um só lugar.
8: E atenção, os interessados na venda de alimentos devem acessar o site contratamaisbrasil.sistema.gov.br. Vamos repetir? Contrata Mais Brasil, tudo junto, .sistema.gov.br.
0: E essas foram as notícias do Governo Federal.
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0: Com produção da empresa Brasil de Comunicação.
8: Fique agora com as notícias do Poder Judiciário e do Congresso Nacional. Uma boa noite.
0: Boa noite para você e até amanhã.

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2: Presidente do STF abre seminário internacional que discute desafios do uso da inteligência artificial no judiciário.
3: Relator no STJ mantém prisão preventiva de tenente-coronel da Polícia Militar de São Paulo, acusado de matar esposa.
2: TSE lança plataforma para combater a desinformação durante o processo eleitoral.
3: Boa noite, eu sou Leandro Bezerra.
2: Eu sou Walter Lima.
3: Supremo Tribunal Federal abre segundo seminário Brasil-Itália da Rede Internacional sobre Sistemas de Justiça e Democracia.
2: O encontro discutiu os impactos da inteligência artificial no judiciário. Marta Ferreira.
4: Na abertura do evento, o presidente do Supremo Tribunal Federal e do Conselho Nacional de Justiça, ministro Edson Fachin, citou riscos concretos do uso da inteligência artificial que desafiam a magistratura, como citações jurisprudenciais inexistentes, vieses discriminatórios reproduzidos a partir de base de dados históricos e a opacidade dos modelos. Na avaliação do ministro, porém, a resposta a esses riscos não pode paralisar a inovação.
5: O caminho parece-nos ser o da experimentação supervisionada, ambientes controlados, registro de ferramentas certificadas, formação obrigatória da magistratura, comitês técnicos e éticos permanentes.
4: A agenda internacional continua amanhã e quinta-feira, com a 17ª Jornada Ítalo-Hispano-Brasileira de Direito Público. O encontro reúne no STF pesquisadores e especialistas dos três países para o intercâmbio acadêmico e a análise comparada de questões relacionadas ao direito constitucional e ao direito público.
3: O ministro do STJ, Reinaldo Soares da Fonseca, manteve a prisão preventiva do tenente-coronel da Reserva da Polícia Militar de São Paulo, Geraldo Leite Rosa Neto.
2: O PM é acusado de matar a esposa, também policial militar. Fátima Uchoa.
6: Pela investigação, em 18 de fevereiro deste ano, na capital paulista, Geraldo teria atirado na cabeça da companheira após discutirem. Depois, teria deitado o corpo dela no chão e alterado a cena do crime para simular suicídio, colocando a arma do crime na mão da vítima. Em abril, o ministro Reinaldo Soares da Fonseca definiu a competência do Tribunal do Júri para julgar a ação penal. E agora, ao negar a liminar, que é uma decisão provisória, o relator no STJ destacou que a prisão cautelar é necessária diante do risco de interferência na produção das provas e dos indícios de que o militar teria tentado alterar a cena do crime. O julgamento definitivo do habeas corpus caberá à quinta turma do STJ.
3: TSE lança plataforma para combater a desinformação durante as eleições.
2: A iniciativa reúne orientações para auxiliar no enfrentamento de conteúdos falsos. Guilherme Firmino.
7: O TSE lançou nesta terça-feira a plataforma TSE Facilita, Plataformas Digitais em Ação. A ferramenta facilita o acesso a informações e orientações sobre a atuação da Justiça Eleitoral e das empresas de tecnologia no combate à desinformação. Para o presidente do TSE, ministro Cássio Nunes Marques, o tribunal e as plataformas têm atribuições e capacidades que se complementam no enfraquecimento aos desafios do ambiente digital. A expectativa é que a ampla divulgação dos materiais contribua para dar mais efetividade às decisões da Justiça Eleitoral.
3: Justiça Federal condena homem que compartilhava na internet imagens de abuso sexual infantil.
2: A denúncia foi apresentada pelo Ministério Público Federal. Sabrine Menezes.
8: Segundo as investigações, o homem armazenava no celular e no computador 237 vídeos e imagens com cenas de conteúdo sexual envolvendo crianças e adolescentes. O material foi disponibilizado na nuvem em três ocasiões durante o ano de 2021. O homem foi condenado a 4 anos e 9 meses de prisão em regime semiaberto, além de multa. A sentença da Justiça Federal em São José dos Campos destacou ainda que o acusado tentou esconder a própria identidade com o uso de dados fictícios nos sites e e-mails para não ser incriminado. Ele foi condenado pelos crimes de distribuição e compartilhamento e posse e armazenamento de conteúdo sexual envolvendo crianças e adolescentes, mas poderá recorrer em liberdade.
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3: A você uma boa noite.
2: E até amanhã.
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10: Eu sou Paula Groba.
11: E eu sou Humberto Pinheiro.
10: E estes são os destaques de hoje do Jornal do Senado, que começa agora.
11: Vacina contra herpes zóster poderá ser oferecida gratuitamente pelo SUS.
10: Novo piso salarial de médicos e dentistas avança e segue para o plenário.
11: Senado aprova indicação de Rodrigo Pacheco para vaga de ministro do Tribunal de Contas da União.
10: Boa noite.
11: Boa noite.
10: Avançou no Senado a proposta que define a implementação gradual do novo piso salarial de médicos e cirurgiões dentistas ao longo de 3 anos.
11: A proposta foi aprovada pela Comissão de Assuntos Sociais e agora segue em regime de urgência para votação no plenário do Senado. As informações com o repórter Márcio Maturana.
12: O novo piso salarial de R$ 13.662 para médicos e cirurgiões dentistas com jornada de 20 horas semanais vai ser aplicado gradualmente ao longo de 3 anos. 40% do valor a partir de 1º de janeiro de 2027, 70% em 2028 e 100% em 2029. Esse é o conteúdo de uma emenda da senadora Tereza Leitão, do PT de Pernambuco, aprovada nesta terça-feira pela Comissão de Assuntos Sociais. O relator foi Fernando Dueire, do PSD de Pernambuco.
13: A implementação gradual do piso assegura que esses empregadores se adaptem de forma planejada, sem demissões e sem interrupção de serviços essenciais.
12: O projeto já tinha sido aprovado nas comissões, mas recebeu emendas no plenário do Senado e por isso voltou aos colegiados. Na rede privada, o piso vai ser atualizado todo ano com base no IPCA, em vez de seguir o aumento do salário mínimo geral, como é atualmente. Na rede pública, o reajuste vai seguir leis específicas de cada unidade da federação, sendo que estados e municípios não vão precisar arcar com o aumento, porque o custeio será do Fundo Nacional de Saúde. O texto estabelece também que o trabalho noturno e as horas extras vão valer 50% a mais que o piso, em vez dos 20% para trabalho noturno e 25% para horas extras. Além disso, o projeto mantém o direito a 10 minutos de repouso para cada 90 minutos de trabalho e reforça que a chefia de serviços médicos ou odontológicos deve ser feita por profissionais habilitados nessas áreas.
10: E a comissão mista que analisa a chamada MP da taxa das blusinhas adiou para esta quarta-feira a reunião para a votação da proposta. O colegiado volta a se reunir nesta quarta-feira às 10 da manhã.
11: O presidente deputado Reginaldo Lopes e a relatora senadora Leila Barros ainda buscam um acordo sobre o texto. A medida zera o imposto de importação para compras internacionais de até $50. A MP perde a validade no dia 8 de setembro.
10: O Senado aprovou a indicação do senador Rodrigo Pacheco para o cargo de ministro do Tribunal de Contas da União, o TCU. A votação ocorreu em regime de urgência após articulação de lideranças partidárias.
11: Pacheco vai ocupar a vaga deixada por Bruno Dantas. Ele renunciou ao cargo nesta segunda-feira. Os detalhes com o repórter Douglas Castilho.
14: Com um rito especial, a indicação foi direto ao plenário, onde parlamentares exaltaram a atuação de Rodrigo Pacheco como presidente do Congresso em momentos delicados da história recente do país, como na CPI da Covid-19 e nos atos de 8 de janeiro. Após o resultado da votação, que se deu por 63 votos a favor e 4 contra, Rodrigo Pacheco agradeceu ao autor da indicação, o presidente Davi Alcolumbre, aos companheiros de parlamento e falou da importância do papel a ser desempenhado.
15: Eu sei o que representa um tribunal de contas num país em que os recursos são escassos. Quando se fala de recursos públicos e de gastos públicos, todo cidadão tem o dever de cuidar e de zelar pela aplicação do recurso público e tem o dever de pode se permitir fiscalizar por um controle externo que é desempenhado pelo Congresso Nacional com auxílio do Tribunal de Contas da União.
14: O projeto de decreto legislativo de indicação do senador agora será encaminhado à Câmara dos Deputados, onde o nome de Pacheco também passará por análise e votação.
10: E nesta quarta-feira, a Comissão de Constituição e Justiça pode votar a proposta que reduz a jornada de trabalho para 40 horas semanais e acaba com a escala 6x1. Um dos favoráveis ao texto é o senador Paulo Paim, do PT do Rio Grande do Sul.
11: O parlamentar citou experiências no Brasil e em outros países que, segundo ele, mostram que a redução da jornada pode melhorar a qualidade de vida dos trabalhadores sem reduzir a produção. Paim fez um apelo para que a proposta seja votada pelos senadores e enfatizou que o fim da escala 6x1 deve ser visto como uma pauta nacional e não partidária. O texto já foi aprovado pela Câmara dos Deputados.
16: Alguns tentam embaralhar esse debate e dizem que o fim da escala 6x1 é uma questão eleitoral. Não é. Eleição passa, a vida da nossa gente fica. Essa é uma causa maior, é uma causa do país, é uma causa humanitária. E por isso, repito, a PEC 221 não tem dono. Não é de partido nenhum, ela é do povo brasileiro.
10: Já o senador Hermes Klan, do PL de Santa Catarina, defendeu responsabilidade e negociação coletiva no debate sobre o fim da escala 6x1. Ele disse que uma regra única pode não atender a todos os setores.
11: Segundo Klan, a redução da jornada com manutenção dos salários pode elevar o custo da hora trabalhada, afetando contratações, investimentos e preços. O senador também alertou para o risco de o trabalhador precisar de uma segunda renda.
17: É preciso também ter coragem para dizer que uma pauta legítima não pode ser transformada em bandeira eleitoral. É muito fácil anunciar, vamos reduzir a jornada, vamos dar mais descanso. Isso rende aplausos. O difícil é responder, quem vai pagar a conta? Quantos empregos serão afetados? Quanto vai aumentar os custos das empresas? Qual será o impacto sobre os preços?
10: Incitar ou induzir a prática de crimes em locais como escolas, universidades e centros de compras poderá render penas mais duras.
11: A Comissão de Segurança Pública aprovou o projeto que amplia a punição para esse tipo de conduta. A proposta agora segue para a Comissão de Constituição e Justiça. Repórter Bruno Lourenço.
18: O Senado aprovou o projeto de lei que tipifica o crime de massacre. A Comissão de Segurança Pública do Senado aprovou a proposta com normas gerais sobre segurança escolar. E agora a CSP votou a iniciativa que pune a incitação ou o induzimento a crimes contra a paz pública. A relatora, a senadora professora Dorinha Seabra, do União do Tocantins, diz que as propostas têm como objetivo reprimir e prevenir atentados, principalmente a instituições de ensino.
19: Os projetos em questão têm como objetivo reprimir e prevenir atentados a instituições de ensino, como os que ocorreram em um passado recente, podendo ser citados aqueles na Escola Estadual Tomásia Montoro, em São Paulo, e na creche Bom Pastor, no município de Blumenau, onde crianças e professores foram covardemente feridos e mortos.
18: O texto, que vai à Comissão de Constituição e Justiça, prevê que se da incitação pública resultar a efetiva prática do crime, a pena será aumentada de 3 a 6 meses e multa para 6 meses a 2 anos e multa. Se o chamamento ao crime for feito por meio da internet, a punição pode aumentar para até o dobro.
10: E a vacina contra o herpes zóster poderá ser oferecida gratuitamente pelo SUS a pessoas com mais de 50 anos.
11: O esquema a ser oferecido é de 2 doses. A proposta segue agora para a Câmara dos Deputados. Repórter Márcio Maturana.
12: A proposta recebeu parecer favorável da senadora Damaris Alves, do Republicanos do Distrito Federal.
20: A vacina Comirnaty já possui registro sanitário no Brasil e a indicação para adultos a partir de 50 anos para indivíduos imunocomprometidos.
12: A vacinação também vai ficar disponível para maiores de 18 anos com imunossupressão ou outra condição clínica que comprometa o sistema imunológico. O herpes zóster provoca lesões na pele, dor nos nervos, ardor, coceira e febre. É causado pelo mesmo vírus da catapora, que pode ficar adormecido durante toda a vida e ser reativado em adultos ou em pessoas com sistema imunológico comprometido, como no caso de doenças crônicas, câncer ou transplante.
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11: Edição de Paula Groba e trabalhos técnicos de Eliseu Caires, o Jornal do Senado fica por aqui. Acompanhe agora as notícias da Câmara dos Deputados. Boa noite.
10: Boa noite e até amanhã.
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21: Câmara aprova financiamento para motoristas de aplicativo e taxistas.
22: Deputados prorrogam incentivos para doações de combate ao câncer.
21: Parlamentares apoiam discussão sobre o fim da escala de trabalho 6x1.
23: Boa noite. Jandira Fegali, do PCdoB do Rio de Janeiro, enumera as principais pautas em discussão no Congresso. Entre elas, o fim da escala de trabalho 6x1 e a proposta que amplia a participação da União na política de segurança pública. Ela cita ainda projetos sobre terras raras e minerais críticos.
21: Jandira Fegali também defende a isenção de impostos para compras internacionais de até $50. De acordo com a deputada, essas matérias estão entre as prioridades do Congresso no trabalho de esforço concentrado antes das eleições de outubro.
23: Alencar Santana, do PT de São Paulo, defende a redução da jornada de trabalho para 40 horas semanais, sem redução de salário, e o fim da escala 6x1. A proposta deve ser analisada pelo Senado e, segundo o deputado, representa uma medida de proteção aos trabalhadores.
21: Alencar Santana sustenta que a mudança pode melhorar a qualidade de vida dos trabalhadores com mais tempo para descanso, convivência familiar e cuidados com a saúde. O parlamentar também destaca a importância de avançar na votação da proposta no Congresso.
23: De acordo com Maria do Rosário, do PT do Rio Grande do Sul, o fim da escala 6x1 é uma pauta histórica para os trabalhadores brasileiros. Segundo a deputada, a medida garante mais tempo de descanso, estudo e convívio familiar, especialmente para as mulheres.
21: Maria do Rosário também critica o empenho da oposição contra uma medida que, segundo ela, beneficia a classe trabalhadora. Na visão da parlamentar, ao tentar derrotar o fim da jornada 6x1, a oposição não atinge apenas o governo, mas impõe um retrocesso à classe trabalhadora.
23: Tadeu Venere, do PT do Paraná, acredita que a aprovação do fim da escala 6x1 é uma conquista histórica para os trabalhadores. Ao rebater a oposição à proposta, o deputado sustenta que a medida representa apenas o exercício do direito ao descanso, ao estudo e ao convívio familiar.
21: No entendimento de Tadeu Venere, os congressistas que tentam adiar o debate sobre a redução da jornada de trabalho demonstram menosprezo pela qualidade de vida da população mais vulnerável.
23: Márcio Gerri, do PCdoB do Maranhão, classifica o fim da escala 6x1 como um avanço no mundo do trabalho. O congressista ressalta o grande suporte popular ao tema e afirma que posicionamentos em contrário no Congresso não serão capazes de alterar esse apoio.
21: Para Márcio Gerri, a mudança em análise no Senado trará mais qualidade de vida com tempo para o convívio familiar, o lazer e a formação profissional. Ele recomenda acompanhar cada voto dos senadores para conhecer quem defende os direitos dos trabalhadores.
1: Trabalho.
23: A Câmara aprovou um projeto que regulamenta o exercício da profissão de psicopedagogo. O repórter Antônio Vital explica o que ficou definido na medida.
24: O plenário da Câmara aprovou o projeto já aprovado pelo Senado que regulamenta a profissão de psicopedagogo ou psicopedagoga. O texto aprovado recebeu parecer favorável da deputada Franciane Baier, do Republicanos do Rio Grande do Sul. Entre outras medidas, estabelece os requisitos para o exercício da atividade, como a exigência de diploma de graduação em psicopedagogia com estágio prático obrigatório, mas cria regras de transição que permite que profissionais graduados em psicologia, pedagogia, licenciatura ou fonoaudiologia também exerçam a profissão, desde que tenham concluído curso de especialização na área com duração mínima de 600 horas. A proposta também prevê que quem já exerce ou tenha exercido a atividade poderá continuar a atuar na área. O projeto define a psicopedagogia como uma atividade que envolve avaliação e a intervenção em processos de aprendizagem. Quem exerce a profissão trabalha com crianças, adolescentes e outras pessoas que apresentem dificuldade para aprender. A relatora explicou que a atuação não se limita ao desempenho escolar. Dificuldades de aprendizagem podem decorrer de outros fatores, inclusive cognitivos, emocionais e sociais. O projeto foi aprovado de maneira simbólica, sem votos contrários, e a votação foi acompanhada das galerias do plenário da Câmara por representantes da categoria de todo o país. Para o deputado Rodrigo Hollenberg, do PSB do Distrito Federal, psicopedagogos e psicopedagogas são fundamentais para garantir os direitos de quem tem dificuldade de aprendizagem.
4: Essa Câmara hoje vai fazer justiça a uma categoria extremamente importante, eu diria indispensável, para garantir o aprendizado de nossas crianças, mas não apenas de nossas crianças. Como presidente da Comissão de Defesa dos Direitos das Pessoas com Deficiência, eu entendo que esse projeto é absolutamente indispensável para garantir que pessoas com dificuldade de aprendizado possam garantir um aprendizado adequado a partir desse apoio promovido pelos psicopedagogos ou pelas psicopedagogas.
24: Por ser uma atividade interdisciplinar, o projeto deixa claro que o exercício da psicopedagogia não pode ser confundido com dos profissionais de saúde e educação. O projeto obriga ainda o sigilo profissional e, ao contrário de outros projetos que tratam do exercício de profissões, dispensa a necessidade de um conselho profissional. O projeto que regulamenta a profissão de psicopedagogo ou psicopedagoga seguiu para a sanção presidencial e pode virar lei. Da Rádio Câmara de Brasília, Antônio Vital.
5: Economia. De acordo com Cobalcini, do MDB de Santa Catarina, as sobretaxas de até 37,5% impostas pelos Estados Unidos prejudicam a economia catarinense. O deputado destaca o impacto direto em cidades como Caçador, que, segundo ele, correm o risco de perder postos de trabalho.
6: Cobalcini, que preside a Comissão de Meio Ambiente, enfatiza que a produção brasileira é sustentável e baseada no manejo de florestas plantadas. Para ele, as sanções norte-americanas foram aplicadas sem critérios técnicos.
5: Heitor Chu, do PSD do Rio Grande do Sul, defende reduzir a carga tributária sobre o tabaco e combater o contrabando. Segundo ele, o setor gera empregos a milhares de agricultores e a centenas de milhares de trabalhadores, sendo fonte de emprego, renda e arrecadação.
6: Heitor Chu pede também regras para dispositivos eletrônicos para fumar e a produção nacional. Para ele, legalizar a cadeia produtiva nacional e ampliar a fiscalização podem atrair novas fábricas para o país, gerar mais empregos e elevar a arrecadação, especialmente para seu estado.
5: Transportes. A Câmara aprovou uma medida provisória que permite o uso de 30 bilhões de reais para financiar carros novos para motoristas de aplicativo e taxistas. O repórter Antônio Vital acompanhou a votação.
24: A Câmara dos Deputados aprovou medida provisória que autoriza o governo federal a destinar até 30 bilhões de reais para financiar veículos novos para motoristas de carros de aplicativo, taxistas, cooperativas de taxistas e empresas de transporte escolar. A medida provisória faz parte do programa Move Brasil. Além de ampliar o crédito e permitir a renovação da frota, o texto final aprovado, apresentado pela relatora, a deputada Amanda Gentil, do PP do Maranhão, permite o uso do Fundo de Investimento em Infraestrutura Social, gerido pela Casa Civil da Presidência da República. O fundo poderá financiar a troca de veículos que contribua para reduzir custos ambientais, sociais ou econômicos do transporte urbano. Pode arcar ainda com recursos para financiar o seguro do veículo, itens de segurança destinados a profissionais mulheres e até mesmo custos de cartório. Um dos objetivos é estimular a substituição de veículos antigos por outros menos poluentes e permitir linhas de crédito para profissionais que não conseguem obter financiamento com juros menores no mercado. Para motoristas de aplicativo e taxistas, o acesso fica limitado a um veículo por beneficiário. Para cooperativas de táxi, o limite é de um veículo por cooperado. Já para o transporte escolar, não existe um limite definido. As profissionais mulheres beneficiadas pelo programa poderão ainda ter direito a condições diferenciadas de taxas, prazos e carência, o que será definido pelo Conselho Monetário Nacional. Os benefícios a motoristas particulares e empresas de transporte escolar foram defendidos pela relatora, deputada Amanda Gentil, do PP do Maranhão.
7: Porque, às vezes, muitos desses motoristas de aplicativo, muitos desses motoristas de táxi, eles usufruem de carros alugados, que muitas vezes o valor do aluguel é duas vezes o valor de uma parcela, e que aquele bem, que se você pagar a parcela, vai ser seu. Então, a importância que é nós trazermos um projeto que vai entregar um bem para o trabalhador brasileiro, para que ele tenha mais segurança e renda dentro da sua casa.
24: A medida provisória, que já está em vigor, foi justificada por deputados da base do governo com necessária para incentivar o transporte urbano e a atividade dos condutores. Foi o que disse o deputado Bongás, do PT do Rio Grande do Sul.
2: precisavam também esses trabalhadores terem financiamento específico para poderem comprar o seu veículo e, ao mesmo tempo, poder usar este recurso para outros utensílios, cartoriais, por exemplo, de seguro. Tudo isso foi incorporado no debate para beneficiar os motoristas de aplicativos nesse país que estavam reivindicando.
24: O texto final aprovado também altera o Código de Trânsito Brasileiro para autorizar que motoristas habilitados na categoria B conduzam caminhões leves, elétricos ou híbridos. Outra mudança inclui a produção de baterias no Programa de Apoio ao Desenvolvimento Tecnológico da Indústria de Semicondutores, conhecido como PADIS. A medida provisória que autoriza o governo federal a destinar até 30 bilhões de reais para financiar veículos novos para motoristas de carros de aplicativo, taxistas, cooperativas de taxistas e empresas de transporte escolar, seguiu para análise do Senado. Da Rádio Câmara de Brasília, Antônio Vital.
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1: Justiça.
23: Júlia Zanatta, do PL de Santa Catarina, cobra explicações do ministro Alexandre de Moraes sobre denúncias divulgadas pela imprensa envolvendo o ministro e o empresário Daniel Vorcaro. A deputada também pediu o afastamento de Moraes e defendeu o impeachment do ministro.
21: Júlia Zanatta acredita que o Supremo Tribunal Federal e o Senado não podem ignorar as denúncias e pede que o ministro se explique em até 48 horas. Para a deputada, os fatos divulgados colocam em dúvida a atuação das instituições e exigem investigação.
23: Hildo Rocha, do MDB do Maranhão, vai apresentar uma proposta para mudar as regras de escolha e permanência de ministros do Supremo Tribunal Federal. Em seu entendimento, pessoas que tenham ocupado cargos comissionados ou mandatos eletivos não poderiam ser indicadas ao STF.
21: Hildo Rocha também defende que os ministros tenham mandato de 5 anos, renovável por mais 5 anos, mediante consulta à população. Ao fim do período, segundo o deputado, eles poderiam atuar como advogados ou professores, mas mediante consulta à população. Ao fim do período, segundo o deputado, eles poderiam atuar

0: Master. Ele questiona a inércia das instituições e da sociedade frente às situações divulgadas pela imprensa.
1: Kim Kataguiri critica também decisões da Justiça Eleitoral, alegando supostas diferenças de tratamento entre candidaturas. Ele reclama da suspensão de campanhas por atrasos em declarações eleitorais nacionais, alegando configurar restrição a direitos políticos.
2: Saúde.
0: A Câmara aprovou projeto que prorroga incentivos para doações a instituições de combate ao câncer e assistência a pessoas com deficiência. As informações com a repórter Cibele Comanetti.
3: O plenário da Câmara aprovou o projeto que prorroga até 2031 o prazo para empresas deduzirem do pagamento do imposto de renda doações a instituições sem fins lucrativos, como as Santas Casas, que atuam na prevenção e combate ao câncer ou na reabilitação de pessoas com deficiência. O incentivo acabaria neste ano. A proposta foi apresentada pelo deputado Sérgio Souza, do MDB do Paraná, e recebeu parecer favorável do relator, deputado Antônio Brito, do PSD da Bahia. Os incentivos às doações estão previstos em dois programas criados em 2012. O Programa Nacional de Apoio à Atenção Oncológica, conhecido como PRONON, e o Programa Nacional de Apoio à Atenção de Saúde da Pessoa com Deficiência, o PRONAS. Os dois permitem o emprego de recursos privados para financiar projetos desenvolvidos por entidades especializadas e sem fins lucrativos. Segundo o relator Antônio Brito, o PRONON amplia a capacidade de atendimento do Sistema Único de Saúde, o SUS, para a prevenção, o diagnóstico precoce, o tratamento, a reabilitação e os cuidados paliativos de pessoas com câncer. Já o PRONAS aumenta a oferta de assistência às pessoas com deficiência, especialmente no que diz respeito a projetos destinados à reabilitação, diagnóstico, tratamento, desenvolvimento de novas tecnologias e capacitação de profissionais. Antônio Brito comemorou a aprovação da proposta.
4: Quero parabenizar a todos que participaram da elaboração da prorrogação até 2031 do prazo do PRONON e do PRONAS, tão importante na articulação da sociedade civil, do terceiro setor, do governo federal e também das iniciativas privadas no atendimento às instituições filantrópicas, seja ela na área da saúde, no tratamento do câncer, como também nas entidades que atuam com a pessoa com deficiência.
3: O projeto que prorroga até 2031 prazo para empresas deduzirem do pagamento do imposto de renda doações a instituições sem fins lucrativos que atuam na prevenção e combate ao câncer ou na reabilitação de pessoas com deficiência, seguiu para análise do Senado. Da Rádio Câmara de Brasília, com informações de Antônio Vital, Cibele Colmanetti.
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1: A promoção do Anny Ortiz, do PP do Rio Grande do Sul, permite que os sistemas de ensino dos estados e municípios decidam sobre o período de férias escolares, em vez de obedecer ao calendário oficial da competição. Entidades como a Federação Nacional das Escolas Particulares criticaram a obrigatoriedade prevista em lei e alegaram que a alteração do período de férias do meio do ano coloca em risco o calendário escolar exigido pela Lei de Diretrizes e Bases da Educação, que obriga pelo menos 200 dias letivos no ano. A proposta recebeu parecer favorável do relator, deputado Alex Manente, do Cidadania de São Paulo. Para ele, do ponto de vista educacional, não é adequado impor solução uniforme a todos os sistemas de ensino sem considerar as necessidades regionais. O projeto foi aprovado de maneira simbólica pelo plenário, sem votos contrários. O deputado Chico Alencar

0: PSOL do Rio de Janeiro defendeu a medida.
1: O reconhecimento da importância da Copa do Mundo de Futebol está nesse projeto de lei, só que não subordinando os interesses da Copa do Mundo aos sistemas educacionais. Os jogos ocorrem em apenas algumas cidades e, na maior parte das vezes, com um número reduzido de partidas, não se justificando como férias todo o período e em todo o território nacional.
0: Os jogos da Copa do Mundo de Futebol Feminino serão realizados em 8 cidades: Belo Horizonte, Brasília, Fortaleza, Porto Alegre, Recife, Rio de Janeiro, Salvador e São Paulo. O projeto, que desobriga as redes de ensino pública e privada de todo o país a concederem férias escolares para todos os alunos durante a realização da Copa do Mundo Feminina, seguiu para análise do Senado. Da Rádio Câmara de Brasília, Antônio Vital.
2: Educação.
3: Ranieri Paulino, do Republicanos da Paraíba, propõe diversificar a educação profissional e tecnológica, ampliando a oferta em pequenos municípios, áreas rurais e regiões, conforme as demandas e as vocações específicas.
4: Para tanto, Ranieri Paulino apresentou um projeto que altera o Estatuto da Juventude e o Pronatec, articulando formação, trabalho, emprego e renda às características econômicas, sociais e culturais de cada território nacional e local.
3: Termina agora o Jornal Câmara dos Deputados, produzido pela Rádio Câmara, com trabalhos técnicos de Everson Urani e apresentação de José Carlos Andrade e Márcio Aquilissardi. Uma boa noite para você.
4: Uma ótima noite. A Voz do Brasil volta amanhã.
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1: A Constituição Cidadã, aprovada em 1988, tem em seu artigo 223 um caminho necessário para a democracia no país: o equilíbrio entre os sistemas privado, estatal e público de radiodifusão. Mas o que isso significa na prática?
2: Significa que a mídia pública no Brasil não pode ser um jogo de interesses comerciais e nem um alto-falante do governo de plantão. Foi esse objetivo que impulsionou, em 2007, a criação da Empresa Brasil de Comunicação, a EBC, com a missão de regulamentar o direito constitucional à comunicação pública.
1: A primeira presidenta da empresa, a jornalista Tereza

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3: A hora.

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0: Opa, muito boa noite cidade, boa noite você, boa noite amigos. Estamos de volta em plena terça-feira à noite, hoje, primeiro do mês de setembro de 2026. Primeiro programa do mês, já desse novo mês, setembro, que despontou, é o mês dos desfiles, né? Desfiles das bandas marciais e tudo mais. Já muitas escolas preparando-se para esse encontro de bandas e fanfarras, por que não dizer assim? Ah, tá valendo aí? Um abraço a todos os nossos instrutores que estão se organizando nas escolas para organizar os desfiles das mais variadas cidades da região. E a gente tá aqui tocando, a partir de agora, vamos tocar as melhores músicas das pistas de sucessos do Brasil e do mundo. Ah, para os ouvintes especiais, assim feito você do outro lado. Já dispensou, televisão tá com a gente, muito obrigado, valendo aí a sintonia. Vamos liberar o WhatsApp em instantes para você pedir músicas, participar do nosso programa de hoje e aquecer essa noite que está chovendo, viu? Chovendo de Caruaru para cá, chovendo, pelo menos neblinando, mas está constantemente. Bom, em casa, no trabalho, viajando, onde quer que se encontre, sintam-se todos abraçados. O nosso programa está começando agora. E claro que a gente vai apresentar as canções de amor às 10. Só músicas românticas são para a tua noite. E agora, para animar e aquecer um pouco essa noite, nós temos o Country Beach. Partiu pro litoral. Boa noite.
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1: 8 horas 22 minutinhos, é hora de você pedir músicas. Já chegando aqui a primeira indicação. Alô, você, boa noite.
2: Boa noite, Josias. João Vale Unis de Agrostina, Pernambuco. Josias, toca pra gente uma saudade aí com Bruno e Marrone, Boate Azul. É. Ali caiu o Mano Cícero, o Sacristão Roberto Leve lá em Cruzes, Ligeirinho, o Júnior, a nossa querida Sidoc em Caruaru, Zinho Jundia Lagoa, Terezinha, todos que estão conectados. Deus abençoe a noite de paz para todos nós.
1: Abraço grande ao Gilvar, sempre na sintonia do nosso programa da noite. Ele pediu Boate Azul, a gente manda em instantes, já agradecendo pelo carinho da abertura das indicações de hoje. Ah, tá aqui em off. Boa noite, Josias Leal, sou Clebson, daqui de Cupira, sempre escuto seu programa, quero mandar um abraço especial para minha esposa, que está aqui do meu lado, e para todos do sítio Santa Cruz, e para Lagoa de Souza, a todos, todas as famílias e para você, tá bom, bote aí uma música, Mel com Terra, de Vaquejada, vamos ver se tem alguma coisa de Vaquejada aqui para a gente mandar de presente aí, para o Clebson. Daqui de nossa cidade Cupira, chegando aqui a Joelma, lá de Diadema, São Paulo, ouvindo a gente através do aplicativo. Manda abraço aos seus familiares do povoado de Mocós, seus filhos lá de Diadema, enfim, para todos da família, e pede a música para a gente. Entre Tapas e Beijos de Calypso, é isso? Entre Tapas e Beijos, ela pediu para a gente. Bom, vamos iniciar com essa primeira indicação, ou esse primeiro bloco de pedidos musicais aqui em nosso programa da noite.

Céu com Terra, na programação da noite. Eu, você e o amor, aqui na programação Agreste FM, programa Planeta Música Todo Nosso. O Jeová Dionísio, lá de Agrestina, ele pediu pra gente. Bruno e Marrone, Boate Azul, tá aqui de presente. Um som diferente pra tua noite. 8h29, tá valendo o carinho da sintonia.

0: Boate Azul, Bruno e Marrone cantou em nosso programa da noite, música legal, na roupagem diferente, o sertanejo do nosso Brasil sempre em alta. A gente atendeu a indicação do Jeová Dionísio, lá de Agrestina, sempre na sintonia. Mandamos abraços a todos os agrestinenses, valendo o carinho da audiência, acredito que está neblinando por lá também. Olha, breve intervalo comercial, a gente volta em instantes. Com você, nosso programador.
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1: Seguindo com os nossos ouvintes espalhados na região inteira, participando do nosso programa da noite, já temos alguém na linha. Alô, você, boa noite.
2: Boa noite, tudo bonzinho?
1: É tudo ótimo. Com quem eu falo?
2: José, seguindo o Vialeja, aqui de Garanhuns.
1: Chovendo por aí, José?
2: Não, aqui está estiado, hoje está estiado.
1: Aqui em nossa cidade neblinou bastante durante a tarde, agora à noite também um pouco. E a Caruaru, a Agrestina, mas está normal agora, parou de chover um pouquinho. Mas o frio aí continua, não é, José?
2: Não, meu camarada, o gelo aqui está tão grande que um gelo desse aqui dá para tomar uns 10 cobertores emprestados e ainda não dá para resolver.
1: Coisa séria. Garanhuns é sempre Garanhuns. Mas, amigo José, tá tudo legal com você?
2: Ave Maria, falando com você, meu, agora eu tô alegre, hoje eu ganhei o dia porque eu falei com você, rapaz.
1: Olha, mas eu fico feliz em saber disso. Então, diga uma música pra ficar ainda melhor.
2: Você sabe que você é o Ilhamar. Você mora no meu coração e não paga aluguel.
1: Olha que hospedagem legal. Muito obrigado pelo carinho.
2: Parabéns por ter um cidadão de bem que nem vocês.
1: Eita, nós. Muito obrigado.
2: Mas é verdade, José. Mesmo. Eu tenho um defeito grande. Quando o cara é bom, eu digo que ele é bom. Quando ele não presta, eu digo que ele não presta.
1: Você fala ligeiro.
2: É, eu falo ligeiro. Eu sei que aquele cara já é o que te deu de esmola.
1: Muito bem.
2: Quem te trouxe de esmola foi Ilhamar. Me ajudou, me deu a casa pra morar, que eu não tinha casa pra morar. Dormi aqui no meio da rua, nas calçadas. Hoje eu tô numa boa, num sossego. Muito obrigado, Ilhamar. E Cupira tá de parabéns pro teu cidadão que nem você, que nem o Ilhamar Alves.
1: Muito bem, muito obrigado.
2: Não tem muito tempo, que o tempo é ouro.
1: Isso, manda aí.
2: Dediquei essa música a meu amigo Júlio Ligeirinho, que não se esquece de mim. Júlio Ligeirinho, um abração pra você, garoto, você é uma figura importante. O meu amigo é de Minas, que você não se esquece de mim. Terezinha da Guaravita. Muito obrigado, Terezinha. Eu escuto direto, você não se esquece de mim, viu? Um abraço pra você. E mandar um abraço pra aquela garotona também que me esqueceu. Mas eu não esqueci, ela minha amiga Marleide. Marleide, sabe que eu lhe considero e lhe amo com todo respeito, viu, Marleide? Você é gente boa, você tem o zap da minha sobrinha. Qualquer coisa, pode ligar que ela me entrega um número, tá certo? Você tem seu nome, perdeu o número. Mas eu tenho, qualquer coisa, eu pego com meu amigo Josias e ligo pra minha sobrinha. Você é minha amiga, Marleide. Você é minha amiga sem falsidade, viu, garota?
1: Olha aí o recado.
2: É, e mandou um recado para ela sem falsidade. A pessoa, quando é minha amiga sem falsidade. Eu só não gosto de gente que é amigo com falsidade, mas eu não. Eu sou diferente. Pergunto o Ilhamar, que o Ilhamar sabe meu jeito como é que é. Eu sou deste de ser.
1: Não muda.
2: Dedicar a Jeová de Onísio também, que é uma figura importante, que hoje está apaixonado, os inimigos de bote. Eita, Jeová, paixão também mata, eu também já sofri muito de bodinho, viu? E sim, a música é com Márcio França, pobre de mim. E aquele abraço.
1: Muito bem, José. É de Garanhuns, ele pediu essa daqui, falou de saudade, que está aí, de certa forma, com saudade, e ele pediu a música bem antiga, do Márcio França, né? Pobre de mim, lá de 1900 e alguma coisa.

0: Continua com você, o ouvinte nosso, aquele que participa, pede músicas. Essa daqui, a gente acabou de ouvir do Márcio França, uma música bem antiga. O José lá de Garanhuns que pediu pra gente, pobre de mim. Bom, a gente já faz o seguinte, vamos acionar aqui outras indicações, tudo preparadinho já aqui para nós. Deixa só a gente organizar. Deu pra gente já acionar aqui mais um pedido, entre tantos que já estão organizados para hoje à noite. Alô, você do outro lado, nosso abraço, nosso boa noite.
1: Boa noite, gato da noite. Josias, por favor, gostaria de ouvir com Jessé Aguiar, Alívio. Oferecer para você sua linda e abençoada família, para toda a equipe top da Agreste, Tia Laída, José China, no Rio de Janeiro, Edilson Kipapá.
0: E quem mais?
1: Seu Martins e Agrestina, Lila do Cruzeiro, Laelcio Fialtinho, José do Sintamanduá e Família, Jeová Dionísio, Aldemir, Lenilda e Elenivaldo, Graça Paula, Marisângela, Edilson Morená, Zezinho Morená, Desce da Funerária Carvalho, Germano de Jurema, Paulo da Igreja, Claudio Cid Cocão, Tião do Chalé, o Ceguinho do Vialejo em Garanhuns, Poeta Vera, meu primo Tita, Rosa do Bar, Nato Zezé, Júlio Ligeirinho, Zé das Novinhas, Edmilson Vigia em Panelas, Naldo da Goma, o Hélio de Laje Grande, Pato em Águas Pretas, Alexandre do Atacarejo, Padrinho Cício e toda a equipe. Dal da Água, seu ouvinte fiel, e para todos os ouvintes, que o Altíssimo nos abençoe.
0: Obrigado, Tequinha. Tequinha, só música.

0: comecei a guiar na programação, ali, viu? A Tequinha que pediu pra gente. Hora certa, 8h51.
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8: 8h55, alô você do telefone, boa noite.
9: Boa noite, meu amigo Josinha Leal. Sou eu, seu ouvinte fiel de carteirinha de todos os dias do programa Planeta Música com Josinha Leal na rádio da Agreste FM 89.5.
8: Muito bem. É o Juninho do Trevo?
9: É ele mesmo.
8: Seja bem-vindo. Qual a música que você vai pedir, meu amigo Juninho?
9: Eu quero ouvir a música de Eduardo Costa, Você Não Cuidou de Mim.
8: Você vai mandar para quem com os seus abraços?
9: Ontem eu falei muito, mas hoje vai ser ligeirinho, ligeirinho. Eu vou oferecer para você, Josinha Leal, toda a sua família, para todos, faz a Agreste FM 89.5, para minha filha, Aurora Beatriz do Santo, para meu pai, Nenê do Milho, para toda a minha família, para todos meus amigos e amigas em geral. E tenha uma boa noite, um bom programa. E até amanhã, Josia. Valeu!
8: Muito bem, Juninho. Felicidades para você. Juninho, agora tá rápido, viu? Tá valendo aí um abraço para ele. Pediu a música que a Graça Paulo gosta muito, aqui de Cupira. Eduardo Costa, Você Não Cuidou de Mim. Essa música é bastante legal. Presente, ações e admiradores do Eduardo Costa na indicação do Juninho, lá do Trevo, município de Panelas.

0: Eduardo Costa, você não cuidou de mim, música linda. Acabamos de ouvir. Em instantes a gente já volta com mais pedidos. Alô, você do outro lado. É 1, 2, 3 de informações comerciais.
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